0: 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E ó, você que não baixou o aplicativo, fica com a gente 24 horas aí, que tem muito de Deus para você. Tudo que envolve inteligência emocional, inteligência financeira, inteligência espiritual, você encontra aqui na família Adore Mais. Grandes ministérios, homens e mulheres de Deus preparados, olha só, preparados para te ajudar nessa estrada chamada vida. Isso mesmo. Tem muitas pessoas que querem ensinar o que nem elas aprenderam, quanto mais elas estão vivendo, quanto mais geraram resultado. Eita, glória! Mas na família Dore Mais você tem aí um pouquinho de verdades absolutas para que a sua vida seja no mínimo incrível. E se você que está com a gente aqui não quer ter uma vida incrível, você está na frequência errada. Se a sua vida está funcionando 100% em todas as áreas, essa não é a frequência para você. Agora, se tem alguma área aí da sua vida que você precisa sim avançar, melhorar, fica com a gente, porque você vai se alegrar muito hoje. Mas o mais importante, vai se conectar com o seu Criador. Sabe por quê? Hoje, quem vem aqui, ó, só um spoilerzinho para você, ele é pastor, palestrante, escritor e líder da Igreja Cristã Época da Graça. Nesse quadro, essa é minha história. Mas antes da gente começar o nosso papo com ele, que vai ser incrível, eu tenho certeza disso, eu quero chamar você para refletir comigo. Você sabe que todos os dias aqui eu convido você a refletir um pouquinho em algumas mensagens. Só que lá no meu Instagram, a gente passa mais tempo juntos. Elisângela Gomes, a Eli. E como CEO da família do Animais, para mim é uma grande honra, de fato, poder servi-los um pouquinho através do meu conhecimento, de toda a experiência que eu tive, da minha construção de mais de 25 anos como executiva de negócios. Então, ter você comigo lá no Instagram, Elisângela Gomes, a Eli, vai continuar sendo uma honra. E lá a gente compartilha e fica mais tempo juntos. E a mensagem de hoje é: o cristianismo não é algo que você faz, mas é algo que você se torna. O cristianismo não é algo que você faz, mas sim algo que você se torna. Você sabia que os seus hábitos, aquilo que você faz todos os dias, é o que de fato revela quem você é, quem você está se tornando? E não aquilo que você fala que vai ser, fazer, se tornar. Não! É aquilo que de fato todos os dias você está repetindo. Então, vai um conselho para você hoje. Que tal você falar dele, andar com ele todos os dias e você se tornar como ele? Vai ser só uma consequência. Combinado? Oh, olha só, minha gente. Mais tempo, Elisângela Gomes, a Eli. Você que está no YouTube, pode já se aquecendo aí com as suas perguntinhas, que vai ter um momento aqui no nosso programa que a gente vai responder as suas perguntas, de tudo que a gente for falando aqui. Então, esse tempo, eu quero que você também se sinta em casa, para que nesses bons minutos que vamos passar aqui seja muito enriquecedor, poderoso, para que a sua vida seja de fato abundante e que você seja de fato aquele representante que o nosso Deus tanto sonha com você aqui na Terra. Então, hoje, se você está com dúvida nessas áreas, nesse pouquinho tempo que a gente falou aqui, pode mandar, porque hoje tem calibre forte aqui no nosso programa. Olha só, Igor Vilcinskas, falei certo? Júnior é o pastor sênior da Igreja Cristã Época da Graça em São Paulo, com mais de 20 anos de ministério pastoral. Ele se destaca como escritor, conferencista e palestrante, buscando tornar os seus ensinamentos da Bíblia acessíveis e relevantes para o cotidiano das pessoas. Uma das iniciativas notáveis do pastor Igor é o Abundante Life Training, um programa de treinamento que visa promover o crescimento espiritual e pessoal. Igor é casado com Elizabeth Dalpino e tem 4 filhos, a Jéssica, o Vinícius, o Nicolas e Loren. Vamos receber ele então, minha gente, com aquela calorosa salva de palmas, pastor Igor Vilsinskas Júnior.
1: Ah, querido, que prazer, meu. Muito obrigado. Boa tarde a você, boa tarde a todos que nos acompanham aqui. Que honra poder estar aqui com você. Tava com saudades. E esse programa tão relevante que você tem trazido, assim, pessoas realmente para compartilhar das suas histórias, das suas experiências, da palavra de Deus, aquilo que verdadeiramente transforma a vida das pessoas. Nós acreditamos que o Evangelho não é apenas algo que nos fala acerca de Jesus, mas é algo que transforma as nossas vidas. Então é bom estar aqui com você.
0: Amém. Ai, pastor, olha, vou dizer pro senhor que é um presente, viu, te receber aqui, aqui em casa. Opa. Na família Dore Mais, porque a gente que tá tantos anos, né, trabalhando com igrejas, com pastores, fazendo aí a missão, né, do reino crescer, a gente vê de tudo um pouco, né? E quando a gente consegue trazer, assim, não só para a igreja, mas para a sociedade, aquele pastor que está preocupado em escrever um livro, em palestrar, em treinar, em ensinar, não apenas a inteligência bíblica, mas tudo aquilo que envolve o ser humano, né, ali no seu tripé, corpo, alma e espírito. Então, parabéns, o trabalho do senhor é incrível, a família Dore Mais acompanha. Então, e gente, eu já ganhei presente. Ai, ai, ai, você que me conhece aqui sabe que o que eu mais amo é o quê? Receber livro, gente. Pastor trouxe aqui Imunidade Espiritual. Eu já quero acabar logo esse programa, pastor, para começar a ler.
1: Opa!
0: Esse livro.
1: E é fresquinho, viu? Poxa.
0: Acabou de sair do forno?
1: Acabou de sair. Semana passada a gente lançou ele e tem um pouco de uma experiência que nós tivemos aí durante a pandemia. Se falava muito sobre imunidade física.
0: É.
1: Opa, peraí. A gente está vendo, né, toda a sociedade preocupada em cuidado físico, em manter o seu corpo saudável contra o Covid. E o espírito?
0: Como é que fica, né?
1: Como é que fica?
0: Uou.
1: E aí a gente descobre na palavra que a gente também tem um sistema imunológico espiritual. E aí a gente precisa fortalecer esse sistema, né? E como fazer isso? Esse livro é um manual.
0: Que demais! Bom, já começamos bem o programa, né, gente? Já dando direção pra você cuidar da sua imunidade. Dá um spoiler, pastor, desse livro?
1: É um spoiler.
0: Spoiler,
1: mas a gente pode conversar muita coisa que realmente eu criei assim o meu ministério voltado realmente a ajudar as pessoas a se encontrarem com Deus.
0: Muito,
1: né?
0: Bom.
1: E a viver aquilo que Jesus disse lá em João 10:10, né? Uma vida abundante.
0: Uma vida abundante. Eita, coisinha difícil da gente entender isso, né? Mas ó, tudo tem um começo. Tudo tem um princípio, tudo tem uma raiz. Para quem não conhece o pastor Igor, quem que é o pastor Igor?
1: Ó, pastor Igor é uma pessoa divertida, alegre, um ser humano normal.
0: Normal.
1: Não, não perfeito, não tenho asas de anjos.
0: O senhor é
1: de
0: pastor,
1: anjos.
0: Tem que ser perfeito.
1: Ah, meu Deus do céu. Não, não é bem assim, mas olha, eu amo o meu chamado, meu ministério, e eu amo minha família. Minha esposa que está nos assistindo aqui, um beijo para você,
0: beijo,
1: amor. Amo isso. E eu tive um chamado de Deus, assim, para o ministério muito novo. E eu vim de um berço cristão.
0: O senhor
1: evangélico.
0: Nasceu na igreja?
1: Nasci.
0: É.
1: Nasci. Mas assim, né, filho de peixe não é peixinho, né? Então a gente tem um momento que a gente se encontra com Deus.
0: Boa,
1: então assim, eu sou a terceira geração de pastores.
0: Terceira?
1: Terceira geração, mas a gente tem que ter o nosso encontro. Então desde pequeno a gente ouvia ali os profetas, você vai ser pastor. E a gente não entendia muito bem aquilo, né? Mas quando eu tinha 16 anos foi quando Deus realmente me chamou. Sabe, eu escutei, eu senti, eu falei, poxa, Deus me quer.
0: 16?
1: 16 anos.
0: Até
1: já
0: que é
1: se
0: novo.
1: Passaram 30 anos.
0: Olha só.
1: Mas a melhor coisa que eu fiz, Elis, foi realmente me entregar.
0: E
1: permitir Deus fazer a obra dele na minha vida. Porque primeiro Deus faz uma obra na nossa vida. para depois Deus fazer através da nossa vida.
0: Uhum.
1: O que a gente vê muitas pessoas querendo que Deus faça logo algo através delas, mas Deus primeiro trabalha internamente, dentro da gente.
0: Uou.
1: É, então assim, Deus começou a trabalhar, começou a colocar sede no meu coração, uhum, pela palavra, pela presença do Espírito Santo. Então meu ministério, minha vida começou muito assim, na presença, numa busca, e é até hoje, né? A gente, uhum, tem que olhar para trás e ver assim, poxa, melhorei ou piorei?
0: Uhum. Né? E se comparar com você mesmo, né? Não.
1: Exatamente.
0: Com o outro.
1: Não,
0: não
1: de forma alguma.
0: O palco do outro.
1: Sim, sim. Eu acho que essa questão de comparação é uma maldade que você faz com você mesmo.
0: É.
1: Mas a gente é tentado, realmente, né?
0: E com a internet isso facilitou bastante.
1: Meu
0: mais
1: Deus
0: ainda,
1: do
0: né?
1: céu. Sim, sim. É, então, assim, é um equilíbrio que nós precisamos ter, uma inteligência que a gente precisa ter, tanto emocional como espiritual, para saber que Deus tem algo exclusivo e personalizado para nós. E a gente se divertir com o que a gente é, não é? E se aceitar e falar, poxa, é desse jeito. Não é? Porque Deus nos fez seres humanos diferentes, uhum, distintos.
0: Uhum.
1: Não é? E a gente tem que abraçar o propósito que Deus tem para nós.
0: E aquelas pessoas que não descobriu ainda qual que é o propósito dela ali, para que ela tá nesse mundo? Até que é novo, né? O senhor com 16 anos já descobre ali que quer seguir esse caminho. Mas tem muitas pessoas perdidas, né, pastor?
1: Ah, tem. Mas hoje a gente vê assim que há uma busca realmente pelo propósito, né? Fala-se muito, virou realmente um chavão, né? Propósito. Mas eu falo para as pessoas, ó, isso aqui é mais simples do que você imagina. Porque se a gente for para a palavra de Deus, o maior propósito da nossa vida é adorar a Deus.
0: Uou.
1: Né? E um outro maior propósito é servir pessoas.
0: Uhum.
1: Esse é o maior propósito. Quando Jesus chama Pedro ali e pergunta, Pedro, tu me amas? Aí Pedro, sim, Senhor, te amo. Pedro, tu me amas? Nós sabíamos que Jesus estava confrontando ele nas negativas.
0: Tava.
1: Jesus, né, na última pergunta, quando Pedro responde, sim, Senhor, tu sabes que eu te amo. Então Jesus disse para ele assim, então apascenta as minhas ovelhas, porque quem ama o Senhor, ama o que ele ama. Ele ama a pessoa,
0: uhum,
1: ele ama a gente, ele ama servir. Então assim, esse é o nosso maior propósito. Quando você descobre, poxa, eu fui criado para glorificar a Deus, para adorar a Deus e para servir pessoas, e você pode fazer isso dentro de qualquer área. Dentro do business, dentro da ciência, dentro da educação, você serve pessoas. Porque aquilo que Deus nos dá como ferramenta não é para nos abençoar, mas para abençoar outros. Então, é por aí, né? Quando alguém está em dúvida, pastor, qual que é o meu propósito? É adorar o Senhor e servir pessoas. Você já está fazendo isso?
0: É? Olha, gente, que incrível. Em poucos minutos aqui, você que está ouvindo a gente aqui no 102.1, é isso mesmo, seja bem-vindo. Quem sabe hoje é o dia que você pode nascer de novo. Você sabe que eu estava ouvindo uma pregação uma vez que dizia assim, existem dois momentos na nossa vida. Aquele que você nasce, né, naturalmente falando,
1: uhum,
0: e aquele momento que você descobre para que você nasceu.
1: Exatamente.
0: Então, dois nascimentos. Será que hoje é o seu, gente?
1: Opa!
0: Eita glória! Bom, pastor, na sua infância teve algum fato assim que, se o senhor pudesse voltar e mudar na sua infância, da sua criação, o senhor voltaria e mudaria?
1: Olha, na minha infância, eu não digo, tipo, sempre fui uma pessoa muito tranquila.
0: Tranquila?
1: Sim, sim.
0: Só não dando trabalho lá na igreja, não.
1: Não, eu acho que minha mãe não tem muita coisa pra falar, não, de mim. Não, sempre
0: de mim
1: muito...
0: a minha tem, é isso como
1: não,
0: eu falava.
1: Sempre, não, sempre fui muito tranquilo. Sossegado, sempre fui o cara da paz, de harmonizar as coisas. Mas na nossa vida sempre tem um ponto, né, que a gente gostaria de voltar e falou, poxa vida, se eu pudesse fazer diferente. Eu vejo assim, né, eu vim de uma escola em que a gente ficava muito isolado e isso parecia que era o certo, né? Tipo, dificilmente a gente buscava ajuda, dificilmente a gente buscava uma mentoria.
0: Uhum.
1: Então, assim, houve momentos na minha vida que eu tentei sozinho lutar, resolver, tentei com as minhas próprias forças e eu falava, poxa vida, né? Depois que tudo passou, depois que tudo virou uma experiência, virou história, falei, poxa, mas eu podia ter compartilhado isso com alguém. Eu podia ter procurado alguém que, poxa, tinha mais maturidade, que tinha mais vivência. Eu podia ter compartilhado isso, alguém podia ter me direcionado. É, então, hoje, eu erro muito menos porque eu procuro compartilhar isso. E, enfim, né? Então, são algumas experiências que a gente carrega. E como faz a diferença uma mentoria, né? Você ter alguém que já chegou onde você quer chegar.

0: compreenda a sua visão, compreenda aquilo que Deus está te dando como revelação. E a gente vê cada vez mais pessoas olhando para nós e esperando alguma coisa de nós.
1: Uhum.
0: Então, quando a gente está passando por algum momento, é difícil realmente a gente... Poxa, para quem que eu vou compartilhar isso? Não é? Eu acredito muito no poder da vulnerabilidade. Né? Quando eu falo assim, poxa, eu não sou perfeito, eu não tenho asa de anjo. Eu já estou, de alguma forma, mostrando a minha vulnerabilidade aqui. Porque pastores, líderes, seja que patente for, precisa saber que há um poder na vulnerabilidade, mas a gente precisa saber para quem a gente abre isso, para quem a gente compartilha isso, né? Porque tem muitas pessoas, às vezes, que apostam fichas e às vezes a gente fala, poxa, olha, eu não sei resolver isso, eu estou passando por um problema semelhante. Há uma preocupação muito grande das pessoas ali te... Né, tirarem aquela visão que elas tinham de você, né? Aquela expectativa.
1: Uhum.
0: Mas eu acho que quanto mais humano a gente for, eu acho que nesse mundo que a gente tá muito artificial. Acho que as pessoas estão mostrando muito algo que elas não são, como você disse aqui logo no começo, né? Porque o mais importante é você ser.
1: Uhum.
0: É o que você é que vai determinar o que você vai fazer, aonde você vai chegar. E as pessoas estão, tô vendo isso, elas estão cansadas, elas já perceberam que as pessoas estão sempre com uma maquiagem, sempre com uma perfumaria, sabe? E isso tem afastado, na verdade, pessoas. Então, eu acho que quanto mais humano você for, é melhor. Quanto mais você poder mostrar sua vulnerabilidade e usar sua vulnerabilidade para curar e tratar outras pessoas, eu passei momentos difíceis. Quando você usa isso gera cura no outro, gera restauração no outro. Eu acredito muito que a dor identifica pessoas e une pessoas.
1: Então, a dor.
0: Não é? Mas aí, de repente, eu falo, poxa, eu também passei. De repente, rola uma conexão. É que nem duas grávidas compartilhando, né?
1: Uhum.
0: Grávida entende as dores, contrações,
1: verdade.
0: O desajuste. Então, quem já... Eu admiro muito pessoas que já passaram por problemas sérios e que superaram, né? E é bacana conversar com elas, porque quando você sabe o que você passou e entende o que a outra pessoa passou, te conecta.
1: Uhum.
0: Né? Então, isso é muito bom. Eu gosto muito disso, né? De compartilhar e de falar para as pessoas, olha, eu já passei por isso.
1: Uhum.
0: Já passei por depressão. Eu sei o que é isso. Já passei por rejeição, por traição, por tantas coisas. Então, assim, a gente não pode esconder essas coisas e usar essas coisas para curar outras pessoas.
1: Uhum.
0: As pessoas estão em busca de pessoas verdadeiras. Essa tem sido a minha visão nesses últimos dias.
1: Que lindo isso, pastor. Existe um conflito ainda, né, entre a vulnerabilidade e a fragilidade.
0: Sim.
1: Não, eu sou um líder renomado. Nossa, quantas pessoas me admiram. Como que eu vou expor a minha vulnerabilidade? Eu tô sendo frágil. Mas e, pastor, aquela pessoa que tá ainda com esse conflito, qual que é o seu conselho? Qual que é a diferença?
0: Vulnerabilidade não é sinônimo de fraqueza, né? Quando a gente vai lá para a palavra de Deus, a gente vê, né, o Namã, né, o cara que era um general, um cara renomado, reconhecido no reino dele, na cidade dele, né? Quando há uma palavra de comando, olha, você quer ficar curado dessa lepra? Mergulhe 7 vezes no Jordão. Naquele momento ele falou, poxa, não vou mostrar minha fraqueza. Mas não era fraqueza, era vulnerabilidade.
1: Uou.
0: Não era fraqueza. Porque realmente a gente não pode mostrar a nossa fraqueza, né? Se a gente mostrar a nossa fraqueza, aí nós estaremos fracos. Mas quando a gente mostra a nossa vulnerabilidade, é tipo assim, olha, eu não tenho problema algum. Muitos personagens bíblicos mostraram a sua vulnerabilidade. Davi, muitos salmos, ele estava abrindo, Senhor,
1: verdade,
0: eu estou cercado de morte. Senhor, meu coração está apertado. Assim, isso é vulnerabilidade. É você mostrar que você não tem toda a força e capacidade para resolver aquilo, para mudar aquela situação. Isso não é fraqueza. O choro não é fraqueza. Falar que eu não estou bem hoje não é um sinal de fraqueza. Fraqueza é quando você não confia em Deus o suficiente. Fraqueza é quando você não tem uma visão do futuro, não tem um norte. Então você realmente está numa situação de fraqueza. Mas quando você mostra para Deus, Senhor, eu preciso de ti.

0: aqui. Senhor, me socorre aqui. Uhum. Deus, eu não estou bem. Tu és a minha força, tu és a minha fortaleza. Então, assim, a gente não pode ter medo realmente de mostrar a nossa vulnerabilidade. Que é nessa hora. Paulo diz assim, olha, quando eu estou fraco,
1: é que eu sou forte, né?
0: Então, assim, cara, o seu poder se aperfeiçoa na minha fraqueza. O seu poder se aperfeiçoa na minha vulnerabilidade. Eu acho que...
1: É por aí, né?
0: Trazendo
1: para
0: nossa conversa, é isso, entendeu?
1: Verdade, que lindo isso, né? Quando a gente olha para o que Cristo veio fazer aqui, né? Um ser tão precioso, ele veio servir.
0: Uhum.
1: Eu acho que quando você se coloca nessa posição, né? Quando eu entendi, pastor, que o líder de fato é aquele que serve. Nossa! Aí parece que... Sabe quando o céu se abre?
0: Uhum.
1: Porque... Infelizmente, né, na nossa sociedade, até nas nossas igrejas, essa questão do líder, ele mostra que você tem que ser servido, né? Mas até que ponto? Essa é uma linha muito tênue do respeito,
0: uhum,
1: do servir, da honra, né? E com relação aos líderes, eu tô puxando bastante esse tema na nossa conversa aqui, porque tem grandes líderes ouvindo a gente aqui, mandando recadinho. Olha só, o pastor Wagner Vailate, só gente boa nesse programa agora
0: amigo,
1: à tarde.
0: Vizinho
1: sou
0: meu.
1: Sou fã Elise do Apóstolo. Um beijo, pastor.
0: Te amo demais,
1: querido.
0: Pastor.
1: Já esteve aqui também com a gente, compartilhando. É um querido.
0: Ele
1: da
0: é um
1: família
0: Dori
1: Mais. Ai, ai, ai. Olha, pastor, um beijo no seu coração. A gente já tá com saudade. Essa cadeira aqui também já tá aguardando o senhor, viu?
0: Opa. Realmente, olha, eu vim realmente de uma escola em que líderes deveriam ser servidos. E a gente precisou passar por uma desconstrução.
1: Uhum.
0: Porque eu não estava vendo saúde no nosso ministério, porque as pessoas queriam ser líderes, porque elas queriam ser servidas de alguma forma. Queriam ser aplaudidas, queriam, uhum, ser reconhecidas. Eu carrego uma frase que eu compartilho, não é minha essa frase, né? Eu falo assim, olha, igreja não é lugar de ser reconhecido. Lugar de ser reconhecido é no ML. É no ML que você... Então, aí eu falo, gente...
1: Eu vou copiar
0: olha,
1: essa!
0: Não, eu copiei,
1: senhor,
0: eu nem sei quem falou. A gente fala um monte de frases que eu nem sei que livro que eu li, eu não consigo tanta nem coisa... dar nome. E a gente vê as pessoas, boa, querendo ser reconhecidas. Eu venho daquela escola assim, tipo assim, olha, tem um almoço. Não, primeiro é o pastor, primeiro. Mas quando a gente vai para Jesus, ele não está preocupado em ser o primeiro. A preocupação dele é servir. A preocupação dele é curar os enfermos, libertar os cativos, enxugar as lágrimas das pessoas que estão chorando, sabe? Então, assim, o exemplo de liderança de Cristo foi esse, por exemplo. Né? Ele era o próprio exemplo do que nós precisamos fazer. Então ele foi lá, lavou os pés dos discípulos,
1: uhum,
0: foi lá, serviu, né, a ceia. Ele não tomou a ceia primeiro, deu para os discípulos. Então a gente vê que ele nunca se colocou à frente.
1: Uhum.
0: E um líder que tem esse coração, um líder que tem esse coração pronto para servir, ele não precisa forçar. Eu nunca precisei, de fato, chegar para uma equipe de ministério e falar, olha, eu sou pastor-presidente aqui. Nunca precisei falar, eu sou o sênior aqui. Nunca, vocês têm que me respeitar. Nunca. Mas eu acredito que eu conquistei o coração das pessoas que trabalham com a gente e que são tão, tão leais e têm um coração muito pronto para servir pela forma que a gente serve, com amor, porque eu primeiro quero servir a eles.
1: Uhum.
0: E aí é uma troca, né? Quando a gente tem que liderança não é um lugar para receber, é um lugar para dar.
1: Uou.
0: Então você dá para depois você receber. Então, se você dá honra, você vai receber honra. Se você dá respeito, você recebe respeito. Se você dá amor, você recebe amor. É uma troca.
1: E aí, né, a confusão das ordens que vem se repetindo. Você primeiro coloca o fruto para que a árvore nasça e você coma, planta semente para que dê o fruto, aí você come aquela fruta. Ou você pega a fruta primeiro.
0: Uhum.
1: Como é que é isso? Porque muitas vezes, olha só, você que tá ouvindo a gente aqui, tá aí assim, Senhor, mas não chega, tá difícil, a minha família não é uma família incrível como a do pastor Igor, do apóstolo Igor, não é. O que que tá acontecendo? E aí você não investiu tempo com a sua família o suficiente para que gerasse o amor, a compaixão, a compreensão, a necessidade de estarem juntos. E você quer colher. Aí você olha para um segmento que era uma igreja incrível. E como é, quanto tempo você passa com seus líderes, né? Investindo ali a sua atenção, que é o que é mais precioso, é o seu tempo. Você só quer delegar. Então, que tal começarmos pelo caminho certo? Plantando primeiro a semente para depois você colher o resultado disso.
0: Sim.
1: Né, pastor? E isso, quando a gente olha, ai, para os resultados que não chegaram ainda. Ó, a primeira pergunta que você deve se fazer: o que eu não plantei ainda para que essa colheita chegue mais rápido?
0: Uhum.
1: No mínimo, mas parece que é mais fácil terceirizar, né? Não, mas é porque eu não tenho conhecimento do apóstolo ainda. Não, eu não tenho um negócio como a Eli. Não sou empresária há mais de 25 anos. Pastor, qual que é o conselho para aquela pessoa que não está tendo o resultado que ela gostaria e parece que está demorando tanto?
0: Olha, tem uma outra pergunta que é boa também.
1: Qual que é?
0: Se você não está gostando da sua colheita, mude as sementes.
1: Eita!
0: Então, quais são as sementes que você está semeando?
1: Uhum.
0: Porque às vezes não é que ela não está semeando. Ela está semeando, só que está semeando de forma errada. Primeira coisa, assim, ela entender que para tudo há um tempo. Existe um tempo. Para tudo. Eu conheço pessoas que já estão colhendo coisas que olho assim e falo, poxa, foi rápido. Que bênção.
1: De bom ou de ruim?
0: De bom.
1: De bom.
0: De bom. Tá? Isso nos negócios, por exemplo. Né? Então a gente acompanha pessoas que começaram um negócio há pouco tempo e estão indo muito bem. E outras pessoas que estão lá ainda não conseguiram o resultado. Existem caminhos, existe um pouco da mentalidade, daquilo
1: processo.
0: Dos processos, não é? Da intenção, eu acredito muito na intenção, né? Da motivação, que é o motivo da ação.
1: O porquê você faz aquilo.
0: Entendo muito, então eu acho que existe uma série de coisas que as pessoas precisam, né, prestar atenção. Por que eu quero tanto alcançar isso? É para a glória de fato de Deus? É para a minha glória? É para mostrar para as pessoas que me rejeitaram? É para mostrar para as pessoas que um dia, né, viraram as costas para mim? Então, assim, a gente precisa saber qual que é o motivo disso, qual que é a intenção disso. Né? Mas também saber que as sementes, a própria Bíblia diz que as sementes, olha, umas deram 30 por 1, outras deram 60 por 1, outras deram 100 por 1. Eu e você podemos semear as mesmas sementes, só que talvez você tenha um resultado diferente do meu. E tudo bem, a gente precisa respeitar isso, o tempo. Mas é tão importante você sondar o seu coração, né? Paulo ele vai nos ensinar isso. Examine-se, pois, o homem a ti mesmo. A gente precisa saber o que está no nosso coração. Porque talvez o problema esteja aí, na intenção do seu coração. Em alinhar a intenção do teu coração com a intenção do coração de Deus.
1: Oh.
0: Sabe? Alinhar a sua mente com a mentalidade do reino de Deus. Porque a gente precisa entender que nós temos, se o nosso propósito é adorar o Senhor, voltando lá para o início da conversa, se o nosso propósito é para adorar o Senhor, se o nosso propósito é para servir pessoas, será que o que eu estou fazendo, de fato, está glorificando a Deus? Está servindo pessoas? E isso eu posso trazer para o mundo dos negócios, posso trazer para a minha vida familiar. Eu e minha esposa, a gente conversa com casais, a gente fala assim, olha, não existe casamento perfeito, mas existe casamento feliz.
1: Uou.
0: E o casamento feliz é muito baseado nas sementes que você lança. das sementes que você entrega.
1: Incrível isso.
0: É, eu não posso colher da minha esposa algo que eu não semeio antes. Eu não posso, sabe, querer algo dos meus filhos se eu não semear antes no coração deles. E vice-versa. É? Então, assim, sonda o coração, veja qual é a intenção, qual que é a motivação desse coração e alinha com a palavra de Deus. Que o que você faz glorifique a Deus. Então, a forma que eu trato a minha esposa tem que glorificar a Deus. A forma que eu trabalho, a forma que eu sirvo as pessoas tem que glorificar a Deus. Acho que esse é um bom ponto para as pessoas começarem a refletir.
1: Que incrível, né, gente? Olha só, pastor, eu passaria muito tempo aqui falando com o senhor, mas tem muita gente boa aqui também, viu?
0: Opa!
1: Ó, a Rosângela, ela colocou aqui a frase que o senhor citou aí. Jesus sempre serviu. Um líder que sabe servir não se opõe. Aí acima ela coloca, igreja não é lugar de ser reconhecida, é lugar de ser reconhecida no ML. Foi boa essa, né, gente? Essa foi show demais.
0: Ai, ai.
1: Um beijo, Maria. Maria da Graça, Alessandra, o Douglas, tem muita gente aqui. O Jorge, ô Glória, boa tarde, ouvindo aqui. Se você não está gostando da sua colheita, mude as sementes. Boa, né? Rosângela, tem uma pergunta aqui. Ai, tá subindo muito aqui. Peraí, gente. Peraí, devagar. Pastor, qual é o conteúdo do seu livro? O pessoal tá insistindo. Quando você entendeu que cuidar das emoções era uma necessidade? Marcelo de Santo André. Um beijo, Marcelo. Eita. Será que é importante, gente, cuidar das emoções?
0: Ah, eu acho que é, hein?
1: Será que tem alguma diferença na vida? Ou é só ficar de joelho no chão? Só apontando o dedinho pro irmão? Ou só ir no culto aos domingos à noite?
0: Ah, esse é o religioso, né? Esse é aquele que vai só pra bater cartão, né?
1: Bater meta.
0: Bater meta.
1: Fui
0: nele. Minha meta é 4 vezes por mês ir pra igreja, então... Ah, Elisângela, sabe, a gente é atacado em todo tempo. Espiritualmente falando.
1: Uhum.
0: A gente é atacado em todo tempo. Em todo tempo a gente vai ter que lidar com preocupação, com ansiedade, com medo, com tentações. É, quando a gente, né, começou a ter a inspiração do livro, foi porque realmente estava aquele boom, né, do Covid,
1: uhum,
0: e pessoas morrendo, e aquele desespero, e as pessoas com medo. E as pessoas buscando realmente... então, o que falavam para as pessoas fazer? Né? Olha, toma isso que é bom. Compra isso que é maravilhoso.
1: Uhum.
0: Então, as pessoas estavam querendo se proteger de alguma forma. Né? E aí veio essa, né? Poxa, e o espírito? Porque a gente também é atacado. Assim como o nosso organismo, nosso corpo é atacado por vírus, patógenos, enfim. Nosso coração, nosso espírito, ele é atacado. E em Provérbios lá, Salomão vai dizer, de tudo que você tem que guardar, guarde o seu coração. Guarde o seu coração.
1: Como é que guarda o coração, pastor?
0: A gente guarda o coração quando a gente... A Bíblia é um manual. Pronto. Né? A Bíblia é um manual do fabricante.
1: Uhum.
0: Então, assim, quando a gente fala de guardar o coração, de proteger... Primeiro, você precisa saber que você vai ser atacado.
1: Porque,
0: aceita que dói menos. Porque imunidade espiritual não significa que você não vai ser atacado. Aí estou imunizado. Você tomou uma vacina, tomou um coquetel de vitamina C. Não é sinônimo de que você não vai ser atacado. O vírus vai querer entrar.
1: Vai, toda hora.
0: Toda hora. Então, a preocupação vai bater, o medo vai bater, a ansiedade, a insegurança. Toda hora, em todo momento. Então, assim, como que a gente guarda o coração? Existe um caminho, mas uma das coisas que, poxa, é um bom princípio, é você saber quem você é.
1: Uou.
0: É você saber a sua identidade.
1: Uhum.
0: Quando você diz lá, né, olha, você nasce, né, como que você falou, você nasce duas vezes.
1: Quando naturalmente saiu da barriga da sua mãe e quando você descobre para que nasceu.
0: Eu acredito assim, eu nasço de fato quando eu saio do ventre da minha mãe e quando eu descubro a minha identidade. Sabe, quando eu sei quem eu sou. Eu acho que quando eu sei... Porque quando eu sei quem eu sou, vai trazer pra mim qual é o propósito da minha vida.
1: Juntos.
0: Sabe, eu vejo por esse lado. Então, assim, incrível, incrível. Não é só saber qual é o meu propósito, eu preciso saber quem eu sou. Quando eu sei quem eu sou, o meu propósito fica muito mais claro.
1: Revela.
0: Pronto. E é na jornada com quem? Com Cristo.
1: Eita.
0: Ele que revela pra nós. Então, assim, quando eu sei que eu sou filho, porque o diabo... ele não quer o seu carro, não quer a sua casa, não quer o seu emprego.
1: Uhum.
0: Ele quer a sua identidade. Porque quando ele tocar na sua identidade, ele vai ter o seu futuro, vai ter o seu destino. Porque ele vai conseguir te parar de alguma forma. Lá no deserto, né, Satanás estava tentando Jesus na sua identidade.
1: Uhum.
0: Na cruz, sendo tentado na identidade. Uhum. Se tu és o filho de Deus, né, pula daqui, desce, tira aí a gente daqui. Não é? Então, assim, todo tempo, Satanás está colocando em dúvida. Poxa, você é filho de Deus e está passando por essa crise? Você é filho de Deus, está passando por esse problema financeiro, está passando por esse problema no seu casamento. Não, desiste, acho que você não é filho, não. Se você fosse filho, o diabo sempre vai estar tocando na nossa identidade. E aí, guardar o coração, primeiro lugar é você saber quem você é, que você é filho de Deus. Guardar sua identidade. Paulo vai dizer assim, né, que eu sou o que sou. Paulo sabia quem ele era. Quem ele era? Paulo sabia que ele era filho de Deus. Ele sabia disso. Ele tinha absoluta certeza.
1: Não adianta ninguém falar nada.
0: Não. Ele falou assim, eu sou o que sou.
1: Uhum,
0: né? E aí eu vejo assim, né? Porque eu sempre olho para Paulo e eu penso o seguinte, cara, como que ele conseguia se levantar, se refazer? Diante de tantas lutas, tantas perseguições, tantas situações, eu comparo muito Paulo com o Rock Balboa, sabe? Eu assistia Rock Balboa. meu Deus do céu. E aí, né, eu tava lá bebendo e eu via o Rock deitado na lona. Eu falei, já era, acabou pra ele. Daqui a pouco ele se levantava do nada, né? E eu olho pra Paulo assim, quantas vezes, né? De, poxa vida, situações tentaram derrubar ele. Mas ele sempre se levantava. E eu falei, poxa, o que fazer esse homem se levantar?
1: Uhum.
0: É a certeza de quem ele era.
1: Uou.
0: É a convicção, eu sou filho de Deus.
1: Uou.
0: E se eu sou filho de Deus, a minha identidade diz quem eu sou, diz o que eu posso fazer, e diz aonde eu posso chegar.
1: Uou.
0: Então Paulo sabia quem ele era. Uhum. Eu tinha certeza, sou filho de Deus, então eu posso me levantar.
1: Uhum.
0: Tudo posso naquele que me fortalece. Ele mesmo disse, né, olha, o meu homem exterior está cansado, está quebrado, mas o meu homem interior se renova dia a dia. Mas ele tinha certeza quem ele era. Então, assim, uma boa forma de guardar o coração, em primeiro lugar, é você ter certeza da sua identidade, saber quem você é em Cristo. E saber que não é o diabo que dá a sua identidade, nem é o seu pai e sua mãe, mas é Cristo que dá a sua identidade, quem você é.
1: Uou, seja um convicto, né, de quem você é.
0: Exato.
1: E olha só, pastor, a gente também vê tantos ensinos tentando confundir quem nós somos,
0: uhum,
1: né? E regras querendo sendo ditas, né? E o digital mostrando o que não se é. E colocando em xeque ali, tipo, puxa vida, será que eu tenho que fazer como fulano?
0: Uhum.
1: Existem três vozes todos os dias, uhum, né, que chega ali no nosso coração, no nosso ouvido. São aquelas, o que eu estou dizendo sobre mim mesma...
0: Uhum.
1: O que a outra pessoa está dizendo sobre mim e o que Deus está dizendo sobre mim. E aí, quando eu olho um ministério incrível, onde o Senhor chegou, olha, tem tantas mensagens de carinho aqui com o Senhor. Esse é meu pastor, que coisa linda, olha só. Que o Senhor Jesus derrame cada vez mais sabedoria em ti, meu apóstolo.
0: Amém.
1: Parabéns pela audiência da Dori Mais. O Vanderlei tá sempre aqui com a gente. Aleluia. E mais um monte aqui de carinho. Que delícia isso.
0: Eu amo a minha igreja.
1: E eles também te amam. Olha que coisa boa. Ó, você que não deu um like aí na nossa live, dá tempo de você dar um joinha ali, que a gente entrega essa entrevista e o YouTube vai entregar para mais pessoas. Quando a gente vê isso, né? É, puxa vida, que Deus incrível. É, aquele, talvez sejam aqueles que não se dobraram. Né? Aqueles que não se dobraram e tá ouvindo a voz certa dentro de tantas vozes tentando confundir aí. É, a gente tá caminhando pro final, ó, a musiquinha quando o Elton coloca ali, ó, pra me avisar que tá acabando, pra eu parar de falar, pastor.
0: É. Entendi.
1: O que que é sucesso pra um pastor?
0: Ai, sucesso pra um pastor, com certeza, não é o tanto de membro que ele tem, tanto de igreja. Sucesso é só um resultado.
1: Oh.
0: É só um resultado de um trabalho, de uma entrega, de uma doação voluntária.
1: Uhum.
0: E sucesso para mim é muito subjetivo, né? Sucesso. Então, para um pode ser uma coisa, para outro pode ser outra coisa, mas para mim o maior sucesso é ver que Deus continua comigo, sabe? Que Deus continua liberando da sua graça, do seu favor. Não são os aplausos, não são os elogios. A gente tem que guardar o nosso coração até para isso, né? É, porque a gente não pode ser movido por aquilo que a gente ouve. A gente tem que ser movido por aquilo que nós somos em Cristo. E sucesso é isso. Para mim é você andar conforme você foi chamado.
1: Uou.
0: Sabe? É você ser quem você foi criado para ser.
1: Que lindo isso.
0: Então assim, não importa, né? O meu carro, minha casa, onde eu moro, o tamanho da minha igreja. Mas o que importa é que eu estou caminhando de acordo com aquilo que Deus tem para mim.
1: Aleluia. Olha só, a Thaís fala, amamos o nosso apóstolo e a Bispa Beth.
0: Ah, a Bispa Beth.
1: Ela tava por aqui, gente. É que subiu aqui, eu não consegui ler tudo. Mas ela tava aqui,
0: Morzinho,
1: dizendo te amo. Declarações ao vivo aqui, gente. Pra mim, 23 milhões de habitantes do estado de São Paulo. Que beleza. A Érica, ele, meu pastor, é daqueles que caminham junto conosco. Carrega cadeira, ajuda na mídia e muito mais.
0: Olha, eu sou voluntário lá na igreja.
1: Você é voluntário?
0: Eu sou.
1: E não faz direito, não, Fabi.
0: Eu sou reserva, né? Faltou ali, eu cubro. A gente que vem de igreja pequena, então a gente aprendeu tudo.
1: Fazer tudo, né?
0: Tudo. É bota o menino do som, eu ligo, eu ligo.
1: Pastor, como que o senhor quer ser lembrado quando não estiver mais aqui?
0: Eu penso muito nisso, sabia? Eu penso muito nisso, né? O que vão escrever na minha lápide.
1: Legal, né?
0: Eu quero ser lembrado como uma pessoa que marcou o coração das pessoas de uma forma positiva.
1: Oh.
0: É, o maior legado que a gente pode deixar para elas não está no físico, mas no meu caso está no espiritual, tanto que eu consegui entregar de Deus para ela e conectei ela com Deus, com o propósito que Deus tem para ela. É, sempre, né, reflito sobre isso. A Bíblia diz que é melhor você estar na casa onde há luto do que onde há banquete. Então, poucos pensam sobre a morte. Eu falo assim, eu quero morrer com no mínimo 100 anos. Eu estou me preparando para isso.
1: Para,
0: né?
1: Isso. Eu quero até o 104.
0: Não, eu quero passar. Né? Eu falei assim que eu vou ser um pastor velhinho bem, bem xarope. Assim, xarope no sentido de alegre, de sabe, bagunçar o cabelo das crianças. Vou ser todo modernão e tal.
1: É.
0: Né? Mas a gente quer realmente marcar a vida das pessoas de uma forma positiva e que elas, né, possam se lembrar de mim como uma pessoa que inspirou elas a serem a melhor versão da vida delas todos os dias.
1: Que incrível! Pastor, considerações finais, como que o pessoal faz para chegar lá na Igreja Cristã Época da Graça? Conta tudo!
0: Ah, meu Deus, olha lá. É, vamos lá. A Época da Graça fica na Vila Prudente, a gente está ali na Avenida Anhamelo, 2979, próximo ali ao crematório da Vila Alpina. Estou bem pertinho de uma estação do Monetrilho chamado Oratório. Olha só, né? Oratório, né? Já vai para orar.
1: Poxa, não é coincidência, né?
0: Eu tô lá ministrando sempre aos domingos, 9 da manhã, 18 horas, e também às terças hoje, inclusive, a gente tem culto lá, que é o nosso culto da semana, o nosso culto sobrenatural, que começa às 20 horas. O pessoal também pode me seguir no Instagram, IgorJROficial. Lá também, se alguém quiser, né, adquirir o livro, tem um link lá na minha bio, pode clicar lá e receber o livro
1: Igor
0: na casa.
1: Igor com H-I?
0: I-G-O-R-J-R Oficial. Igor Muito. J-R Oficial.
1: Ficou fácil.
0: Ficou facinho.
1: Pastor, gratidão. Obrigado por aceitar o nosso convite mais uma vez. Que Deus continue prosperando muito mais Amém. E além ali a igreja, a sua família, tudo que vocês fazem, porque o mundo é melhor porque vocês de fato existem Amém. E entenderam o seu chamado. Então, muito, muito, muito obrigada por estar aqui com a gente, passar esse tempo, né, gente? Afinal, olha só, o que é tão precioso se chama tempo, porque ele não volta.
0: Isso aí.
1: E você, que esteve com a gente, obrigado pela sua atenção, pelo seu carinho, você que permitiu a gente entrar no seu carro aí, na Dutra, na Castelo Branco, na Marginal, você que está em casa, deixou a gente chegar até você. Obrigado pela sua companhia e, ó, todos os dias às 14 horas, tem muito de Deus para você aqui no programa Adore Mais. Essa entrevista vai ficar salva lá no canal do YouTube, assim como tantos nomes incríveis que já passaram aqui. Tem muito para você, ó. O conhecimento empírico é aquele que você não aprende na escola. Você aprende apenas na escola da vida, que é a experiência. Então, corre lá no nosso canal e assiste todas as outras entrevistas. E essa, que se você gostou, pegou no finalzinho, chegou aqui na frequência rapidinho, tá tudo salvo lá, tá, gente? E lá no meu Instagram, Elisângela Gomes, a Eli, espero você. A gente fala um pouco mais sobre negócios com propósito. Toda quinta-feira, às 17 horas aqui, eu venho trazendo conhecimento, conteúdo sobre a minha experiência no mundo dos negócios há tantos anos. Como que ele chegou a ser CEO da família Adore Mais? Como que Deus trouxe esse projeto? Ó, te espero lá no meu Instagram, Elisângela Gomes Aeli, e às 17 horas toda quinta-feira. Mas pode continuar aqui com a gente, que tem muito para você aí. Tem psicologia viva, mudança de vida, tem respondendo suas dúvidas, um programa Vitória Financeira que te ensina a lidar com as finanças. Eita! Fica com a gente. Espero que a sua vida nunca mais seja a mesma a partir do momento que você encontrou a família Adore Mais. Um beijo no seu coração. A gente continua aqui, conectando pessoas e unindo propósitos. Tchau, gente!
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5: Quem não sabe se comunicar, perde oportunidade, sabia? Pois é. Por quê? É através da comunicação que você vai convencer investidores. Você vai fazer uma boa apresentação. Você vai fechar parcerias. É através de uma boa comunicação que você vai liderar equipes. Não apenas liderando essas equipes com boas ideias. Não, o bom líder não é aquele que traz boas ideias. Ou é também, né? Mas é aquele que consegue vender aquela visão com clareza e impacto. Olha só. Mas só é possível se você tiver uma boa comunicação. E aí você que está comigo aqui todos os dias sabe do quanto de anos que eu tenho nessa área, né, gente? Desenvolvendo aí a comunicação, ensinando, trabalhando e... E a gente, no meio do caminho, passou a compartilhar todos esses conhecimentos e tem sido incrível. Então, a gente tem aqui evento presencial, que é o Mais Transformação, onde a gente consegue, num grupo bem seleto, se conhecer e aprender juntos sobre esse tema, que é a comunicação assertiva. E tem gente... Colocaram aqui alguns depoimentos do que eles têm aprendido comigo, né? Do que eles têm aprendido com todo o nosso conhecimento. Vamos ouvir o que o pessoal anda falando dos nossos eventos presenciais aqui.
6: Nós acabamos de ouvir a palestra da Eli e foi maravilhosa. Eu sou enfermeira e tudo que ela falou sobre liderança é o que eu vou levar para a minha vida. Ela disse, inclusive, que Jesus era um dos maiores encorajadores na hora do falar, na hora em que a gente precisava aplicar uma liderança, uma comunicação assertiva, construtiva. Então eu encorajo vocês a ouvirem a palestra ou online. Tudo que ela tem é muito rico, muito precioso. Foi excelente, extraordinário.
5: Olha só, gente, que poderoso isso, né? Às vezes você acha que tem um problema, mas quando você vai estudar, você vê que tem dois, três. E não tem como você se comunicar de uma forma assertiva se você não souber gerenciar suas emoções. E aí lá a gente ensina muita coisa. 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Outro pilar, olha só, para fortalecer aí os seus negócios, é uma cultura forte, uma liderança poderosa. Por quê? O jogo muda o tempo todo. Empresários, empreendedores de sucesso, eles sabem... Tem certeza absoluta de que a única certeza do mercado é a mudança. É a mudança. E aí, eles se reinventam o tempo inteiro. Se reinventam diante dos desafios. Se reinventam diante das dificuldades. E mais do que isso, eles transformam esses obstáculos em quê? Em oportunidades. 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Seja firme, seja constante e seja...
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5: Negócios com Propósito aqui na Adore Mais FM, onde nós conectamos pessoas e unimos propósito. Você que está aqui no Facebook, no Instagram, no YouTube, compartilha esse programa, compartilha esse momento, porque quem sabe você também será o dedo de Deus. Para você que não me conhece, esse é o CEO da Adore Mais FM e para mim é uma honra poder servi-los nesse programa também. Gente, esse programa, olha só, a gente fala muito aqui sobre inteligência emocional, inteligência espiritual, inteligência financeira, como trazer tudo isso para o seu negócio. Então, você que é líder, você que é empreendedor, que está aqui comigo, já abre o seu coração, papel e caneta ou notes ali do seu celular, porque você vai aprender muito hoje, porque é o dia a dia, é o que está acontecendo hoje que vai fazer a diferença. Como você vai lidar para chegar no tão sonhado sucesso? Que sucesso é o objetivo, a meta que você colocou para a sua vida? Bom, olha só, minha gente, como comunicar Jesus com a sua vida? Como é que faz isso? Por muitos anos, nós ouvimos vários pregadores da palavra, influenciadores, pessoas que falam de Jesus o tempo inteiro, que pregam em praça pública, na internet, no rádio, na TV, não é mesmo? Muitos e muitos. Agora, e com a vida? É através das atitudes, através das palavras e a forma como você se relaciona com as outras pessoas. É viver de uma maneira que as pessoas ao seu redor percebam o amor, percebam a graça, percebam a verdade de Cristo. Então, não necessariamente você precisa falar de Jesus o tempo todo. Você apenas precisa viver. Viver de forma verdadeira, sendo dele, representando ele com a sua vida. Então, eu trouxe algumas formas práticas para você fazer isso no seu dia a dia, que é onde tudo acontece. É onde tudo acontece. Então, olha só. Ame as pessoas como Jesus amou. Ah, Eli, mas é tão difícil amar, principalmente quem está me ofendendo o tempo inteiro. Pois é, então você não pode dizer que é um representante de Jesus. Porque você, amando como ele amou, você está comunicando ele através da sua vida. E uma das marcas registradas de Jesus é o amor. É o amor. Ele amou sem preconceito. Ele amou sem esperar algo em troca. Sem distinção de pessoas. Ele amou sem interesse. Então, para você comunicar Jesus com a sua vida, ame. Agora, você sendo paciente e compreensivo com os outros, você também estará comunicando Jesus. Ajuda quem precisa. Você já ouviu tanto isso, né? Quem ama Jesus serve. Quem ama Jesus vai fazer para o outro o que gostaria que fizesse para si mesmo. Mas na prática... Mas na prática não é bem assim. Na prática, não é bem assim. Parece que a gente faz lá no fundinho com uma expectativa de um retorno, com uma expectativa de uma volta, que seja em palavras, em ações ou em dinheiro. Você fez algo para alguém, você quer alguma coisa em troca. E tá tudo bem. Por quê? O nome disso é negócio. Se você faz algo para alguém esperando algo em troca, o nome disso é negócio. Quando você negocia? Quando você faz algo e alguém te entrega algo de volta. Certo? Então, quando você serve, quando você ajuda, sem expectativa de algo em troca, bingo, bingo, você está comunicando Jesus. Demonstre compaixão. Ah, gente, isso é tão difícil. Demonstrar compaixão. A pessoa tá lá, enchendo o saco. Ou, perdão, enchendo ali a sua paciência. E você tem que demonstrar compaixão. Se colocar no lugar dela. Cuidar daqueles que estão sofrendo. Ah, minha gente, ai, ai, ai. Pois é. Viu só como vai além? Você sendo um cristão ou não? E isso é em qualquer ambiente que você está. Olha lá. No meu Instagram, Elisângela Gomes, a Eli, a gente está ao vivo. Lips Beauty. Oficial, sou muitíssimo sua fã, ainda vou fazer seu curso, que linda! E eu quero muito te dar um abraço! Então você que já vai estar com a gente em mais conteúdos, já anota aí, 011-995-37-5356, 995-37-5356. Olha só, minha gente, quando você comunica assertivamente, as coisas acontecem. Então, tudo aquilo que você está recebendo hoje na sua vida, de bom ou de ruim, o que está chegando para você, foi você que comunicou. É exatamente isso. Ah, Eli, eu estou sendo maltratada, ou sei lá, eu não estou gostando do resultado dos meus relacionamentos. Então, o que você está comunicando? Ah, eu só estou me relacionando com pessoas... que não pensam

possível. Sempre que possível. Claro que você vai fazer a sua parte, não é? Agora, sempre que possível, faça isso. Perdoe. Porque você vai estar comunicando Jesus. Viva com integridade. Ai, gente, isso. Viver com integridade parece que é um dos maiores desafios, não é? Mas olha, você sabe o que que é isso? Jesus, ele vivia com tanta autenticidade, com tanta verdade, que é possível, sim, eu e você vivermos dessa forma, comunicando ele, sendo autênticos. O que que é você ser autêntico e verdadeiro? É você ser honesto em suas ações. Você ser honesto, mesmo quando ninguém estiver vendo. Porque é mais fácil, é bonitinho, vai, vamos combinar. É bonitinho quando alguém tá olhando e você faz coisas boas. E você fala bonito. E você se comporta com educação, com dignidade, com verdade, não é? E quando ninguém está vendo? Percebe que, olha só, quando você pratica muito algo e no secreto, quando você vem a público, gente, é natural aquilo vir. É igual criança. Criança tá em casa, você que é pai, você que é mãe, vai concordar comigo. A criança em casa, ela é o que ela é, aí vai na casa do parente ali, quer mexer nas coisas, mas na casa dela ela tinha tanta liberdade. Pois é, ela vai refletir isso lá fora, porque a criança, ela é muito sincera. Então, que tal você agir com integridade, com autenticidade, com verdade, mesmo quando ninguém estiver olhando? Porque já é o seu treino para quando você vir em público, lá na sua empresa, lá no seu negócio, lá no seu trabalho, ou onde você estiver. Você não vai precisar gastar energia para ser quem você não é. Porque, gente, vou falar, para sustentar uma mentira, dá trabalho. Fala a verdade. Dá mais trabalho ainda. Olha, quer comunicar Jesus com a sua vida? Cumpra a sua palavra. E evite promessas vazias. Evite promessas vazias. Só promete aquilo que você vai realmente cumprir. Ah, mas eu tinha que ser legal naquele momento. Não. Você não vai estar comunicando Jesus, vai estar comunicando outro. Você prometendo algo, fazendo promessas que você sabe que você não vai cumprir, que você não vai dar conta de fazer aquilo. A gente sabe. A gente sabe. Uma pausa aqui, gente, porque tem muita gente querida aqui no meu Instagram, mandando aqui muito carinho. Oi, Eli, gratidão pela sua vida. Tentei tirar uma foto no IBC esses dias, mas não consegui. Aqui em casa você é conhecida como amiga da mamãe. Que linda, Denise. Um beijo no seu coração, a toda a família. Ó, vai ter uma oportunidade de você vir, você e sua família. A gente tá preparando mais uma edição do nosso evento presencial aqui na Avenida Paulista, no Centro de Eventos da Adore Mais. Vai ser uma honra receber você. A gente trabalha muito nesse evento, como você ativar suas emoções para chegar no seu poder, para multiplicar os seus resultados, para que você melhore a sua comunicação, para sua comunicação ser assertiva. Então, ó, anota aí, 011-995-37-5356. 995-37-5356. Veja se tem vaga, porque as outras edições esgotaram assim rapidinho. Então, Denise, quero ver você. O Marco aqui. Eli, você é incrível. Minha esposa e meus filhos gostam muito de você. Somos fãs. Amém. Glória a Deus, queridos. Obrigado pelo carinho. Então, ó, anota aí para estar aqui comigo, então, no evento Mais Transformação 011 995-37-5356. Vamos lá. Olha só. Nosso tema hoje está:

Muito bom. Como comunicar Jesus com a sua vida? Trabalhe com excelência, sabendo que tudo aquilo que você faz, tudo aquilo que você fizer, deve glorificar a Deus. Toda vez que você for tentado a fazer algo que você está com dúvida, faz essa perguntinha: isso que eu vou fazer está glorificando a Deus? E aí que seja em qualquer área da vida. Que seja no seu negócio, no seu trabalho, na sua empresa, no seu relacionamento. Você que empreende, você, no mínimo, começou empreendendo na sua vida primeiro. Então, olha só. Trabalha com excelência. Faz tudo para a glória de Deus. Como está lá em Colossenses 3, 23? Se não estiver assim, você não vai estar comunicando Jesus. Tem como comunicar ele fazendo as coisas de qualquer forma? Ou não dando o seu melhor, não dando aquilo que para você é excelente? A gente sabe quando fez algo que poderia ter feito melhor. A gente sabe quando poderíamos andar uma milhazinha a mais e a gente não andou. A gente parou no meio do caminho, a gente desistiu, a gente fez de qualquer jeito. E aí depois você quer falar que você comunica a Jesus. Não! Porque é através do seu comportamento. É através daquilo que você vive. Através daquilo que você faz. Através daquilo que você faz. Você sabe que quer conhecer uma pessoa? Dá uma olhadinha no que ela anda fazendo. E não no que ela anda dizendo. Porque falar até papagaio fala, minha gente. Fala! Como comunicar Jesus com a sua vida? Seja aquela pessoa que influencia a paz e a esperança. Mas Eli, nem todo dia eu tô bem. Então, isso é uma decisão, sabia? É você decidir ser a melhor influência que você pode ser. E para comunicar ele, é a paz e a esperança que você vai gerar no coração do outro. Sabe por quê? Olha, gente, o mundo tá tão cheio de ansiedade, de medo, de

para o lugar secreto. Volta correndo, onde você vai recarregar a sua energia com ele, que é na intimidade. Quer ficar bom com alguém? Passa tempo sozinho. Aham, é desse jeito. Demonstre confiança em Deus, mesmo nas dificuldades. Ai, gente, no dia a dia ali, hein? Tá tudo difícil, capengando, como diz o outro. E você vai demonstrar confiança. Vai, porque é uma decisão. Pensa aí você, você que tá me ouvindo e me assistindo aqui no meu Instagram, Elisângela Gomes Aelim. Quantas vezes você estava com muita dificuldade, achando que aquele momento ia ser o seu fim ou que daquela você não iria passar? Quantas vezes na sua vida? Pensa aí. E passou. E aquele momento difícil, ele passou. Porque nada é eterno. Nada é eterno. Então, as dificuldades que você tem hoje, amanhã, você tomando um posicionamento seguro, confiante em Deus, que essa dificuldade ela vai passar, com essa decisão, ela vai. Olha só, não se deixe levar pela negatividade e a murmuração. Você murmura muito? Não está comunicando Jesus. Ah, você é negativo? Para toda palavra positiva de alguém, você tem sempre algo ruim para apontar. Pois é, não está comunicando Jesus. Mas Eli, eu achei que você fosse falar de comunicação através da nossa voz. Opa, essa é uma outra forma que você comunica a ele. Através da voz. Hoje a gente está aprendendo aqui você comunicar através da sua vida. Não aquilo que você fala, mas pelo aquilo que você vive, se comporta, age, se posiciona. Seja você quem traz a solução quando tá todo mundo na dúvida. Ninguém sabe o que faz. Já chegou em algum momento assim, puxa. Olha, Eli, eu não sei o que eu faço. Várias pessoas já chegaram assim pra mim em mentorias que eu atendo. Eu não sei o que eu faço. Então, peraí, vamos juntos aqui pensar em uma solução. Quando você tem a motivação correta, sabia que o Espírito Santo, ele te dá a direção? Por quê? Quando Jesus foi para o Pai, ele disse que ia deixar quem? Um consolador, um mediador. Então, será que naquele momento de conflito, de dúvida, de medo, você se posicionar como uma pessoa que traz a solução? É claro que você não vai ter as respostas, todas as respostas. Eu também não tenho muitas vezes. Mas o posicionamento de que Deus vai nos dar essa resposta, eu tenho. Ah, tenho. Por quê? Comunicar Jesus é a sua tarefa, é a minha tarefa. E olha só, uma das formas que a gente levanta o outro é encorajando. Como? Começo é com a palavra. Né? Com palavra de fé, de esperança, com coisas boas. Ai, Eli, mas nem sempre só tem coisa boa para falar. Eu sei, mas que não seja você que é um representante dele na Terra. Tem que ser você? Não, né? 4. Testemunhe com a sua vida antes de usar as palavras. Tá tentado a falar? Tá bom, você vai falar dele. Só que antes, vai com a vida. Vai ser mais fácil a hora que você falar. Bingo, a conta fecha.

0: conta vai fechar. Por quê? As pessoas são mais impactadas pelo que você faz do que pelo que você fala. Para que a sua vida comunique Jesus, trate os outros com respeito, com bondade, independente de como elas te trataram. Independente. Não é e se, não. Você está comunicando ele. Ele. Seja humilde, vai. Reconhecendo que tudo vem dele. Mantenha sempre uma postura de gratidão, de alegria, mesmo em tempos difíceis. Mesmo em tempos difíceis, porque esse dia vai chegar. E aí, se posicione como alguém grato por todas as coisas que deram certo até ali, com todas as coisas que foram alegres até aquele momento. 5. Como comunicar Jesus com a sua vida? Compartilhe a sua fé. De forma natural. De forma natural. Percebe que em tudo que eu estou trazendo aqui, é sempre a verdade. É sempre a real. Sem camuflagem. Sem mais ou menos. Além de você demonstrar Jesus com as suas atitudes, você tem a oportunidade de compartilhar sua fé quando tiver oportunidade. Tem aquela pessoa chata, que ela quer falar o tempo todo, mas as pessoas não querem ouvir. Você já viu gente assim? Você não quer ouvir, mas a pessoa tá ali falando. Falando! Olha a diferença quando você abre a boca para contar o que Jesus transformou na sua vida. Olha a diferença. Você comunicando Jesus. Quando você fala os milagres que ele realizou em você. Na sua vida. Você conta a história. Você simplesmente conta a verdade. Você simplesmente vai testemunhar. Ah, Eli, eu fiz aí alguns cursos, treinamentos de oratória, como me comunicar melhor para poder pregar o evangelho. Incrível, incrível. Agora, se você não tiver coragem de falar, de comunicar as maravilhas, a verdade absoluta que esse Deus fez em você, através de você, não será uma comunicação efetiva. Você não vai atingir o coração dessa pessoa. Você não vai acessar o que Deus quer que você realmente acesse. Ore por alguém. Ore com alguém. Não espera um momento lá da igreja que o pastor fala assim, agora ó, vamos fazer aqui um momento onde escolhe um irmão, quem está do seu lado, ora por ele e ele vai orar por você. Não. Se você está no seu trabalho, fechando um negócio, e você sentir com inteligência e sabedoria que aquela pessoa não está num dia bom, peça licença para ela. Quem sabe ela vai permitir que você ore por ela. Genuinamente, quando você percebe que a pessoa está precisando de uma palavra da presença do Espírito Santo para acalmar ela, para dar direção. E não para você provar que você é amigo de Jesus. A prova está, a prova real de que você é dele é no seu dia a dia. A prova real de que você é dele é diariamente. É no seu comportamento, é nas suas atitudes. Tá falando de Jesus com amor, com respeito, sem imposição. Quer impor, botar goela abaixo Cristo nas pessoas. Não vai funcionar. Pessoas não é assim que elas recebem bem. Ah, Eli, mas tem que ser falado a palavra. Com certeza absoluta. E de pregar o evangelho a toda criatura. Agora, você precisa ser inteligente e usar de sabedoria para que você glorifique o nome de Deus e não desonre o nome dele. Porque é com o seu comportamento que essa conta vai fechar. Olha, 7. Sirva ao próximo com alegria. Sabe por quê? Porque Jesus ele veio para servir. Lá em Marcos 10, 45, fala bem sobre isso. Que a missão dele era servir. E como você está servindo? Nesse momento aqui, eu separei todo o meu tempo para servir você. Para servir você em conhecimento. Porque muitas vezes você não tem na sua vida aquilo que você gostaria. É porque você não aprendeu. É porque você não desenvolveu. E existem coisas que você não vai aprender na escola. Por exemplo, a desenvolver as suas emoções. Você não vai aprender na escola. Você fazer uma negociação eficaz para gerar resultado. Na escola secular, não vai. Agora, você vai precisar ir em busca desses conhecimentos. Não é? 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Bora! 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A gente vai passar ali horas e horas e horas trabalhando, aprendendo, treinando as suas emoções para você multiplicar os seus resultados na sua vida e no seu negócio. Não tem como um CNPJ forte, poderoso, com CPF capenga. Mais ou menos. Não tem como. Não tem como você comunicar Jesus com a sua vida se você não aprende a ser um bom líder. Um líder que inspira. Não um líder que impõe. Mas para isso você precisa aprender, desenvolver, não é? Gente, são 28 anos que eu empreendo. Você que me conhece aqui sabe. São muitos anos e muitos estudos no Brasil, fora, e a experiência também que valida todo o conhecimento que eu passo para vocês. Nos nossos treinamentos, nos nossos eventos, nas nossas imersões. 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O nosso programa hoje, a gente trabalhou como você comunica Jesus com a sua vida. Como você comunica Jesus com a sua vida? Faz essa pergunta para você. A gente está caminhando para o final aqui do nosso programa, mas eu quero que você reflita isso agora. Mas lembre sempre que comunicar Jesus com a sua vida não significa você ser perfeito. Em nenhum momento eu falei que você precisa ser perfeito, mas significa você está disposto a viver como ele viveu. Amando, servindo, perdoando, sendo luz no mundo. Sendo luz, tem como você ser luz reclamando? Tem como você ser luz não acreditando nas promessas? Tem como você ser luz que para toda solução você encontra um problema? As pessoas ao seu redor, elas vão perceber que em você tem algo diferente. E isso vai abrir portas, muitas portas, para você compartilhar sua fé, para você compartilhar de forma natural e impactante esse Jesus, esse Deus que você serve. Então, desejo no meu coração hoje, com esse programa, que você, por onde passar, vão dizer assim: puxa vida, aquela pessoa, uau, ela deixou algo muito bom impresso em mim. Que esse seja, que essa seja também o desejo do seu coração. Bom, minha gente, seja forte, seja constante, seja abundante, porque isso é sobre negócios com propósito. Você aprende aqui comigo tantas coisas nessa série, nesse programa, nos nossos treinamentos sobre um negócio com propósito. São pilares. Os pilares com princípios e valores bíblicos que vão te levar muito mais adiante. E mais que isso, você sendo luz em meio a tantas trevas, que seja no seu negócio, que seja na sua vida, que seja no seu bairro, na sua cidade, por que não? Não é mesmo? Minha gente, eu fico por aqui. 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E você que não me segue, te espero lá no meu Instagram, Elisângela Gomes, a Eli. Um beijo no seu coração. Tchau, gente!
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2: A paz do Senhor, meu nome é Márcia Zanardi, sou da Assembleia de Deus Vila Alpina e gostaria de ouvir a canção Ele É, do Adiva Music. Deus abençoe, meus irmãos.

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3: Oi, pessoal da Rádio Adore Mais. Meu nome é Thaís, eu sou aqui do Itaim Paulista. Eu tô sempre ouvindo a programação de vocês, eu adoro. Aí eu também gostaria de aproveitar e tá pedindo uma música pra vocês tocar pra mim ouvir. É um louvor que eu gosto muito, que é Passa Lá em Casa Jesus, da Kailane Frauches. Aí eu quero oferecer esse louvor para os meus filhos, Breno, Lívia, Stephanie, pra todos vocês aí da rádio, pra todos os ouvintes. Um beijo no coração de todos vocês.

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2: Então, a mensagem de hoje é: cada ferida que sara é uma experiência que fica. Cada ferida que sara é uma experiência que fica. Como é que tá a sua vida? Você tem

0: Tem grandes feridas ou você tem muitas experiências? Não deixe que as feridas tirem o brilho de Jesus na sua vida, porque Ele está te ajudando para que você aumente ainda mais essas experiências, porque só assim você vai conseguir ajudar o outro com propriedade, com seriedade, com fortaleza, com raízes. Você já viu aquela pessoa que ela quer te ensinar algo que muitas vezes ela nem passou por aquilo? Ela não vai sentir a sua dor, fica algo raso, não profundo. Então, agradeça a ele, corre, chega bem pertinho dele para que essa ferida, que possa ainda estar aberta, ela cicatrize, e cicatrize rápido, para você contar as grandes maravilhas e as experiências que você aprendeu com isso.
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2: Meu nome é Cláudio, tô aqui na Adore Mais e o programa que eu mais escuto aqui é Negócios com Propósito, da Elisângela Gomes. E a música que eu mais gosto, assim, que eu gosto de escutar é Depende de Ti, de Paulo Baruc. Valeu, muito obrigado, abraço.

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3: Quem não sabe se comunicar, perde oportunidade, sabia? Pois é. Por quê? É através da comunicação que você vai convencer investidores. Você vai fazer uma boa apresentação. Você vai fechar parcerias. É através de uma boa comunicação que você vai liderar equipes. Não apenas liderando essas equipes com boas ideias. Não, o bom líder não é aquele que traz boas ideias. Ou é também, né? Mas é aquele que consegue vender aquela visão com clareza e impacto. Olha só. Mas só é possível se você tiver uma boa comunicação. E aí você que está comigo aqui todos os dias sabe do quanto de anos que eu tenho nessa área, né, gente? Desenvolvendo aí a comunicação, ensinando, trabalhando. E a gente, no meio do caminho, passou a compartilhar todos esses conhecimentos e tem sido incrível. Então, a gente tem aqui evento presencial, que é o Mais Transformação, onde a gente consegue, num grupo bem seleto, se conhecer e aprender juntos sobre esse tema, que é a comunicação assertiva. E tem gente... colocaram aqui alguns depoimentos do que eles têm aprendido comigo, né? Do que eles têm aprendido com todo o nosso conhecimento. Vamos ouvir o que o pessoal anda falando dos nossos eventos presenciais aqui.
4: Eu sou a Maria Helena Moreira Crispim, sempre digo que eu sou a filha mais amada de Deus e hoje para mim é um privilégio estar aqui com a Eli, aprendi muito. Será que eu anotei algumas coisas? Olha isso. Olha isso, meu Deus, como eu amo aprender. E aí ele falou muito sobre mindset, mentalidade, comunicação, o poder da comunicação, porque comunicar não é um nome, é um verbo, existem várias formas de comunicar. Então ela falou também sobre como Deus comunicava, como Jesus Cristo, né? Ele conectava com as pessoas, porque conexão também é algo super importante. E falou também sobre as competências comportamental, técnico, e o técnico é dividido em habilidades e conhecimento, que é super importante, mas o que vai definir mesmo é o seu comportamento, é a sua atitude. Então, se você quer ter um ano incrível, a sua primeira atitude é se conectar com pessoas assim, ó, como Elisângela Gomes, para você ir para outro nível, porque você sempre será o reflexo das 5 pessoas que você mais conviver. Então, pode ter certeza que essa mulher é uma mulher com muita bagagem, com muito conhecimento, e você merece estar juntinho com ela. Um beijo.
3: Olha só, gente, que poderoso isso, né? Às vezes você acha que tem um problema, mas quando você vai estudar, você vê que tem 2, 3. E não tem como você se comunicar de uma forma assertiva se você não souber gerenciar suas emoções. E aí lá a gente ensina muita coisa. 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Outro pilar, olha só, para fortalecer aí os seus negócios, é uma cultura forte, uma liderança poderosa. Por quê? O jogo muda o tempo todo. Empresários, empreendedores de sucesso, eles sabem, têm certeza absoluta de que a única certeza do mercado é a mudança. É a mudança. E aí, eles se reinventam o tempo inteiro. Se reinventam diante dos desafios, se reinventam diante das dificuldades. E mais do que isso, eles transformam esses obstáculos em quê? Em oportunidades. 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Seja firme, seja constante e seja
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3: Sou Franciele, eu acompanho muito a programação de vocês e gostaria de ouvir Aline Barros. Ressuscita-me. Valeu, Adore Mais.

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3: Me chamo Acléssimo Viana, sou de Sorocaba e gostaria de pedir um louvor de Max do Corinho, Anjo que Desce. Ofereço para todos os ouvintes a paz do Senhor Jesus e um bom final de semana para todos.

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1: Sejam todos muito bem-vindos em mais uma série do nosso programa Negócios com Propósito, aqui na Adore Mais FM. Você do 102.1, seja bem-vindo. Você do YouTube, do Facebook, do Instagram, do aplicativo, sejam todos muito bem-vindos, minha gente. Olha só, eu, Elisângela Gomes, para mim é uma honra servi-los nesse programa também, como CEO da família Adore Mais. Então, que bênção ter você comigo. Você que está me assistindo aqui no YouTube e no Instagram, convida no mínimo mais 5 pessoas. Pega esse aviãozinho, encaminha para mais 5 pessoas. Quem sabe hoje você também vai ser usado por Deus para levar uma mensagem, para trazer um esclarecimento, para levar o conhecimento para aquela pessoa que você ama tanto, ou apenas um amigo, um conhecido, amigo digital seu aí. Compartilha esse negócio, porque o nosso programa hoje tá incrível. Olha só o nosso tema: como dividir grandes metas em pequenos passos realizáveis. Você já se perguntou por que algumas pessoas conseguem atingir os seus sonhos, os seus objetivos, as suas metas e outras não? Você já se fez essa pergunta? Pois é, tem alguns detalhes aí nesse meio do caminho para que as que chegaram fizeram. Olha só, as pessoas não são o que elas dizem que são, e sim o que elas fazem no meio do caminho, no processo. Bom, você que não me segue ainda, lá no meu Instagram, Elisângela Gomes Aeli, eu espero você. Eu tenho respondido várias caixinhas de perguntas que me mandam lá, porque às vezes o dia a dia ele é cheio de dúvidas, né, gente? E principalmente você que é líder, você que é empreendedor, precisa tomar decisões, decisões simples, até as decisões mais complexas, não é mesmo? Então, conta comigo, Elisângela Gomes, a Eli, me segue no Instagram, caso você não me siga ainda. Dá azar, viu, gente, você não me seguir. Olha só, bom, vamos lá? Como dividir grandes metas em pequenos passos realizáveis. Olha só que poderoso isso, gente. Existem 5 indicativos para você conseguir realizar um sonho. Qual que é o seu sonho? Qual é o seu desejo? Qual é o seu objetivo? Você que é líder, que está me ouvindo aqui, você gostaria de ter uma independência financeira? Você gostaria de ter o seu corpo dos sonhos? Porque você entende que esse corpo é que vai levar você até a sua missão? Ou você que quer ampliar o seu negócio, quer ter franquias, você que quer lançar novos produtos, qual que é o passo? Você que quer aumentar o relacionamento com a sua família, com o seu esposo, com a sua esposa? Gente, é o mesmo, são os mesmos indicativos. Esses 5 que eu vou dar para você agora aqui, nesse programa Negócios com Propósito. Olha só, gente, a primeira delas, o primeiro indicativo é específico. Você precisa ser específico naquilo que você quer. Ah, eu quero ter independência financeira. Tá bom. Você quer mesmo? Ou simplesmente porque você ouviu a Eli falando que ter independência financeira traz paz pro coração e pra alma? Ou você ouviu um coach financeiro dizendo que é incrível você chegar nesse lugar? Olha, eu vou dizer para você, é muito importante. Agora, é o seu desejo? Porque vai precisar alguns passos para você dar. E se você não tiver envolvido o suficiente com essa meta, com esse sonho, envolvido o suficiente, você não vai chegar lá. E aí você vai ficar frustrado no meio do caminho, vai pôr a culpa no governo, vai pôr a culpa em Deus, vai pôr a culpa em qualquer pessoa. Menos em você, né? Porque você não fez o trabalho, não fez o negócio certo. Então, olha só. Seja claro, seja direto. Por exemplo, Vamos falar de dinheiro, que esse é um assunto que conecta todo mundo, né? Vamos supor, Eli, eu quero 600 mil reais investido. Tá, que se, não sei se esse é o seu número. Se for esse o seu número, show. Traz aí pro seu número, tá? Qual que é o valor? É 600 mil? É 1 milhão? São 2 milhões? 3? Seja específico, qual que é o número que você quer que tenha lá na sua conta de investimento? Pronto, fez isso? Bom, vamos colocar 600 mil aqui, nesse exemplo. É mensurável? Como que vai, que você vai medir esse progresso? Como? Por mês, quanto que você tem que investir, aplicar lá, para que ao final você tenha 600 mil? Uma continha de padeiro, como diz o outro, rápida. Uma média de 10 mil reais, sem contar com juros, tá? Aí tem um pouquinho mais, trazendo um número limpo. Então, 10 mil reais, que daria 120 mil por ano. Então, fazendo a conta, em 5 anos você consegue ter esses 600 mil reais. Então, olha só. Então, primeiro, específico, exato, clarificado, o que, que você quer, o que eu quero. Ah, muito bom. É mensurável? Eu consigo esperar 5 anos? Em 5 anos tá bom pra mim? Eu consigo investir 10 mil por mês? Eu consigo chegar no final do ano com 120 mil? É mensurável? Está dentro da minha realidade? 3. É alcançável? É possível atingir essa meta? De 10 mil? Será que é possível? Você tem os recursos o suficiente, habilidades o suficiente? O que, que você vai fazer para chegar nesse número? Não, Eli, tudo que eu ganho eu tenho gasto. Então, essa meta está bem distante para mim. Tá, então você vai precisar fazer o quê? Criar uma renda extra, certo? Ou, o que, que você faz da meia-noite às 6? Você vai ter um extra. Você vai lançar um novo produto. Você vai ser representante de algo. Você vai abrir uma nova filial. Você vai... Percebe que tem um plano? Tem que ter um plano. Porque senão você fica um bobo alegre. Você já viu aquelas pessoas assim? Não, eu preciso pensar positivo pra conseguir. Você não concorda com isso? Ele, com certeza. Se você não for positivo, aí que você não chega mesmo. Só que você apenas falando que vai chegar, não vai chegar. Você apenas confiando em Deus, Senhor, o Senhor me prometeu, Ele vai me dar. Só isso vai funcionar? Não vai. Vai funcionar apenas na esfera espiritual. Você acreditou no Todo-Poderoso, aquele que já viu o seu futuro e disse que você pode sim. Espiritualmente você está firme. Espiritualmente você está alicerçado. Incrível. Agora, e naturalmente, você precisa ser o quê? Inteligente. E usar as ferramentas e as estratégias corretas para que você chegue nesse lugar. Senão, você que é crente, que fala que Deus vai dar e passa um ano, dois, três, quatro, não deu, você não fez nada, não deu, você está envergonhando a você, se auto-envergonhando e envergonhando o nome de Deus ainda. Ó, você que não é fazedor, executor, não fala que você é crente não, senão você faz a gente passar vergonha, porque você joga tudo para conta de Deus e não vai funcionar. Mas Eli, e a fé? A fé é o primeiro pilar para que você consiga enfrentar os desafios aqui da terra. Porque tudo que é bom, tudo que é incrível aqui da terra, Deus deu para mim e para você usufruir. Agora, se você não está usufruindo, tem alguma coisa, no mínimo, errada. Será que não é no planejamento? Então, olha só. Primeiro, seja específico, eu quero isso, ou não, isso para mim não funciona. Seja mensurável em quanto tempo, é alcançável ou você precisa estender um pouquinho esse tempo, esse prazo? é relevante? Quando eu falo para você de independência financeira, quando eu falo para você, você ter 600 mil investido em 5 anos, isso te deixa animado, envolvente? Isso te deixa pensando 24 horas? É relevante para você? Para algumas pessoas, é muita coisa ter 600 mil na conta. Para outras pessoas, não é nada. Não é nada. Para 2% da população, 600 mil reais, vou dizer para você, não é absolutamente nada. Então, é relevante para você? Não se compare com os outros. Não assuma e não tenha sonhos que outros têm que não seja seu. Por quê? É a sua energia. É o seu investimento de tempo, de energia, de dinheiro, de conhecimento, de inteligência, de sabedoria que vai ter que atuar. Não é do outro. Então, qual é o seu? Qual é o seu desejo? Qual é o seu sonho? Qual é a sua meta? A sua. Em quanto tempo? Eu amo um tempo, eu amo um prazo, gente. Eu amo tanto pra alegria quanto pra tristeza. Ah, aconteceu um monte de coisa ruim. Tá bom. Quanto tempo você vai ficar chorando? Um dia, dois, três? Põe prazo! Porque senão você vai levar esse problema pra vida inteira e atrapalhando tudo aquilo que poderia ser incrível. Só que você não pôs prazo, você não deu o tempo para aquilo. Percebe que sempre é você. Você com você mesmo. Você com o seu desejo, você com o seu sonho. Ah não, Eli, eu não sou muito ligado nessa questão financeira. Eu não sou líder, não sou empreendedor. Ó, vai ser difícil você chegar e ser livre financeiramente. Vai ficar sempre aí, ó, no perrengue. Trabalhando no almoço para comer a janta. Isso tira paz. Tira. Tira ou não tira? Ah, mas tudo bem. De repente, a sua meta, o seu objetivo é perder peso. Qual que é a regra? A mesma. Vamos lá, seja específico. Quantos quilos que eu quero perder? Ah, 5 quilos. Qual que é o processo? O que eu preciso? Ah, alimentação, melhorar a alimentação. Isso você já ouviu 500 vezes, né? Mas por que você não faz? Tá faltando o quê? Será que não tá sendo relevante pra você? Não tá te animando tanto? Ou porque você não parou pra pensar que você vai investir aí na alimentação, comer mais saudável, faz um planejamento diário, carrega uma marmitinha. E não é caro você ser saudável. Não é caro. Salada é barato, proteína também, fibras também, cereais também. Então, quantas refeições por dia? Faz o seu planejamento diário. Quantos litros de água você vai tomar? Um, dois, três? Tomar bastante água também ajuda muito a eliminar o líquido ali e aí te ajuda a perder peso. Tem uma garrafinha do seu lado o tempo todo, você tomando, no seu carro? Gente, você não sabe. Eu tenho uma garrafa aqui no escritório, aqui na rádio. Eu tenho uma garrafinha dentro do meu carro e eu tenho outra na minha casa, de 1,800. Que normalmente eu passo mais tempo em um desses três lugares. Se eu tô num outro, ou no outro. Entendeu? E aí eu vou lá e ó, pego e bebo. Agora, por exemplo, ó, o Natanzinho colocou um copo aqui pra mim. É o suficiente do tempo que eu vou ficar falando aqui. Então, se não tiver aqui, eu não vou tomar. Eu preciso hidratar, porque eu tô falando o tempo todo. Você fala bastante? Toma água. Usa de estratégia, deixa do lado, senão você não vai fazer. Só que pra isso você tem que ser intencional. Específico, mensurável. Ah, não, Eli, eu quero perder 50 quilos. Peraí, em quanto tempo? Não, daqui 3 meses. Não vai chegar, isso é doidura. É igual aqueles que falam assim, não, o senhor vai prosperar na minha vida. Tá bom, mas você ampliou o seu conhecimento? Ou você faz a mesma coisa que você fez ontem? Aí, quando a pessoa fala assim pra mim, eu já fico pensando, ela tá contando com a sorte? O que será que ela fez ou o que ela não fez? Será que ela já fez algum dos nossos treinamentos? Ou ainda não? E fico super curiosa pra saber o que ela está fazendo. Então, ó, seja específico, mensurável, alcançável, relevante e temporal. E o prazo? Tempo? Você consegue? Quantas pessoas a gente vê, né, nesses programas de TV, que nem sei se tem ainda, de peso, que a pessoa ficou lá 3 meses, ela perdeu 30 quilos. O que, que foi feito? Tem um passo a passo. Mas em 3 meses ela fez. Ah, não foi nem um e nem em um mês e nem em um ano. Foi em 3 meses. Foi específico, colocou prazo, foi mensurável dentro da realidade dela. Então, eu gosto muito de ler, gente. Muito. Eu, lá na cabeceira do meu quarto, eu até mostro uma foto no nosso... num dos nossos eventos aqui, que as coisas que eu leio. Eu tenho uma meta de leitura diária, semanal, mensal. Eu tenho. Mas Eli, você consegue bater todo dia? Não, porque eu não faço só isso na vida. Eu adoraria ficar ali metade do meu dia só estudando, só lendo, só aprendendo. Mas você que é empreendedor, tem como? Você que tem metas, sonhos, uma vida incrível, que você que é representante de Deus na Terra, dá pra você ficar fazendo só isso? Não. Então, pera lá. Eu vou ler 10 minutos de manhã e 10 minutos à noite. Olha, no mínimo, você vai ler um livro em 2 meses. Ah, Elisiana, eu não li nenhum livro ainda. Pois é, ó, só de você falar isso, eu já sei como é que tá o seu conhecimento. E tem uma base do seu crescimento, se você cresceu muito ou não.

Então, olha só. Sim, o desejo do meu coração é que você realize todos os seus desejos, todos os seus sonhos. E a gente está aqui para te ajudar nesse processo, né? Quantas vezes me faltava sabedoria, discernimento para tomar uma decisão importante e eu tinha prazo e sozinha eu não estava enxergando como que eu ia dividir aquilo. E aí o que que eu fiz? Busquei conselheiros. Eu busquei mentores, pessoas que já fizeram o que eu gostaria de fazer. Então, é muito importante você saber o que você quer e olhar quem já fez, quem já chegou, quem já realizou. E vai lá e pede ajuda, pede conselho. Na multidão dos conselheiros, há sabedoria. Não é, minha gente? Mas ele, vamos lá. O que que a Bíblia fala sobre isso? Bom, aí a gente tem vários versículos, inúmeras citações para poder colocar você no trilho aí. Primeiro deles é Provérbios 16: consagre ao Senhor tudo o que você faz e os seus planos serão bem-sucedidos. Quando você coloca uma meta, um objetivo de ter recursos financeiros aplicados, você acredita que Deus vai ficar feliz com você ou não? Você vai dar uma segurança maior para sua família ou não? Você vai ser um bom ofertante ou não? Você vai poder abençoar a vida de alguém? Porque não está te faltando, está te sobrando. Talvez até os juros daquilo que você está aplicado possa ser para você doar para a missão. Olha que lindo isso, gente. Isso mexe com o seu coração ou não mexe? O meu fica explodindo aqui. Eu quero uma. Quanto mais eu ter, melhor eu. Você. Ai, Eli, mas tem aqueles que são perversos de coração. Quando tem muito dinheiro, a pessoa ficou insuportável, virou arrogante. Ela. Ei, que ilusão do diabo é essa? Ela já era assim. Porque o dinheiro só potencializa aquilo que você já é. Se você é bom. Com muito, você vai ser melhor ainda. E se você é ruim, miserável, mesquinha, só pensa em você, com muito, você vai continuar sendo. Que aí sim, você vai guardar lá. Gente, eu vou contar um negócio para vocês. A minha avó paterna, olha só, isso é muito legal. Lembrei disso aqui. Quando ela morreu, eu tinha 6 anos. Então eu era muito menina. Eu lembro vagamente assim, flashes com ela. Só que meu pai conta que quando ela morreu, assim, ela pensava bastante em ter móveis. Então, lá na cidade do interior, ela tinha várias casas. E então ela comprava muito, vendia muito imóvel e assim ia. Ninguém sabia que ela tinha feito uma aplicação financeira. Olha isso. Ela não contou para ninguém. Ela botou lá um dinheirinho no banco. E sempre que a gente chegava lá, tinha pouca coisa, sabe? A geladeira com três, quatro coisas, a fruteira com uma fruta, não precisava disso. Só que ela tinha, era o jeito dela, e tá tudo bem. Se ela tinha um chinelo, não precisava de outro, às vezes estava até rasgadinho assim, o final da saia, não tinha problema. Muito simples, muito simples. E tá tudo bem, o estilo de vida que ela escolhia, né? Enquanto ela estava viva. Não precisava, mas era uma escolha. E aí, ela guardou esse dinheiro e não falou para ninguém. Nem para os filhos, meu avô eu não conheci, porque o meu avô, por parte de pai, morreu quando meu pai tinha 8 anos. Então você imagina. E olha só, passaram-se anos, anos, anos, 10, 15, 20 anos. Um belo de um dia, uma tia minha, irmã do meu pai, recebe uma carta do banco dizendo que tinha um valor lá preso, que ela era herdeira e tal, que tinha que comparecer no banco. Sabe essa cidade pequena? Pois é, a minha tia foi lá. Resumindo, aí liga pro meu pai: olha, a mãe deixou aqui, tem um dinheiro, não sei o quê. O que que faz? Não sei, vai lá ver como é que faz. Resultado: não conseguia tirar porque estava preso, porque ela não deixou autorização para ninguém, não deixou procuração, não era conta conjunta.

Ou seja, ficou pro banco. Não aconteceu nada com o dinheiro. Até hoje. Só ficou a história para eu contar para vocês agora. Então, assim. E aí, outro dia eu tava conversando com meu pai, a gente deu muita risada. Falei, imagina, papai, se a gente tivesse, se fosse uma aplicação assim, assim, assim, quantos juros que não. Juros compostos e já fui, né? Já querendo multiplicar o dinheiro. Eu falei, a gente tava bem! Quantos anos? Ai, ai, mas veja, percebe que é sobre quem você é. Então, ela era muito segura com o dinheiro, mesquinha até, eu diria. Então, não tinha abundância na mesa, nas roupas, na forma que ela se vestia, não passeava. Então, ela já era assim, com pouco ou com muito. Então, percebe que o dinheiro, ele só potencializa quem você já é. Tanto mesquinha que ela tinha que não deixou nem para ninguém. Ficou lá pro banco. Ficou preso lá o dinheiro. Um beijo, vozinha. A gente se encontra no céu. Olha só. Ai, ai. Por que que eu tô exemplificando aqui para você? Porque é quem você já é. Então, nesse versículo, consagre ao Senhor tudo que você faz e seus planos serão bem-sucedidos. É quando você coloca a importância em buscar a direção de Deus para os seus planos. Em você definir as metas com sabedoria, com clareza. E consagrar ao Senhor. Senhor, esse plano, esse meu desejo, te honra ou não? Ou eu estou sendo egoísta? Em Lucas 14, qual de vocês, se quiser construir uma torre, primeiro não se assenta e calcula o preço para ver se tem dinheiro suficiente para completá-la? Aqui é um planejamento financeiro. Você vai comprar uma casa, vai usar a fé. Gente, a minha primeira casa eu usei muito a minha fé. Só que eu tinha feito plantações no mundo dos negócios. Eu tinha feito vários negócios, só que eles não saíam. E eu tinha certeza que Deus iria abençoar, porque eu tinha plantado. E todos os milagres que Jesus fez foi a partir de um movimento, foi a partir de uma plantação, foi a partir de uma ação lá na festa, quando ele transformou a água em vinho. O que que ele fala para quem estava lá? Olha, pega lá o balde com água, traz aqui para mim. Se as pessoas não fizessem, o milagre não aconteceria, elas não iriam beber o vinho. Então, a mulher do fluxo de sangue, se ela não acreditasse, não fosse até a multidão, encostasse em Jesus. E aí ele diz: opa, de mim saiu virtude. Ela curou. Mas ela teve que sair da casa dela, ela teve que planejar de entrar entre uma pessoa ou outra naquela multidão e chegar até aquele Cristo quem ela acreditava. Então, sim, você precisa ter um plano, você precisa definir as suas metas. Então, veja bem, talvez o seu sonho não está realizando porque você não dividiu ele em camadas. Ah, ele é muito grande. Você já ouviu que ela, ah, fulano é sonhador, fulano só pensa grande. Que ótimo, que excelente. Tá, o que que ela vai fazer? Então vamos dividir esse sonho em partes. Eu adoro fazer isso, gente. Eu amo fazer isso. Eu amo gente que tem um pensamento grande. Por quê? Vai ser trabalhoso. Vai ser envolvente realizar, porque vai precisar de várias etapas. Se eu pergunto para você assim, você sabe, você consegue derrubar uma árvore? Cortar uma árvore? Pensa aí você. Imagina você cortando uma árvore. É difícil ou é fácil? Olha, a resposta é: depende da ferramenta. Se você pegar uma serrinha, uma faquinha de cortar pão, quanto tempo você vai levar para cortar essa árvore? Agora, se você pegar uma serra elétrica, quantos minutos você corta uma árvore? Viu? Que a ferramenta é o plano que você tem, que vai fazer você chegar ou não. Então, seja diligente e trabalhe. Seja inteligente
e realize. Tenha a mente forte e o coração sábio. Seja perseverante, confia. Em Gálatas 6:9, não nos cansemos de fazer o bem, pois no tempo próprio colheremos, se não desanimarmos. Vai ser difícil no meio do caminho você realizar esse sonho, esse desejo, esse objetivo? Vai. Ai, Eli, mas eu acredito em Deus. Vai. Você acredita em Deus ou é um conto de fadas? Vai ser desafiador. Mas olha que maravilhoso o que diz na palavra. Se você não se cansar de fazer o bem, de plantar, de investir, de fazer de novo, no tempo certo, no seu próprio tempo, você vai colher. Se você não desanimar. Olha só, confie no Senhor de todo o seu coração. E não se apoie em seu próprio entendimento. Reconheça o Senhor em todos os seus caminhos, e ele endireitará as suas veredas. Você pode ter feito um planejamento humano, ali inteligente, estratégico, mensurável. Agora, se você não reconhecer que Deus está com você nesse caminho, não tem como. Se houver um erro, você voltar para o prumo certo. Porque ele sim vai endireitar as veredas. Ele vai endireitar. Confia no Senhor. Confia e não pare. Tem sonhos? Confia. Planeje e não pare. Seja diligente. Que a resposta vem. Que a vitória vem. E aquilo que você tanto desejou, você vai realizar. Combinado, minha gente? Esse programa Negócios com Propósito, para mim é uma honra servi-los. Para que você tenha uma vida de alto valor, para que você tenha um negócio de alto valor. E se você quer mais, quer mais? 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Um beijo no seu coração. Tchau, gente! Continuando aqui no nosso Instagram. Deixa eu falar com esse pessoal lindo. No YouTube também. Gente, incrível, né? Tem um ouro que eu deixei para vocês aqui, que estão ficando um pouquinho mais comigo. Que você sabe como alinhar suas metas com um propósito espiritual? Ah, isso é um desafio, né? Porque você ter essa sabedoria em trabalhar o natural, trabalhar o espiritual e os dois se convergerem, você precisa estar muito alinhado com Deus. Olha só o que diz em Mateus 6:33. Busquem, pois, em primeiro lugar o reino de Deus e a sua justiça, e todas as coisas lhe serão acrescentadas. Não estou falando que é uma coisa, duas coisas, três coisas. Não, são todas as coisas. Todas as coisas, quando você busca em primeiro lugar o reino. O que que é isso? É você alinhar a sua espiritualidade. É você alinhar a sua fé inabalável. Não importa se está difícil, não importa se o desafio está no meio do caminho. Não importa. Não importa. Porque você buscou primeiro o reino de Deus. Então, lindo isso, né, gente? Olha só, Salmos 37, 4 e 5. Deleita-te no Senhor, e Ele atenderá os desejos do seu coração. Entregue
Esse é um verso que eu amo. Entrega o seu caminho ao Senhor, confia nele. E o resto é resto. E o resto e o mais, ele vai fazer. O que que é você descansar no Senhor? É quando você fez a tua parte. Plantou. Você fez aquilo que estava ao seu alcance natural fazer. E aí, entrega para ele. Agora, isso é para quem confia de verdade. Isso é para quem tem a fé inabalável de verdade. Senão não vai funcionar. Que aí você entrega e você pega de novo. Ai, Senhor, tô muito preocupada aqui. Então, você não entregou nada. Ah, Eli, mas não é justo ficar, não é certo ficar preocupado? É, talvez você seja uma pessoa bastante responsável. Só que isso não pode tirar o seu sono, não pode tirar a sua paz. Porque você entregou na mão daquele que tudo pode fazer. Então, ó, o Thiago tá aqui. Um beijo, Thiago, a Ana Piti, a Carolzinha do São Luís do Maranhão. Beijo, Carol, sua linda. Que bacana ter você aqui com a gente. A gente tava lá no Mastermind, no Mordomos, lá em Orlando. É, nossa, quanta gente linda aqui. Muito bom, gente. Sejam todos muito bem-vindos. É, vai ficar salvo esse programa lá no canal do YouTube, Elisângela Gomes Aeli. Você pode ir lá, que os outros programas também, esse negócio com propósito, ficaram salvos. São quase 100 programas já, com temas incríveis aqui, para que a sua vida não seja a mesma. Para que você tenha o direcionamento vindo do céu, alicerçados ali nos princípios e nos valores cristãos. Porque são esses princípios que eu acredito, que foram esses princípios que me trouxeram até aqui. Assim como você, eu tenho certeza que você teve chance, oportunidade, escolhas de fazer errado, mas você não fez. Mas você não fez. Você decidiu confiar. Você decidiu acreditar. Então, quando você alinha o natural com o propósito espiritual, ai, acontece. Gente, a minha vida é puro milagre. Eu conto para vocês aqui muitos milagres que eu já vivi, né? Eu começo empreendendo aos 12 anos, uma família muito simples. Eu não sou herdeira, viu, gente? Ah, ele esse outro adore mais herdeira. Não, você viu eu contando aqui da minha avó. Não viu? Ouviu também eu falando que meu pai perdeu o pai dele com 8 anos. Pois é, teve que ralar. Teve que trabalhar bastante. Teve que investir tempo, energia. Teve que confiar em Deus. Teve que acordar cedo. Teve que trabalhar, dormir tarde. E aí, se você também não é herdeiro de coisas materiais, mas você acredita que você é herdeiro do reino de Deus, vamos juntos. Vamos juntos. Por quê? Vamos para o mesmo lugar, que é a eternidade. E nessa eternidade, na palavra diz que não vai ter nem pranto, nem choro, nem dificuldade, nem desânimo, nem tristeza, não vai ter nada disso. E eu vou dizer para você, viu? Vamos logo. Tá demorando, né, gente, para chegar esse grande dia. É, e olha a Cláudia, ele tem aprendido muito com você. Que bom, Cláudia, Deus seja louvado. Paulo, belíssima palestra. Obrigada, Paulo. É, dá um oi aí que eu te acompanho. Ah, que bacana. Paulo Sérgio de Souza, um beijo no seu coração, querido. É muito bom receber o carinho de vocês. Só que, sabe quando eu vou ficar mais feliz? Quando você disser para mim que você me ouviu e que você aplicou tudo aquilo que eu falo o tempo todo aqui. E vai me contar os resultados. E vai me contar o que que aconteceu depois que você fez, depois que você seguiu o meu conselho. Aí sim, porque na palavra diz: pelos seus frutos vos conhecereis. Você só tá me ouvindo aqui porque eu passei noites em claro trabalhando. Noites em claro. Orando, pedindo direção para Deus, investi dias em treinamentos para desenvolver a minha inteligência emocional e a minha inteligência financeira para poder administrar e gerenciar um negócio como esse, que é a rádio, que é a Adore Mais FM. Então, foram não, ainda são
Porque tudo aquilo que é muito valioso, você vai precisar sim investir o seu tempo, que também é muito valioso. E aí, ó, aplicar. E aí, executar. Então, você que é executor, estamos juntos. Tem muitas pessoas que só escutam e não faz nada com esse conhecimento. Fica obeso mental. Aprende, aprende, aprende e fica obeso mentalmente. Ela não põe em prática. Você não vai ter os resultados. Para isso, até isso, gente, tem que ter um planejamento. Colocar aqui, ó, os cinco pilares que eu acabei de dizer. Quem são as pessoas que você vai atender no seu dia? Você é líder, você é empreendedor. Quantas pessoas você vai atender? Ah, senão você vai perder o seu tempo e o tempo não volta. Você não estoca tempo, igual aqui na rádio, por exemplo. Se eu não coloquei, se aqui o nosso operador não colocou o programa, o minuto que passou, ele não volta. Já foi. Ficou vago. A minha vida e a sua é a mesma coisa. Você volta quando você tinha 30 anos, vocês, meus conterrâneos aqui, que tem 35 mais. Você volta. Não dá para voltar. Não dá. Então aproveita esse seu tempo. O tempo que Deus te deu. E faça algo produtivo, intencional, para que você cresça e seja abençoado e abençoe. Não tem como você ajudar se você não tiver para você. Isso vale para a espiritualidade, para as emoções e para as finanças. Combinado, minha gente? Bom, você que não me segue no Instagram, você aqui do YouTube, lá no Instagram a gente posta bastante coisa. Elisângela Gomes, a Eli. Então, eu vou ficando por aqui. E como diz o slogan aqui da nossa emissora, Jesus não voltando, a gente vai continuar conectando pessoas e unindo propósitos. Seja firme, seja corajoso e não pare no meio do caminho. Alinha, só alinha as suas metas naturais com as espirituais. Porque o céu, ele quer revelar coisas grandes, incríveis, que você nem imaginou. Combinado? Um beijo no seu coração. Tchau, gente!

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4: Olá, pessoal da Adore Mais FM, eu sou a Natália, sou aqui de São Paulo e eu gostaria de dedicar a música Deus Proverá, da Gabriela Gomes, para todas aquelas pessoas que precisam daquele quentinho no coração, de lembrar que a gente não está sozinho, que Deus sempre está com a gente.

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1: Você que está aqui na sintonia, na Adore Mais FM, isso mesmo, Elisângela Gomes daqui, você daí, e nós vamos juntos em mais um programa Adore Mais. Gente, chegou o nosso dia, chegou o nosso momento onde vamos bater aquele papo gostoso, aquele bate-papo interativo. Eita, quase que não saiu aqui, gente. Aquele bate-papo interativo, inteligente, aquele que vai edificar a sua vida. Afinal, muitas vezes a gente não sabe como fazer para chegar onde gostaríamos. E aí, nesse programa chamado Adore Mais, aqui é o programa oficial da emissora, a gente criou o quadro Essa é Minha História. E aí, grandes nomes, autoridades, celebridades, a gente vem trazendo no nosso programa para que juntos conhecêssemos essa história de como que a pessoa chegou, onde ela chegou. Aliás, são tantos desafios, não é mesmo, minha gente? São tantos, olha, percalços da vida, como fazer para chegar nesse tão esperado, nesse tão sonhado sucesso, esse tão sonhada felicidade. Como que as pessoas que nós admiramos do meio, do mercado, da política, os grandes nomes aí, como que eles chegaram, não é mesmo? Olha, autoridades, celebridades, grandes nomes já passaram por aqui. E aí lá no nosso canal do YouTube você pode assistir também tudo que acontece aqui na família Adore Mais. E os programas que são transmitidos aqui no FM 102.1, lá no canal do YouTube. Então já vai se inscrevendo. E se você quer ver o que acontece aqui, agora estamos ao vivo lá no nosso canal do YouTube, Adore Mais FM. Gente, você do 102.1, que alegria chegar aí, entrar na sua casa, no seu carro, tá com você no transporte público, através da nossa voz. Que Deus seja louvado pela sua vida. E obrigado por permitir a gente chegar até você. E saiba, olha, que você não está aqui por acaso. Ele já tinha preparado esse encontro conosco, não é mesmo? E se você quer continuar com a gente, só baixar o aplicativo. 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Vai ser lindo o que Deus vai trazer para você através da família Adore Mais. Então, tudo que envolve inteligência emocional, inteligência espiritual, inteligência financeira, esse é o objetivo da família Adore Mais quando estamos conectados com você. Olha, gente, você sabe, né? Já decorou o nosso slogan? Conectando pessoas e unindo propósitos. Isso é o que, de fato, a família Adore Mais faz através de grandes nomes, grandes ministérios que tem a sua programação aqui, né, no decorrer da nossa frequência, da nossa programação. E olha, gente, você que acompanha ele todos os dias aqui sabe onde está a nossa missão, né? Que é expandir a palavra de Deus, falar sobre negócios com propósito. Afinal, são mais de 25 anos como executiva de negócios e para mim é uma honra poder servi-los, servir a família Adore Mais, porque o grande líder, minha gente, ó, não ilude não, é aquele que serve, mostra o caminho, aponta o caminho, vai juntos, não é mesmo? Então, vamos comigo nesse programa chamado Adore Mais. Te convida todo mundo, você do Instagram, você do YouTube, manda aí com o aviãozinho, quem sabe você vai ser também um agente de transformação hoje. Pois é, porque tudo de bom ou de não muito bom na nossa vida vem através de alguém. Então, que tal você ser esse agente de transformação? Porque você vai aprender muito no programa de hoje. A gente vem todos os dias convidando você a refletir, a pensar. E esse também é um dos quadros aqui do programa Adore Mais. Então a mensagem de hoje é: a fé abre portas para as promessas de Deus na sua vida, mas é a gratidão que mantém essas portas abertas. A fé abre portas para a promessa de Deus na sua vida. Mas é só a gratidão que mantém essas portas abertas. Pelo que você já agradeceu hoje? Muitas vezes a gente acaba focando e olhando naquilo que está faltando, naquilo que nós gostaríamos, e olhamos à frente. Mas Eli, isso não é certo? Claro que é. Agora, se o seu coração não estiver quentinho, agradecendo pelo simples da sua vida, você respirou hoje, você teve uma refeição incrível, você tem uma família, você, como está a sua saúde? Agradeça, no mínimo, por 10 coisas. Faça isso agora. Quais são as 10 coisas que você vai agradecer a Ele hoje? Porque sim, aí vamos ter certeza que o seu Criador tá prontinho para mandar tudo aquilo que Ele já te prometeu. Como na palavra diz, né? Que Ele veio para nos dar vida e vida em abundância. Então, faça isso hoje. Defina 10 coisas que você é grato no dia de hoje. Combinado? Oh, olha só, minha gente, te espero lá no meu Instagram, Elisângela Gomes, a Eli, e vai ser lindo a gente passar mais tempo juntos, tá bom? Elisângela Gomes, a Eli. Minha gente, como eu disse, prepara aí o seu coração. Oh, hoje é aquele dia que você vai se alegrar, vai se emocionar, mas acima de tudo vai se conectar com o seu Criador. Mas Eli, por quê? Porque a gente vem trazendo convidados incríveis, gente, no programa, que compartilham a sua essência, como eu disse, compartilham aí as suas histórias nesse quadro. E olha só quem tá com a gente hoje, empreendedora na arte da comunicação, atua há mais de 12 anos no Instagram e redes sociais. Somam-se mais de 2 milhões de seguidores ao longo do seu trabalho. Já apresentou programas de TV e grandes eventos. Hoje tem uma agência focada em marketing digital e construção de carreira, que é a S2 Agências. Paty nasceu em Ilha Nela. Acho que é Ilha Velha. Ilha Bela. O bezinho aqui faltou. Veio de São Paulo com 18 anos e não parou mais. Casada há quase 30 anos com o André Scaringuella. Juntos, já tem 2 filhos, que é o Gustavo, de 25 anos, e o Guilherme, de 21 anos. Vamos receber ela então, minha gente, com aquela calorosa salva de palmas, a Patrícia Scaringuella!
2: Uma alegria enorme, enorme. Tava aqui ouvindo, assim, você falar, que coisa gostosa, gente, né? Você ouviu falar um pouco do nosso Criador, nosso Deus. Ai, é muito bom se conectar, assim, de delícia demais.
1: Com certeza. Você sabe, Paty, posso te chamar assim?
2: Pode, por favor.
1: Seu nome é muito grande. É. Patrícia Scaringuella.
2: É.
1: Ah, eu falei errado ainda.
2: É Scaringuella.
1: Você já me perdoa?
2: Já, total, que isso.
1: Gente, eu sou mestre em errar o nome, né? Você já tá acostumado.
2: Não, é que os nomes são complicados mesmo, é difícil, né?
1: O Paty, você sabe que a nossa audiência aqui não dá mole pra mim.
2: É.
1: Eles mandam aqui, Eli, você tá falando errado o nome dela. Já teve.
2: Já. Ai, que loucura.
1: Gente, desculpa. Scaringuella. Você é muito bem-vinda aqui.
2: Obrigada.
1: Na casa, na família Dore Mais.
2: Já tô adorando muito.
1: Que bom. Ô, Paty, quer dizer que você começa empreendendo desde cedo também, né?
2: Então, olha, eu vou te falar. Eu acho que desde os 15 já tinha me descoberto aí uma pessoa... como eu posso falar? Que era empreendedora, que já tinha grandes projetos. É, e não parei mais, é minha paixão.
1: Uma menina, né?
2: Uma menina.
1: Que tá ali pensando, pelo menos acho que na nossa época, tava ainda ali.
2: Gente, eu era uma menina, mas eu era serelepe, assim, eu já fazia corte e costura. Olha. Eu já fazia os bonequinhos, eu já vendia naquelas pracinhas. Então, assim, eu já era empreendedora desde os 15, eu me
1: que
2: digo.
1: Legal.
2: Eu fazia de tudo.
1: Você tinha alguém, assim, na sua vida que te inspirava, que te motivava a ser, assim, colocar, pensar e fazer, em agir, em tomar ação?
2: Você sabe o que eu vou te falar? Não tinha ninguém especificamente, mas
1: não. Eu
2: acho que essa vontade nasce junto com a gente. Eu já tinha aquela vontade de querer fazer, de querer ganhar o mundo, assim.
1: Uhum.
2: Eu já tinha essa vontade.
1: A vontade da conquista.
2: A vontade da conquista. E de fazer. Eu gostava de fazer mesmo. Colocar a mão na massa, fazer, aprender. Dividir, compartilhar, unir pessoas, já já desde de menininha já estava lá fazendo esse propósito, né?
1: Já, porque olha só que lindo. Isso se repete na sua vida desde sempre.
2: Desde sempre, graças a Deus, é.
1: Que show!
2: Desde sempre.
1: Ô, Paty, como é que foi um pouquinho ali? Esse é o quadro Essa é a Minha História.
2: Sim.
1: Né? Então, como é que foi a sua infância? Foi uma infância tranquila ou não? Se você pudesse voltar,
2: Vamos resgatar. Mudaria?
1: Você trocaria a forma de como você foi criada? E o que, que seria que você mudaria lá da sua infância?
2: Gente, eu não trocaria, acho que absolutamente nada, porque eu fui criada na Ilha Bela, né? Então, assim, fui criada com a natureza. Eu, gente, subia em árvore, pulava o muro, fazia minha pipa, soltava a pipa, comia manga que caía do pé, pegava goiaba no pé. Então, tipo assim, eu tive uma infância maravilhosa. Ia pra praia. Então, assim, eu gostaria de ter tido mais isso até com os meus filhos, né?
1: Ah.
2: Não tive tanto essa experiência com eles. Essa conexão com a natureza, porque a geração dele já nasceu com o computador, né? Já com os videogames. Então, isso realmente é uma infância que, se você puder dar pro seu filho, quem faz é a melhor coisa da vida.
1: Olha aí, gente, já é um primeiro conselho para você aqui que tá ouvindo a gente.
2: É ter essa... É compartilhar a sua vida com a natureza, né? Ter esse contato com a natureza, gente, é tudo.
1: Uhum.
2: É tudo, é a coisa mais rica da vida. E, assim, você fez uma outra pergunta que é o que eu não...
1: O que você trocaria?
2: O que eu trocaria... Puxa,
1: gente. Se a gente pudesse, né?
2: Parece que eu vou... parece clichê, mas é verdade. Eu acho que eu não trocaria nada na minha infância.
1: Que lindo.
2: Nada.
1: Gente, percebe
2: nada.
1: Que ela tá com o olhar positivo, na gratidão. Que lindo isso.
2: Demais, demais. Eu sou muito grata. Eu costumo falar, gente, é real. Eu acordo e eu agradeço a Deus todos os dias. E a gente... Vou te falar, eu, Patrícia Caringela, eu tenho que agradecer de joelhos, porque eu tive os meus pais, eles não eram milionários, eles eram duas pessoas simples, mas que criaram filhos com propósitos dentro de Deus, da casa de Deus. Isso é maravilhoso.
1: Com certeza. Você
2: entendeu? Então eu sou a mais velha de três irmãos, e graças a Deus todas elas foram buscar também o mesmo objetivo, tá conectado com Deus, fizeram bons casamentos. Acho que isso que é bacana, né? A gente precisa trazer isso hoje, resgatar.
1: Exato. Até porque a família é o pilar da sociedade,
2: né? É o pilar, gente, é o pilar.
1: Imagina tirar essa questão familiar do planeta.
2: Não dá.
1: Como funcionaria? Não sei também.
2: Você sabe que às vezes eu me deparo com algumas situações que eu vejo que você não encontra família naquela pessoa, naquele indivíduo, naquela situação, e aí você vê que é uma coisa mais frio, né? Então, assim, não pode. Eu acho que a gente tem que resgatar cada vez mais a família, o alicerce, a base.
1: Uhum. Muito bom. Olha só, Paty, quando você fala que começou ali aos 15 anos e um dos pilares fortes aí na sua vida é a família, né? Tão nova, tão linda, com filhos adultos, né? Um de 21, outro de 23, e empreendendo tanto. Para aquelas mulheres que tá ouvindo a gente aqui, que são empreendedoras e aquelas que gostariam de ser, como conciliar a vida? Como conciliar essa questão feminina com a família, com o empreendedorismo?
2: Então, eu vou te falar, quando a gente quer estar dentro da gente, a gente consegue conciliar.
1: Eita!
2: Começa
1: quem
2: por quer, aí.
1: Faz.
2: Quem quer, faz.
1: Quem quer, arruma uma desculpa.
2: Eu falo exatamente isso. Quem quer, faz. Quem faz, acontece.
1: Muito
2: né?
1: bom.
2: Então, eu acho que dá pra conciliar, sim. Dá pra você trabalhar. Hoje em dia, a gente acaba ocupando mais funções, né? A mulher hoje é uma coisa, assim, eu falo que é de outro mundo.
1: Só vai sumindo.
2: Mas, a gente vai parecendo um polvo, né? Vários braços pra várias situações. Mas isso é bacana, isso enriquece a mulher, enriquece a pessoa. sobrecarrega, sobrecarrega, mas a compensação que você tem depois, quando você vê o resultado da sua família ali crescendo, é maravilhoso, né? Uhum. Então, eu acho que vale esse esforço, vale a pena. Dá pra você conciliar, sim, a sua vida profissional com a sua vida mãe, maternidade, filho.
1: Mulher,
2: a mulher
1: esposa.
2: Consegue. Eu não sei se os homens conseguiriam.
1: Eu acho que não.
2: Mas eu sei que a mulher consegue.
1: Boa, esse é um outro assunto. Se a gente entrar, vai embora.
2: Vai.
1: Né? Porque só consegue uma coisa, duas no máximo.
2: É verdade, viu? Se é mulher, você sabe do que a gente tá falando.
1: Com certeza.
2: Mas é isso, é lindo, né? Quando você consegue.
1: Verdade. Você sabe que o ministério de Jesus, ele começa com uma mulher. A mulher samaritana, que ele chega lá. A primeira notícia que ele deu sobre ele, sobre o que estava acontecendo, foi através de uma mulher. Toda vez que a gente fala sobre isso, você que é mulher, que está ouvindo a gente aqui, é muito, muito comum a gente reclamar. Falar, nossa, eu não aguento isso, eu não aguento aquilo. Nossa, vida é tudo eu. Ah, né? Justamente por tantas tarefas.
2: Tantas tarefas.
1: Gente,
2: uma loucura.
1: Mulherada, do meu coração.
2: Eu já me vi nessa situação algumas vezes.
1: Já. Quem nunca, né,
2: Tati? Confesso, já. Já.
1: Quem nunca? Só que olha que âncora incrível quando a gente olha e fala, puxa, o Criador, o próprio Cristo confiou

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2: Eu te convido com a mensagem de hoje. Não se distraia. Você tem sonhos para realizar e não pessoas para impressionar. Não se distraia. Você tem sonhos para realizar e não pessoas para impressionar. Você já notou que no meio do caminho é muito fácil nós nos distrairmos com o que está acontecendo? Queremos agradar alguém aqui, não queremos discordar de algumas outras pessoas ali. Muitas vezes a gente quer só impressionar e acaba tirando o foco dos nossos sonhos. E sonhos sem metas, sem objetivo, sem um foco principal, dificilmente você vai conseguir realizar. Vai ficar só no campo da ilusão e não em sonhos. Então tenha metas, não apenas sonhos. E cuidado, não se distraia no meio do caminho. Combinado?
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3: Olá, rádio Adore Mais FM, eu sou a Giuliane e eu gostaria de estar adorando ao Senhor com Vai Ser Tão Lindo, de Pedro Henrique.

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5: Quem não sabe se comunicar, perde oportunidade, sabia? Pois é. Por quê? É através da comunicação que você vai convencer investidores. Você vai fazer uma boa apresentação, você vai fechar parcerias. É através de uma boa comunicação que você vai liderar equipes. Não apenas liderando essas equipes com boas ideias. Não, o bom líder não é aquele que traz boas ideias. Ou é também, né? Mas é aquele que consegue vender aquela visão com clareza e impacto. Olha só. Mas só é possível se você tiver uma boa comunicação. E aí você que está comigo aqui todos os dias sabe do quanto de anos que eu tenho nessa área, né, gente? Desenvolvendo aí a comunicação, ensinando, trabalhando. E a gente, no meio do caminho, passou a compartilhar todos esses conhecimentos e tem sido incrível. Então, a gente tem aqui evento presencial, que é o Mais Transformação, onde a gente consegue, num grupo bem seleto, se conhecer e aprender juntos sobre esse tema, que é a comunicação assertiva. E tem gente, colocaram aqui alguns depoimentos do que eles têm aprendido comigo, né? Do que eles têm aprendido com todo o nosso conhecimento. Vamos ouvir o que o pessoal anda falando dos nossos eventos presenciais aqui.
6: Então, meu nome é Neuza, eu sou de Santo André. Há uns 2 meses eu participei da grande tarde, que foi muito maravilhosa, abençoada. Eu fui em busca não do meu crescimento exterior, mas eu fui em busca do meu crescimento interior. Porque, para mim, se eu crescer, eu entender o que Deus quer de mim, do meu eu vou conseguir vencer todas as batalhas, externa e interna. Foi uma tarde agradável, conheci pessoas maravilhosas e conheci a Eli. E pelo rádio eu tinha uma noção, mas fisicamente é bem diferente. Eu até falei para ela, e quando ela falava assim, ela dava a risadinha, eu dizia assim, essa mulher é falsa. Não, gente, vá participar, participem. E eu tenho certeza que, seja qual for a sua busca, interna ou externa, você vai sair dali um vencedor. E você vai conseguir vencer. Porque a orientação dela foi assim para pessoas que trabalham e queria vender mais, queria melhorar mais a sua administração. Eu não queria vender nada. Eu não estou vendendo nada. Mas eu queria, assim, eu tinha uma fome muito forte do meu interior ser transformado. O Senhor me resgatou há 30 anos atrás. Ele me resgatou e me trouxe. E Ele me trouxe até aqui para eu poder conhecer essa pequena, grande mulher, a Eli. Participe, vai ser muito bom.
5: Olha só, gente, que poderoso isso, né? Às vezes você acha que tem um problema, mas quando você vai estudar, você vê que tem dois, três. E não tem como você se comunicar de uma forma assertiva se você não souber gerenciar suas emoções. E aí lá a gente ensina muita coisa. 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Outro pilar, olha só, para fortalecer aí os seus negócios, é uma cultura forte, uma liderança poderosa. Por quê? 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Empresários, empreendedores de sucesso, eles sabem, têm certeza absoluta de que a única certeza do mercado é a mudança. É a mudança. E aí, eles se reinventam o tempo inteiro. Se reinventam diante dos desafios, se reinventam diante das dificuldades. E mais do que isso, eles transformam esses obstáculos em quê? 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
2: E aqui é Isabel de Ferraz Vasconcelos. Queria pedir um louvor aqui para minha filha Esther e para minha filha Maria, que fez 1 ano e 10 meses antes de ontem. É, 3 palavrinhas só. Eu aprendi de cor. Queria que vocês tocassem aí pra minha filha. Ela ama.

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2: E a mensagem de hoje é: a língua tem poder sobre a vida e sobre a morte. Os que gostam de usá-la comerão do seu fruto. As palavras são ferramentas extremamente importantes da nossa comunicação, sendo capaz de motivar,

0: levantar, emocionar, aproximar, decepcionar, magoar e afastar. Então, a língua, ela não tem osso, mas ela é forte o suficiente para cortar um coração. Então, cuidado com as palavras, cuidado com aquilo que você fala, porque palavra lançada, ela já não volta mais. Então, meu convite nessa tarde para você é: bora fazer um jejum de palavras negativas? Traga aqueles momentos de gratidão que você tem no seu coração e se enche de alegria e começa a falar com o Espírito Santo, porque o seu coração vai começar a brotar somente palavras boas e palavras construtivas. Combinado?
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1: @ElisângelaGomesAeli.
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3: Meu nome é Simone, sou de Santo André. Gostaria de escutar o louvor da Aline Barros, Sonda-me. Toca pra mim.
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5: Quem não sabe se comunicar, perde oportunidade, sabia? Pois é. Por quê? É através da comunicação que você vai convencer investidores. Você vai fazer uma boa apresentação, você vai fechar parcerias, é através de uma boa comunicação que você vai liderar equipes. Não apenas liderando essas equipes com boas ideias. Não, o bom líder não é aquele que traz boas ideias. Ou é também, né? Mas é aquele que consegue vender aquela visão com clareza e impacto. Olha só. Mas só é possível se você tiver uma boa comunicação. E aí você que está comigo aqui todos os dias sabe do quanto de anos que eu tenho nessa área, né, gente? Desenvolvendo aí a comunicação, ensinando, trabalhando. E a gente, no meio do caminho, passou a compartilhar todos esses conhecimentos e tem sido incrível. Então, a gente tem aqui evento presencial, que é o Mais Transformação, onde a gente consegue, num grupo bem seleto, se conhecer e aprender juntos sobre esse tema, que é a comunicação assertiva. E tem gente, colocaram aqui alguns depoimentos do que eles têm aprendido comigo, né? Do que eles têm aprendido com todo o nosso conhecimento. Vamos ouvir o que o pessoal anda falando dos nossos eventos presenciais aqui.
6: Nós acabamos de ouvir a palestra da Eli e foi maravilhosa. Eu sou enfermeira e tudo que ela falou sobre liderança é o que eu vou levar para a minha vida. Ela disse, inclusive, que Jesus era um dos maiores encorajadores na hora do falar, na hora em que a gente precisava aplicar uma liderança, uma comunicação assertiva, construtiva. Então eu encorajo vocês a ouvirem a palestra, o online. Tudo que ela tem é muito rico, muito precioso. Foi excelente, extraordinário.
5: Olha só, gente, que poderoso isso, né? Às vezes você acha que tem um problema, mas quando você vai estudar, você vê que tem dois, três. 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
2: Maria Lúcia Moraes, Franco da Rocha, e minha música preferida é Sonda-me, Aline Barros.

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2: Não se limite. Muitas pessoas se limitam ao que eles acham, ao que elas acham que podem fazer. Você pode ir tão longe quanto a sua mente permite. O que você acredita, lembre-se, você pode alcançar, mas o que tem na sua mente é o que vai te fazer alcançar. Então, não se limite, não, e amplie o máximo que você puder a sua mentalidade para você conquistar e viver uma vida incrível, sim, aqui na Terra. Porque Deus nos deixou essa terra e tudo que nela há para que nós usássemos coisas e não pessoas. Então, o desejo do meu coração é que nessa tarde você decida, tome aí já uma decisão de ampliar a sua mentalidade, porque esse é o principal e o primeiro de tudo. Combinado?
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3: Bom dia, Pai do Senhor Jesus. É a minha música preferida, uma delas, né? Tem bastante que eu gosto, mas é o que eu tô gostando mais ultimamente, Essa Casa é Sua. E Deus abençoe a vocês grandemente, né? E vamos orar um pelos outros.

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5: Quem não sabe se comunicar, perde oportunidade, sabia? Pois é. Por quê? É através da comunicação que você vai convencer investidores. Você vai fazer uma boa apresentação, você vai fechar parcerias. É através de uma boa comunicação que você vai liderar equipes. Não apenas liderando essas equipes com boas ideias. Não, o bom líder não é aquele que traz boas ideias. Ou é também, né? Mas é aquele que consegue vender aquela visão com clareza e impacto. Olha só. Mas só é possível se você tiver uma boa comunicação. E aí você que está comigo aqui todos os dias sabe do quanto de anos que eu tenho nessa área, né, gente? Desenvolvendo aí a comunicação, ensinando, trabalhando. E a gente, no meio do caminho, passou a compartilhar todos esses conhecimentos e tem sido incrível. Então, a gente tem aqui evento presencial, que é o Mais Transformação, onde a gente consegue, num grupo bem seleto, se conhecer e aprender juntos sobre esse tema, que é a comunicação assertiva. E tem gente, colocaram aqui alguns depoimentos do que eles têm aprendido comigo, né? Do que eles têm aprendido com todo o nosso conhecimento. Vamos ouvir o que o pessoal anda falando dos nossos eventos presenciais aqui.
6: Eu sou a Maria Helena Moreira Crispim, sempre digo que eu sou a filha mais amada de Deus e hoje para mim é um privilégio estar aqui com a Eli, aprendi muito. Será que eu anotei algumas coisas? Olha isso, meu Deus, como eu amo aprender. E aí ele falou muito sobre mindset, mentalidade, comunicação, o poder da comunicação, porque comunicar não é um nome, é um verbo, existem várias formas de comunicar. Então ela falou também sobre como Deus comunicava, como Jesus Cristo, né? Ele conectava com as pessoas, porque conexão também é algo super importante. E falou também sobre as competências comportamental, técnico, e o técnico é dividido em habilidades e conhecimento, que é super importante, mas o que vai definir mesmo é o seu comportamento, é a sua atitude. Então, se você quer ter um ano incrível, a sua primeira atitude é se conectar com pessoas assim, ó, como Elisângela Gomes, para você ir para outro nível, porque você sempre será o reflexo das 5 pessoas que você mais conviver. Então, pode ter certeza que essa mulher é uma mulher com muita bagagem, com muito conhecimento, e você merece estar juntinho com ela. Um beijo.
5: Olha só, gente, que poderoso isso, né? Às vezes você acha que tem um problema, mas quando você vai estudar, você vê que tem 2, 3. E não tem como você se comunicar de uma forma assertiva se você não souber gerenciar suas emoções. E aí lá a gente ensina muita coisa. 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Por quê? O jogo muda o tempo todo. Empresários, empreendedores de sucesso, eles sabem, têm certeza absoluta de que a única certeza do mercado é a mudança. É a mudança. E aí, eles se reinventam o tempo inteiro. Se reinventam diante dos desafios, se reinventam diante das dificuldades. E mais do que isso, eles transformam esses obstáculos em quê? 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Seja firme, seja constante. E seja...
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5: Sejam todos muito bem-vindos em mais uma série do nosso programa Negócios com Propósito, aqui na Adore Mais FM. Você do 102.1, seja bem-vindo. Você do YouTube, do Facebook, do Instagram, do aplicativo, sejam todos muito bem-vindos, minha gente. Olha só, eu, Elisângela Gomes, para mim é uma honra servi-los nesse programa também, como CEO da família Adore Mais. Então, que bênção ter você comigo. Você que está me assistindo aqui no YouTube e no Instagram, convida no mínimo mais 5 pessoas. Pega esse aviãozinho, encaminha para mais 5 pessoas. Quem sabe hoje você também vai ser usado por Deus para levar uma mensagem, para trazer um esclarecimento, para levar o conhecimento para aquela pessoa que você ama tanto, ou apenas um amigo, um conhecido, um amigo digital seu aí. Compartilha esse negócio, porque o nosso programa hoje está incrível. Olha só o nosso tema: como dividir grandes metas em pequenos passos realizáveis. Você já se perguntou por que algumas pessoas conseguem atingir os seus sonhos, os seus objetivos, as suas metas e outras não? Você já se fez essa pergunta? Pois é, tem alguns detalhes aí nesse meio do caminho para que as que chegaram fizeram. Olha só, as pessoas não são o que elas dizem que são, e sim o que elas fazem no meio do caminho, no processo. Bom, você que não me segue ainda, lá no meu Instagram, Elisângela Gomes Aeli, eu espero você. Eu tenho respondido várias caixinhas de perguntas que me mandam lá, porque às vezes o dia a dia ele é cheio de dúvidas, né, gente? E principalmente você que é líder, você que é empreendedor, precisa tomar decisões. Decisões simples, até as decisões mais complexas, não é mesmo? Então, conta comigo, Elisângela Gomes, a Eli, me segue no Instagram, caso você não me siga ainda. Dá azar, viu, gente, você não me seguir. Olha só, bom, vamos lá? Como dividir grandes metas em pequenos passos realizáveis. Olha só que poderoso isso, gente. Existem 5 indicativos para você conseguir realizar um sonho. Qual que é o seu sonho? Qual é o seu desejo? Qual é o seu objetivo? Você que é líder, que está me ouvindo aqui, você gostaria de ter uma independência financeira? Você gostaria de ter o seu corpo dos sonhos, porque você entende que esse corpo é que vai levar você até a sua missão? Ou você que quer ampliar o seu negócio, quer ter franquias, você que quer lançar novos produtos, qual que é o passo? Você que quer aumentar o relacionamento com a sua família, com o seu esposo, com a sua esposa, gente, é o mesmo, são os mesmos indicativos. Esses 5 que eu vou dar para você agora aqui, nesse programa Negócios com Propósito. Olha só, gente, a primeira delas, o primeiro indicativo é específico. Você precisa ser específico naquilo que você quer. Ah, eu quero ter independência financeira. Tá bom. Você quer mesmo? Ou simplesmente porque você ouviu a Eli falando que ter independência financeira traz paz pro coração e pra alma? Ou você ouviu um coach financeiro dizendo que é incrível você chegar nesse lugar? Olha, eu vou dizer pra você. É muito importante. Agora, é o seu desejo, porque vai precisar alguns passos para você dar. E se você não tiver envolvido o suficiente com essa meta, com esse sonho, envolvido o suficiente, você não vai chegar lá. E aí você vai ficar frustrado no meio do caminho, vai pôr a culpa no governo, vai pôr a culpa em Deus, vai pôr a culpa em qualquer pessoa, menos em você, né? Porque você não fez o trabalho, não fez o negócio certo. Então, olha só, seja claro, seja direto. Por exemplo, vamos falar de dinheiro, que esse é um assunto que conecta todo mundo, né? Vamos supor, Eli, eu quero 600 mil reais investido. Tá, que se, não sei se esse é o seu número. Se for esse o seu número, show. Traz aí pro seu número, tá? Qual que é o valor? É 600 mil? É 1 milhão? São 2 milhões? 3? Seja específico. Qual que é o número que você quer que tenha lá na sua conta investimento? Pronto, fez isso? Bom, vamos colocar 600 mil aqui, nesse exemplo. É mensurável? Como que vai, que você vai medir esse progresso? Como? Por mês, quanto que você tem que investir, aplicar lá, para que ao final você tenha 600 mil. Uma continha de padeiro, como diz o outro, rápida. Uma média de 10 mil reais, sem contar com juros, tá? Aí tem um pouquinho mais, trazendo um número limpo. Então, 10 mil reais, que daria 120 mil por ano. Então, fazendo a conta, em 5 anos você consegue ter esses 600 mil reais. Então, olha só. Então, primeiro, específico, exato, clarificado, o que, que você quer, o que eu quero. Ah, muito bom. É mensurável? Eu consigo esperar 5 anos? Em 5 anos tá bom pra mim? Eu consigo investir 10 mil por mês? Eu consigo chegar no final do ano com 120 mil? É mensurável? Está dentro da minha realidade? 3. É alcançável? É possível atingir essa meta? De 10 mil? Será que é possível? Você tem os recursos o suficiente, habilidades o suficiente? O que, que você vai fazer para chegar nesse número? Não, Eli, tudo que eu ganho, eu tenho gasto. Então, essa meta tá bem distante para mim. Tá, então você vai precisar fazer o quê? Criar uma renda extra, certo? Ou, o que, que você faz da meia-noite às 6? Você vai ter um extra. Você vai lançar um novo produto. Você vai ser representante de algo. Você vai abrir uma nova filial. Você vai... Percebe que tem um plano? Tem que ter um plano. Porque senão você fica um bobo alegre. Você já viu aquelas pessoas assim, não, eu preciso pensar positivo pra conseguir. Você não concorda com isso, Eli? Com certeza. Se você não for positivo, aí que você não chega mesmo. Só que você apenas falando que vai chegar, não vai chegar. Você apenas confiando em Deus, Senhor, o Senhor me prometeu, Ele vai me dar... Só isso vai funcionar? Não vai. Vai funcionar apenas na esfera espiritual. Você acreditou no Todo-Poderoso, aquele que já viu seu futuro e disse que você pode sim. Espiritualmente você tá firme. Espiritualmente você tá alicerçado. Incrível. Agora, e naturalmente, você precisa ser o quê? Inteligente e usar as ferramentas e as estratégias corretas para que você chegue nesse lugar. Senão, você que é crente que fala que Deus vai dar e passa um ano, dois, três, quatro, não deu, você não fez nada. Não deu, você está envergonhando a você, se auto-envergonhando e envergonhando o nome de Deus ainda. Ó, você que não é fazedor, executor, não fala que você é crente não, senão você faz a gente passar vergonha. Porque você joga tudo para conta de Deus. E não vai funcionar. Mas Eli, e a fé? A fé, ela é o primeiro pilar para que você consiga enfrentar os desafios aqui da terra. Porque tudo que é bom, tudo que é incrível aqui da terra, Deus deu para mim e para você usufruir. Agora, se você não está usufruindo, tem alguma coisa, no mínimo, errada. Será que não é no planejamento? Então, olha só, primeiro, seja específico, eu quero isso, ou não, isso para mim não funciona, seja mensurável em quanto tempo, é alcançável ou você precisa estender um pouquinho esse tempo, esse prazo, é relevante? Quando eu falo para você de independência financeira, quando eu falo para você ter 600 mil investido em 5 anos, isso te deixa animado, envolvente? Isso te deixa pensando 24 horas? É relevante para você? Para algumas pessoas, é muita coisa ter 600 mil na conta. Para outras pessoas, não é nada. Não é nada. Para 2% da população, 600 mil reais, vou dizer para você, não é absolutamente nada. Então, é relevante para você? Não se compare com os outros, não assuma e não tenha sonhos que outros têm que não seja seu. Por quê? É a sua energia. É o seu investimento de tempo, de energia, de dinheiro, de conhecimento, de inteligência, de sabedoria, que vai ter que atuar, não é do outro. Então, qual é o seu? Qual é o seu desejo? Qual é o seu sonho? Qual é a sua meta? A sua. Em quanto tempo? Eu amo um tempo, eu amo um prazo, gente, eu amo. Tanto pra alegria quanto pra tristeza. Ah, aconteceu um monte de coisa ruim, tá bom. Quanto tempo você vai ficar chorando? Um dia, dois, três? Põe prazo! Porque senão você vai levar esse problema pra vida inteira e atrapalhando tudo aquilo que poderia ser incrível. Só que você não pôs prazo, você não deu o tempo pra aquilo. Percebe? Que sempre é você. Você com você mesmo. Você com o seu desejo, você com o seu sonho. Ah, não, Eli, eu não sou muito ligado nessa questão financeira. Eu não sou líder, não sou empreendedor. Ó, vai ser difícil você chegar e ser livre financeiramente. Vai ficar sempre aí, ó, no perrengue. Trabalhando no almoço para comer a janta. Isso tira paz. Tira. Tira ou não tira? Ah, mas tudo bem. De repente, a sua meta, o seu objetivo é perder peso. Qual que é a regra? A mesma. Vamos lá, seja específico. Quantos quilos que eu quero perder? Ah, 5 quilos. Qual que é o processo? O que, que eu preciso? Ah, alimentação. Melhorar a alimentação. Isso você já ouviu 500 vezes, né? Mas por que, que você não faz? Tá faltando o quê? Será que tá... não tá sendo relevante pra você? Não tá te animando tanto? Ou porque você não parou pra pensar que você vai investir aí na alimentação, comer mais saudável, faz um planejamento diário, carrega uma marmitinha. E não é caro você ser saudável. Não é caro. Salada é barato. Proteína também. Fibras também. Cereais também. Então, quantas refeições por dia? Faz o seu planejamento diário. Quantos litros de água você vai tomar? Um, dois, três? Tomar bastante água também ajuda muito a eliminar o líquido ali. E aí te ajuda a perder peso. Tem uma garrafinha do seu lado o tempo todo, você tomando? No seu carro? Gente, você não sabe. Eu tenho uma garrafa aqui no escritório, aqui na rádio. Eu tenho uma garrafinha dentro do meu carro e eu tenho outra na minha casa, de 1,800. Que normalmente eu passo mais tempo em um desses três lugares. Se eu tô num outro, ou no outro. Entendeu? E aí eu vou lá e ó, pego e bebo. Agora, por exemplo, ó, o Natanzinho colocou um copo aqui pra mim. É o suficiente do tempo que eu vou ficar falando aqui. Então, se não tiver aqui, eu não vou tomar. Eu preciso hidratar, porque eu tô falando o tempo todo. Você fala bastante? Toma água. Usa de estratégia, deixa do lado, senão você não vai fazer. Só que para isso você tem que ser intencional. Específico, mensurável. Ah, não, Eli, eu quero perder 50 quilos. Peraí, em quanto tempo? Não, daqui 3 meses. Não vai chegar, isso é doidura. É igual aqueles que falam assim, não, o senhor vai prosperar na minha vida. Tá bom, mas você ampliou seu conhecimento? Ou você faz a mesma coisa que você fez ontem? Aí, quando a pessoa fala assim pra mim, eu já fico pensando, ela tá contando com a sorte? O que será que ela fez ou o que ela não fez? Será que ela já fez algum dos nossos treinamentos? Ou ainda não? E fico super curiosa pra saber o que, ela está fazendo. Então, ó, seja específico, mensurável, alcançável, relevante e temporal. E o prazo? Tempo. Você consegue? Quantas pessoas a gente vê, né, nesses programas de TV, que nem sei se tem ainda, de peso, que a pessoa ficou lá 3 meses, ela perdeu 30 quilos. O que, foi feito? Tem um passo a passo. Mas em 3 meses ela fez. Ah, não foi nenhum e nem... Em um mês e nem em um ano. Foi em 3 meses. Foi específico, colocou prazo, foi mensurável dentro da realidade dela. Então, eu gosto muito de ler, gente. Muito. Eu, lá na cabeceira do meu quarto, eu até mostro uma foto no nosso, no, dos nossos eventos aqui, que... As coisas que eu leio. Eu tenho uma meta de leitura diária, semanal, mensal. Eu tenho. Mas Eli, você consegue bater todo dia? Não. Porque eu não faço só isso na vida. Eu adoraria ficar ali metade do meu dia só estudando. Só lendo. Só aprendendo. Mas você que é empreendedor, tem como? Você que tem metas, sonhos, uma vida incrível, que você que é representante de Deus na Terra, dá pra você ficar fazendo só isso? Não. Então, pera lá. Eu vou ler 10 minutos de manhã e 10 minutos à noite. Olha, no mínimo, você vai ler um livro em 2 meses. Ah, Eli, esse ano eu não li nenhum livro ainda. Pois é, ó, só de você falar isso, eu já sei como é que tá o seu conhecimento. E tem uma base do seu crescimento, se você cresceu muito ou não. Então, percebe que é um processo, é um caminho que você precisa percorrer. Porque senão, você vai ser frustrado. Você vai ver todo mundo realizando os sonhos, os objetivos, chegando no lugar desejado e você não. E aí você não consegue realizar na área da saúde, no relacionamento, porque você não planejou investir tempo com a pessoa que você ama. Você só trabalha. Ou você só fica com a pessoa que você ama e não trabalha. Vai passar fome os dois. Ou os três, ou os cinco, se for uma família. Percebe que você precisa organizar, planejar isso. Então, olha só. Sim, o desejo do meu coração é que você realize todos os seus desejos, todos os seus sonhos. E a gente está aqui para te ajudar nesse processo, né? Quantas vezes me faltava sabedoria, discernimento para tomar uma decisão importante e eu tinha prazo e sozinha eu não estava enxergando como que eu ia dividir aquilo. E aí, o que, que eu fiz? Busquei conselheiros. Eu busquei mentores, pessoas que já fizeram o que eu gostaria de fazer. Então, é muito importante você saber o que você quer e olhar quem já fez, quem já chegou, quem já realizou. E vai lá e pede ajuda, pede conselho. Na multidão dos conselheiros, há sabedoria. Não é, minha gente? Mas ele, vamos lá. O que, que a Bíblia fala sobre isso? Bom, aí a gente tem vários versículos, inúmeras citações para poder colocar você no trilho aí. Primeiro deles, Provérbios 16, consagre ao Senhor. Tudo que você faz e os seus planos serão bem-sucedidos. Quando você coloca uma meta, um objetivo de ter recursos financeiros aplicados, você acredita que Deus vai ficar feliz com você ou não? Você vai dar uma segurança maior para sua família ou não? Você vai ser um bom ofertante ou não? Você vai poder abençoar a vida de alguém? Porque não está te faltando, está te sobrando. Talvez até os juros daquilo que você está aplicado possa ser para você doar para a missão. Olha que lindo isso, gente. Isso mexe com o seu coração ou não mexe? O meu fica explodindo aqui. Eu quero uma... Quanto mais eu ter, melhor eu... Você. Ai, Eli, mas tem aqueles que são perversos de coração. Quando tem muito dinheiro, a pessoa ficou insuportável, virou arrogante. Ela... Que ilusão do diabo é essa? Ela já era assim. Porque o dinheiro só potencializa aquilo que você já é. Se você é bom, com muito, você vai ser melhor ainda. E se você é ruim, miserável, mesquinha, só pensa em você, com muito, você vai continuar sendo. Que aí sim, você vai guardar lá. Gente, eu vou contar um negócio pra vocês. A minha avó paterna, olha só, isso é muito legal. Lembrei disso aqui. Quando ela morreu, eu tinha 6 anos.

Só que ela tinha, era o jeito dela, e tá tudo bem. Se ela tinha um chinelo, não precisava de outro, às vezes estava até rasgadinho assim, o final da saia, não tinha problema. Muito simples, muito simples. E tá tudo bem, o estilo de vida que ela escolhia, né? Enquanto ela estava viva. Não precisava, mas era uma escolha. E aí, ela guardou esse dinheiro e não falou para ninguém. Nem para os filhos, meu avô eu não conheci, porque o meu avô, por parte de pai, morreu quando meu pai tinha 8 anos. Então você imagina. E olha só, passaram-se anos, anos, anos, 10, 15, 20 anos. Um belo de um dia, uma tia minha, irmã do meu pai, recebe uma carta do banco dizendo que tinha um valor lá preso, que ela era herdeira e tal. Que tinha que comparecer no banco. Sabe essa cidade pequena? Pois é. A minha tia foi lá. Resumindo, aí liga pro meu pai: olha, a mãe deixou aqui, tem um dinheiro, não sei o quê. Que faz? Não sei, vai lá ver como é que faz. Resultado: não conseguia tirar porque estava preso, porque ela não deixou autorização para ninguém, não deixou procuração, não era conta conjunta. Ou seja, ficou pro banco. Não aconteceu nada com o dinheiro. Até hoje. Só ficou a história para eu contar para vocês agora. Então, assim. E aí, outro dia eu tava conversando com meu pai, a gente deu muita risada. Falei, imagina, papai, se a gente tivesse, se fosse uma aplicação assim, assim, assim, quantos juros que não. Juros compostos e já fui, né? Já querendo multiplicar o dinheiro. Falei, a gente tava bem. Ai, ai, mas veja, percebe que é sobre quem você é. Então, ela era muito segura com o dinheiro, mesquinha até, eu diria. Então, não tinha abundância na mesa, nas roupas, na forma que ela se vestia, não passeava. Então, ela já era assim, com pouco ou com muito. Então, percebe que o dinheiro, ele só potencializa quem você já é. Tanto mesquinha que ela tinha que não deixou nem para ninguém. Ficou lá pro banco. Ficou preso lá o dinheiro. Um beijo, vozinha. A gente se encontra no céu. Olha só. Ai, ai. Por que que eu tô exemplificando aqui para você? Porque é quem você já é. Então, nesse versículo, consagre ao Senhor tudo que você faz e seus planos serão bem-sucedidos. É quando você coloca a importância em buscar a direção de Deus para os seus planos, em você definir as metas com sabedoria, com clareza e consagrar ao Senhor. Senhor, esse plano, esse meu desejo, te honra ou não? Ou eu estou sendo egoísta? Em Lucas 14, qual de vocês, se quiser construir uma torre, primeiro não se assenta e calcula o preço para ver se tem dinheiro suficiente para completá-la? Aqui é um planejamento financeiro. Você vai comprar uma casa, vai usar a fé. Gente, a minha primeira casa eu usei muito a minha fé. Só que eu tinha feito plantações no mundo dos negócios. Eu tinha feito vários negócios, só que eles não saíam. E eu tinha certeza que Deus iria abençoar, porque eu tinha plantado. E todos os milagres que Jesus fez foi a partir de um movimento. Foi a partir de uma plantação, foi a partir de uma ação lá na festa, quando ele transformou a água em vinho. O que que ele fala para quem estava lá? Olha, pega lá o balde com água, traz aqui para mim. Se as pessoas não fizessem, o milagre não aconteceria, elas não iriam beber o vinho. Então, a mulher do fluxo de sangue, se ela não acreditasse, não fosse até a multidão, encostasse em Jesus, e aí ele diz: opa, de mim saiu virtude. Ela curou, mas ela teve que sair da casa dela, ela teve que planejar de entrar entre uma pessoa a outra naquela multidão e chegar até aquele Cristo quem ela acreditava. Então, sim, você precisa ter um plano, você precisa definir as suas metas. Então, veja bem, talvez o seu sonho não está realizando porque você não dividiu ele em camadas. Ah, ele é muito grande.

viu aquela? Ah, fulano é sonhador, fulano só pensa grande. Que ótimo, que excelente. Tá, o que que ela vai fazer? Então vamos dividir esse sonho em partes. Eu adoro fazer isso, gente. Eu amo fazer isso. Eu amo gente que tem um pensamento grande. Por quê? Vai ser trabalhoso. Vai ser envolvente realizar. Porque vai precisar de várias etapas. Se eu pergunto para você assim, você sabe, você consegue derrubar uma árvore? Cortar uma árvore? Pensa aí você. Imagina você cortando uma árvore. É difícil ou é fácil? Olha, a resposta é depende da ferramenta. Se você pegar uma serrinha, uma faquinha de cortar pão, quanto tempo você vai levar para cortar essa árvore? Agora, se você pegar uma serra elétrica, quantos minutos você corta uma árvore? Viu? Que a ferramenta é o plano que você tem, que vai fazer você chegar ou não. Então, seja diligente e trabalhe. Seja inteligente e realize. Tenha a mente forte e o coração sábio. Seja perseverante, confia. Em Gálatas 6:9, não nos cansemos de fazer o bem, pois no tempo próprio colheremos, se não desanimarmos. Vai ser difícil no meio do caminho você realizar esse sonho, esse desejo, esse objetivo? Vai. Ai, Eli, mas eu acredito em Deus. Vai. Você acredita em Deus ou é encontro de fadas? Vai ser desafiador. Mas olha que maravilhoso o que diz na palavra. Se você não se cansar de fazer o bem, de plantar, de investir, de fazer de novo, no tempo certo, no seu próprio tempo, você vai colher. Se você não desanimar. Olha só, confie no Senhor de todo o seu coração. E não se apoie em seu próprio entendimento. Reconheça o Senhor em todos os seus caminhos. E Ele endireitará as suas veredas. Você pode ter feito um planejamento humano, ali, inteligente, estratégico, mensurável. Agora, se você não reconhecer que Deus está com você nesse caminho, não tem como. Se houver um erro, você voltar para o prumo certo. Porque ele sim vai endireitar as veredas. Ele vai endireitar. Confia no Senhor. Confia e não pare. Tem sonhos? Confia. Planeje e não pare. Seja diligente. Que a resposta vem, que a vitória vem e aquilo que você tanto desejou, você vai realizar. Combinado, minha gente? Esse programa Negócios com Propósito, para mim é uma honra servi-los, para que você tenha uma vida de alto valor, para que você tenha um negócio de alto valor. 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Um beijo no seu coração. Tchau, gente! Continuando aqui no nosso Instagram. Deixa eu falar com esse pessoal lindo. No YouTube também. Gente, incrível, né? Tem um ouro que eu deixei para vocês aqui, que estão ficando um pouquinho mais comigo,
que você sabe como alinhar suas metas com um propósito espiritual? Ah, isso é um desafio, né? Porque você ter essa sabedoria em trabalhar o natural, trabalhar o espiritual e os dois se convergerem, você precisa estar muito alinhado com Deus. Olha só o que que diz em Mateus 6,33. Busquem, pois, em primeiro lugar, o reino de Deus e a sua justiça, e todas as coisas lhe serão acrescentadas. Não estou falando que é uma coisa, duas coisas, três coisas. Não. São todas as coisas. Todas as coisas. Quando você busca em primeiro lugar o reino. O que que é isso? É você alinhar a sua espiritualidade. É você alinhar a sua fé inabalável. Não importa se está difícil, não importa se o desafio está no meio do caminho. Não importa. Não importa. Porque você buscou primeiro o reino de Deus. Então, lindo isso, né, gente? Olha só, Salmos 37, 4 e 5. Deleita-te no Senhor, e Ele atenderá os desejos do seu coração. Entregue, esse é um verso que eu amo, entregue o seu caminho ao Senhor, confia nele. E o resto é resto. E o resto e o mais, Ele vai fazer. O que que é você descansar no Senhor? É quando você fez a tua parte. Plantou. Você fez aquilo que estava ao seu alcance natural fazer. E aí, entrega para Ele. Agora, isso é para quem confia de verdade. Isso é para quem tem a fé inabalável de verdade. Senão, não vai funcionar. Que aí você entrega e você pega de novo. Ai, Senhor, estou muito preocupada aqui. Então. Você não entregou nada. Ah, Eli, mas não é justo ficar. Não é certo ficar preocupado? É, talvez você seja uma pessoa bastante responsável. Só que isso não pode tirar o seu sono, não pode tirar a sua paz. Porque você entregou na mão daquele que tudo pode fazer. Então, ó, o Thiago tá aqui. Um beijo, Thiago, a Ana Piti, a Carolzinha do São Luís do Maranhão. Beijo, Carol, sua linda. Que bacana ter você aqui com a gente. A gente estava lá no Mastermind, no Mordomos, lá em Orlando. Nossa, quanta gente linda aqui. Muito bom, gente. Sejam todos muito bem-vindos. Vai ficar salvo esse programa lá no canal do YouTube, Elisângela Gomes, a Eli. Você pode ir lá, que os outros programas também, esse negócio com propósito, ficaram salvos. São quase 100 programas já, com temas incríveis aqui, para que a sua vida não seja a mesma. Para que você tenha o direcionamento vindo do céu, alicerçados ali nos princípios e nos valores cristãos. Porque são esses princípios que eu acredito, que foram esses princípios que me trouxeram até aqui. Assim como você, eu tenho certeza que você teve chance, oportunidade, escolhas de fazer errado, mas você não fez. Mas você não fez. Você decidiu confiar. Você decidiu acreditar. Então, quando você alinha o natural com o propósito espiritual, ai, acontece. Gente, a minha vida é puro milagre. Eu conto para vocês aqui muitos milagres que eu já vivi. Né? Eu começo empreendendo aos 12 anos. Uma família muito simples. Eu não sou herdeira, viu, gente? Ah, ele esse Oda Dori mais é herdeira. Não. Você viu eu contando aqui da minha avó. Não viu? Ouviu também eu falando que meu pai perdeu o pai dele com 8 anos. Pois é, teve que ralar. Teve que trabalhar bastante. Teve que investir tempo, energia. Teve que confiar em Deus. Teve que acordar cedo. Teve que trabalhar, dormir tarde. E aí, se você também não é herdeiro de coisas materiais, mas você acredita que você é herdeiro do reino de Deus, vamos juntos. Vamos juntos. Por quê? Vamos para o mesmo lugar, que é a eternidade. E nessa eternidade, na palavra diz que não vai ter nem pranto, nem choro, nem dificuldade, nem desânimo, nem tristeza, não vai ter nada disso. E eu vou dizer para você, viu? Vamos logo. Tá demorando, né, gente, para chegar esse grande dia.
É, e olha, Cláudia, ele tem aprendido muito com você. Que bom, Cláudia, Deus seja louvado. Paulo, belíssima palestra. Obrigada, Paulo. É, dá um oi aí que eu te acompanho. Ah, que bacana. Paulo Sérgio de Souza, um beijo no seu coração, querido. É muito bom receber o carinho de vocês. Só que, sabe quando eu vou ficar mais feliz? Quando você disser para mim que você me ouviu e que você aplicou tudo aquilo que eu falo o tempo todo aqui. E vai me contar os resultados. E vai me contar o que que aconteceu depois que você fez, depois que você seguiu o meu conselho. Aí sim, porque na palavra diz: pelos seus frutos vos conhecereis. Você só tá me ouvindo aqui porque eu passei noites em claro trabalhando, noites em claro, orando, pedindo direção para Deus. Investi dias em treinamentos para desenvolver a minha inteligência emocional e a minha inteligência financeira para poder administrar e gerenciar um negócio como esse, que é a rádio, que é a Adore Mais FM. Então, foram não, ainda são. Porque tudo aquilo que é muito valioso, você vai precisar sim investir o seu tempo, que também é muito valioso. E aí, ó, aplicar. E aí, executar. Então, você que é executor, estamos juntos. Tem muitas pessoas que só escutam e não faz nada com esse conhecimento. Fica obeso mental. Aprende, aprende, aprende e fica obeso mentalmente. Ela não põe em prática. Você não vai ter os resultados. Para isso, até isso, gente, tem que ter um planejamento. Colocar aqui, ó, os cinco pilares que eu acabei de dizer. Quem são as pessoas que você vai atender no seu dia? Você é líder, você é empreendedor. Quantas pessoas você vai atender? Com quem você vai falar? Quem vai sentar à sua mesa? Quem você vai deixar ter acesso a você? No mínimo é quem está alinhado, que está indo para o mesmo lugar, senão você vai perder o seu tempo e o tempo não volta. Você não estoca tempo, igual aqui na rádio, por exemplo. Se eu não coloquei, se aqui o nosso operador não colocou o programa, o minuto que passou, ele não volta. Já foi. Ficou vago. A minha vida e a sua é a mesma coisa. Você volta quando você tinha 30 anos, vocês, meus conterrâneos aqui, que tem 35 mais. Você volta, não dá para voltar, não dá. Então aproveita esse seu tempo, o tempo que Deus te deu, e faça algo produtivo, intencional, para que você cresça e seja abençoado e abençoe. Não tem como você ajudar se você não tiver para você. Isso vale para a espiritualidade, para as emoções e para as finanças. Combinado, minha gente? Bom, você que não me segue no Instagram, você aqui do YouTube, lá no Instagram a gente posta bastante coisa. Elisângela Gomes, a Eli. Então, eu vou ficando por aqui. E como diz o slogan aqui da nossa emissora, Jesus não voltando, a gente vai continuar conectando pessoas e unindo propósitos. Seja firme, seja corajoso e não pare no meio do caminho. Alinha, só alinha as suas metas naturais com as espirituais, porque o céu, ele quer revelar coisas grandes, incríveis, que você nem imaginou. Combinado? Um beijo no seu coração. Tchau, gente.

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3: Oi, eu sou o Renan Gibelli, da Igreja Casa Firme, e eu queria pedir a música É Ele, da banda Drops.

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Abra sua Bíblia em Mateus capítulo 4. Mateus capítulo 4. Você sabe que Jesus foi nosso exemplo em tudo, né? Por exemplo, ele nem precisava ser batizado. João Batista não queria batizar, ele falou: eu vou batizar o Cordeiro de Deus que tira o pecado do mundo. Ele falou: olha, você tem que me batizar para que se cumpra toda a justiça. Eu preciso ser exemplo para todo mundo. Jesus é o nosso exemplo. Se você estudar minuciosamente a vida de Jesus, você vai viver uma vida mais leve aqui na terra. Não uma vida sem problemas, porque é impossível, mas uma vida mais leve. Tem muito peso que você carrega que não precisava carregar. O mundo jaz no maligno, no mundo teremos aflições. Não tem como dizer que você não vai ter problema aqui. Isso não tem como dizer. É certo que vai ter. Agora, não precisa ser tão sofrido e pesado como é para alguns. Se nós estudássemos a vida de Jesus e entendêssemos os seus caminhos, sofreríamos menos, teríamos mais sorriso no rosto para mostrar através do nosso testemunho quem é Jesus através de nós. Mas tem mais gente dentro da igreja reclamando do que gente está lá fora. Tem mais gente com cara carrancuda aqui do que gente lá fora. Tem mais fofoqueiro aqui dentro do que lá fora. Porque a gente cisma em pensar que vir à igreja muda a gente. Vir à igreja fortalece a nossa fé. Não deixe de congregar. Mas o que muda é nós sermos imitadores de Cristo. E não é fácil fazer isso, porque entre nós e Cristo tem uma coisa que nos impede o tempo todo de sermos como Ele: as nossas emoções. Por exemplo, Jesus fala assim: olha, se alguém bater na sua cara, olha, instrução fácil, mole, direta, simples. Se alguém bater na tua cara, dá a outra. Sim ou não? Não é uma direção clara, simples? Agora vai fazer isso. E por que você não faz? Por causa das suas emoções. Suas emoções não deixam. O sentimento de bateu, levou, de não leva desaforo para casa, comigo é assim. Quem é você? As emoções não nos deixam sermos iguais a Cristo. A nossa carne está o tempo todo desejando coisas totalmente contrárias ao que Cristo faria. E como Jesus é o nosso maior exemplo, eu quero que você preste atenção na vida de Jesus, e nós vamos nos ater hoje na tentação do deserto, para que você entenda que desertos são necessários para quem vai ser usado. A gente comete um erro muito sério. Olha, crente tem um problema muito sério. Ele pede uma coisa para Deus só pensando no resultado. Ele não pensa no que vem junto. Quando você fala assim: Deus, me dá um marido, você está pensando só no beijo em frente à Torre Eiffel, em Paris. Você está pensando no resultado. A convivência não vai ser fácil. O ronco não vai ser fácil. Esses dias a Janine veio com a história que eu estou roncando. Eu falei: o quê? Para de mentir, poxa. Ela me filmou. Eu falei: ó, mas isso começou recentemente. Esses dias uma irmã chegou para mim e falou assim: Thiago, meu marido, quando eu casei com ele, era um galã, agora ele está um galão. A gente pede coisas a Deus imaginando só o resultado que está na nossa cabeça e não o que vem junto. A gente pede dinheiro e esquece que junto com o dinheiro vai vir problemas que o dinheiro traz: inveja dos outros, problemas jurídicos, contábeis e tudo isso que o dinheiro traz, vazios existenciais. Nós temos muita dificuldade de entender que na vida não tem almoço grátis, tudo tem um preço, tudo. Você tem que decidir qual preço você quer pagar. Se você quiser emagrecer, é um preço. Se você quiser continuar acima do peso, é outro preço. Se você quiser ser solteiro, quero ser solteiro, é um preço. Quer casar, é outro preço. Ou seja, na vida tudo tem um preço. E não quer dizer que um preço é mais barato que o outro, não. Tudo é preço.
Então quando você fala assim: Jesus, me usa, cuidado quando você pede isso para Deus. Eu vim aqui te alertar. A gente sempre quer uma palavra boa. Ai, profetiza que eu vou ter um dom. Profetiza que eu vou ser usado. Eu vou até profetizar no final, mas primeiro eu quero te alertar para tudo que vai vir junto com o teu dom, junto com o teu ministério, junto com a palavra que vai vir sobre a tua vida. Eu acredito que daqui vão sair ministérios que vão abençoar as nações, que Deus vai derramar os dons espirituais e que você vai ser conhecido pelos dons que manifesta e não pelo diploma que conseguiu na faculdade. Tomara que a tua conta bancária fique muito cheia, mas você não vai ser conhecido ou convencido por isso, e sim pelo poder de Deus que flui através de você. Mas para isso, você vai pedir para Deus te usar. E quando você pede para Ele te usar, o Espírito te conduz para o mesmo lugar que conduziu Jesus: o deserto. Um lugar que a gente não quer estar. Não quer estar. É engraçado que tudo que é ruim a gente acha que foi o diabo que nos levou. Mentira. O deserto, diz a Bíblia, está aqui no versículo 1, capítulo 4. Então Jesus foi levado pelo Espírito ao deserto. Quando falta pouco para você começar a empreender o chamado que Deus colocou em você aqui na terra, quando falta pouco para isso começar, você é conduzido ao deserto. Esse deserto o crente conhece bem. Deserto, tempestade, vento, vale, são tudo nome do crentez. O crente, quando passa por uma dificuldade, ele tem vários nomes para explicar: estou no vale. Só que é crente, entende isso. Você fala isso para um não crente: rapaz, estou num vento. Olha assim, como assim de vento? O crente entende logo, é dificuldade, né? Tem idioma que só o crente entende. Esse dia eu estava falando com um amigo meu crente, falei: rapaz, essa manhã Deus falou comigo. Ele falou assim: tei. Eu já entendi, tei é, foi forte, então Deus, né? O crente tem uma forma de se comunicar. E quando faltavam poucos dias para Jesus começar seu ministério e pela primeira vez aparecer a palavra pregar, a palavra Jesus pregando, Jesus pregou e Jesus começou a pregar, só aparece após o deserto. O Espírito conduz Jesus ao deserto para ser tentado pelo diabo. A Bíblia diz que Deus não tenta ninguém. Quem nos tenta é o inimigo. Mas o Espírito Santo conduz Jesus ao deserto para ser tentado pelo diabo. Eles falam: para que Deus vai fazer um negócio desse comigo? Para que Deus vai me botar num deserto, numa dificuldade, para o diabo me tentar? Porque existem três coisas que são reveladas quando você está no deserto. Deixa eu te falar uma coisa. Quando você está bem, você desfruta, não aprende. A gente aprende é quando está faltando dinheiro, é quando chega o diagnóstico, é quando o marido quer sair de casa, é quando o filho está rebelde. O ser humano é científico, só aprende quando está no aperto. Vendo Netflix e descansando, você não aprende nem a matéria da escola, quanto mais a vida. Deus, que é o arquiteto de toda a criação, de tudo que somos e temos, Ele sabe que para te usar vai ter que te apertar. Não tem outro caminho. Felipe estava falando do início lá do Fernandinho. Para que ele fizesse o que faz hoje com a boa motivação, precisou começar com um pequeno começo. Ó, dorme aqui no berçário para eu ver como é que está o seu coração. A primeira coisa que acontece, que Deus testa, que Deus deixa a gente ser testado quando está no deserto, é justamente quais são nossas motivações. Para que você quer? Para que eu quero esse altar aqui? Quem aqui gostaria muito de ser um pregador, uma pregadora? Muito, gostaria muito, levanta a mão. Fala: Deus vai me usar nisso. Então deixa eu falar uma coisa, quer mesmo? Não espera oportunidade aqui não. Tem gente que sai da igreja e fala assim: pastor, não me deu oportunidade.
Você prega no YouTube, é só você abrir teu canal. Sabe por que você não faz? Porque ninguém quer te escutar. Na praça você não prega porque tem vergonha. Na escola você não faz porque ninguém te escuta. Aí na igreja a gente tem que empurrar o que você quer falar nos outros? Não, faz alguma coisa, prega a palavra de uma forma que as pessoas entendam. Eu tenho certeza que o pastor vai dar oportunidade, porque nenhum pastor é maluco. Agora, ninguém vai poder empurrar o que você quer falar goela abaixo. Então a primeira coisa que é testada no deserto são suas motivações. Por que você quer isso? Porque se você realmente quer pregar, você não precisa de púlpito, não precisa nem de gente. Talvez o que você queira não seja pregar, seja aparecer. Talvez você queira não é ser missionário, é viajar o mundo. Talvez você queira não é ser músico, é ter um destaque para ser visto por alguém e conseguir um relacionamento melhor. Eu sei de uma coisa, ninguém sonda teu coração, mas o Espírito te conduz ao deserto para revelar quem é você. Depois de jejuar por 40 dias e 40 noites, teve fome. Eu vou ser sincero contigo. Eu fico sem almoçar às vezes, por exemplo, hoje, por causa da correria, pegar. Estou vindo de duas, três cidades seguidas. Eu fico sem almoçar à noite, eu estou quase morrendo. Se eu pular uma refeição, eu já começo a ver tudo rodando. Jesus ficou 40 dias e 40 noites sem comer. E aí teve fome. Aí quando ele teve fome, entra o versículo 3. Então o tentador, repete comigo, tentador. O tentador aproximou-se dele e disse: se tu és filho de Deus, manda que essas pedras se transformem em pães. É impressionante como o inimigo tem um padrão para tentar. A primeira coisa que ele fala com Jesus é o seguinte: se você é filho. Porque quando você se torna filho de Deus, a primeira coisa que o inimigo tenta confundir a tua mente é que você não é. Ele pega um pecado teu e te lembra e fala: como é que você fez isso? Ele pega um grito que o adolescente deu com a mãe e desobedeceu o pai e fala: como é que você é filho de Deus se você gritou com teu pai semana passada? Ele fica sempre tentando pegar coisas que para ele já estão no mar do esquecimento, trazendo a tua memória. Jesus já esqueceu, você lembra e se sente acusado por algo que não está mais em questão no juízo. Porque ele quer confundir o tempo todo a nossa identidade. Porque a gente acha que nós somos aquilo que as pessoas falam. Mas Jesus, antes do deserto, escutou uma voz que disse o seguinte: olha, você não é o que as pessoas dizem, você é meu filho amado, em quem eu tenho prazer. Enquanto você estiver com os ouvidos apontados para o lado, você vai escutar o que as pessoas acham. Quando você estiver ajoelhado com os ouvidos para cima, aí você vai escutar a verdade, quem é você de verdade. Na escola, meu apelido era Nareba, Caveira, porque eu era magro, bem magro. Época boa. Nenhum amigo meu da escola falava: homem de Deus, pregador, grande empresário. Nada do que eu sou hoje eles me chamavam. Eles me chamavam de narigudo. Porque geralmente quem está do teu lado não vê quem você realmente é. É só quem já viu o quebra-cabeça da tua vida completa sabe o que está faltando. Só quem já viu o teu futuro sabe quem você vai se tornar. Então Jesus nos leva ao deserto porque na dificuldade nossos ouvidos ficam sensíveis para escutar quem somos. Em 2014 eu quebrei, passei uma humilhação muito grande e não sabia nem o que ia comer no outro dia. E o telefone só tocava para me acusar, para me cobrar. E gente batendo na porta de casa, aquele terror todo, ataque de pânico e um monte de coisa.
Mas em tantos anos de vida que eu tinha, eu nunca tinha parado para escutar quem eu era de verdade. Mas no desespero, eu tive que me trancar no quarto e falar: Deus, o que está acontecendo? Por que a minha empresa quebrou se eu sou dizimista e ofertante? Assim, porque isso não tem a ver com dízimo e a tua oferta, tem a ver com a tua identidade. Você não era aquilo. Eu estou tirando você de algo que você não é para recolocá-lo em seu destino. Você é do altar, você não é da mesa. Você não fica atrás de um computador emitindo passagem aérea, que eu fazia naquela época. E às vezes você entregou o teu futuro a Deus com aquela oração: Senhor, não seja como eu quero, mas seja conforme a tua vontade. E você esquece que fez a oração, Deus anotou. Deus fala: agora vai ser conforme a minha vontade. Eu vou te colocar rumo ao teu destino profético. A primeira coisa que você é provado, que o inimigo vai te provar quando Deus permite você ir para o deserto, é para saber se você sabe quem é. Para saber se você sabe quem é. Eu sou um treinador de pessoas, eu sou um mensageiro de boas notícias. É isso que eu sou, Deus me fez isso. Eu nem posso falar que eu escolhi, Deus me fez isso. E a partir do momento que eu descobri que Deus me fez assim, que eu sou isso, eu nunca mais tentei fazer outra coisa. Todos os sonhos que eu tinha, naturalmente falando, ficaram muito pequenininhos perto do que Deus me deu quando eu comecei a fazer o que eu nasci para fazer. Só que geralmente a gente não descobre isso fazendo uma faculdade ou numa roda de amigos conversando. São nos piores dias da nossa vida. A segunda coisa que é revelada no deserto, que você é provado e testado, é para saber se você sabe o que tem. Primeiro é para saber se você sabe o que é. E segundo é para saber se você sabe o que tem. Olha o que o diabo fala para Jesus. O diabo então leva um monte muito alto e diz para Jesus: todos os reinos do mundo eu te darei, se prostrado me adorardes. Então Jesus disse: retire-te, Satanás, porque está escrito: adore o Senhor e só a Deus darás culto. Então o que Satanás tenta a Jesus? Mostra os reinos do mundo e o esplendor e fala o seguinte: está vendo tudo isso? Está vendo Paris? Está vendo Londres? Está vendo Austrália? Está vendo aquela ponte maravilhosa? Está vendo isso? Está vendo? Então, tudo isso eu te dou, se prostrado me adorardes. Isso é uma prova para saber se Jesus sabia o que tinha. Primeiro ele provou para saber se Jesus sabia quem era. Depois veio a prova para saber se ele sabia o que tinha. Como assim, Tiago? Esses 40 dias no deserto foi 3 anos antes de Jesus ir para a cruz. 3 anos, 3 anos e meio. E na cruz diz a palavra: ele comprou para si todos os povos, tribos, línguas e nações, e para o nosso Deus nos constituiu reis e sacerdotes, e reinaremos sobre toda a terra. Quem é o rei das nações? Não acredito, sem crente. Quem é rei das nações? Jesus. Você tem dúvida disso? Quem é o dono do mundo? Quem é o redentor desse mundo? Jesus. Mas sabe o que o diabo oferece para ele? O mundo que já era dele. O diabo só pode oferecer o que você já tem. Peraí, por que ele ofereceu se já era de Jesus? Porque ainda não era o tempo de Jesus tomar. O filho de um rico é rico, só não pode usar ainda. Tem 10 anos, tem 11 anos, mas ele é rico. O que o pai tem, ele tem, só que ele não pode usar. Então o que o diabo tenta fazer? Fazer perguntas para confundir o que você tem. Se você sabe o que tem, os direitos que tem. Numa empresa que tem muitos bens, ou numa família que tem muitos bens, é comum fazer um inventário para você ter o controle do que tem. Quantas cadeiras eu tenho? Quantos computadores tem nessa empresa? Eu te aconselho a fazer um inventário da tua vida, para o diabo nunca confundir o que você tem.
ele queria dar para Jesus o que seria de Jesus, só que 3 anos depois. O que ele queria fazer? Adiantar um processo. O diabo, quando percebe que não pode te frear, ele tenta te acelerar. Mas uma coisa poderosa fora do tempo se torna uma coisa perigosa. Tudo fora do tempo dá errado. Mesmo que era de Deus, mas fora do tempo. Ele primeiro tenta, através de uma tentação, perceber se Jesus sabia quem era. Depois ele tenta perceber se Jesus sabia o que tinha. E terceiro, ele tenta saber se Jesus conhecia a palavra que ia pregar. Vou repetir. Se Jesus conhecia a palavra. Porque o tempo todo o inimigo usa a própria palavra para tentar Jesus. Tem uma parte impressionante que ele diz o seguinte: se tu és filho de Deus, versículo 6, joga-te daqui para baixo, pois está escrito. Olha o que o diabo vai falar para Jesus. Está escrito na Bíblia: ele dará ordem aos seus anjos a seu respeito, mas com as mãos eles o segurarão para que ele não tropece em nenhuma pedra. O diabo cita um versículo para Jesus. Aí Jesus fala: mas também está escrito, não põe à prova o Senhor teu Deus. Ou seja, um versículo

Ata, cuidado. Que se, quem só usa versículo, consegue usar versículo até para justificar seus erros. Agora, quem usa a Bíblia e tem o Espírito de Deus, porque o Espírito da verdade revela as coisas que ainda hão de vir. Então, assim como Davi combateu um versículo, outro versículo, falando, não vou tocar porque está escrito assim, Jesus também combateu Satanás, falando, mas está escrito que eu não posso tentar o Senhor meu Deus, então não vou me jogar daqui. Aí a Bíblia termina no versículo 11 dizendo, então o diabo o deixou, e os anjos vieram e o serviram. Qual foi a tentação do diabo? Se joga que os anjos vão te pegar. Em toda essa conversa, tentação, os anjos estavam em volta. Tentaram ser usados pelo diabo para tentar Jesus. E quando o diabo foi embora, os anjos vieram para servi-lo. Às vezes você está dentro da igreja e usa a própria Bíblia para se justificar, ou pessoas te dão palavras que estão na Bíblia para fazer você ir por um outro caminho que não deveria. Por quê? Porque além da Bíblia, que é o principal, você precisa ter o Espírito Santo latejando dentro de você, te incomodando, dando um peso. A Bíblia diz que quando Davi contou o povo, ele tem um peso. Você precisa ter esse peso. O Espírito Santo fala assim, estou fazendo algo de errado. Tem alguma coisa errada com essa pessoa. Esse versículo que ele me falou está na Bíblia mesmo, mas eu não posso usar para isso. Sabe por quê? Porque o que fez Jesus resistir o diabo, a Bíblia diz, resistir ao diabo e ele fugirá de vós. O que fez Jesus resistir o diabo é que o diabo começou a tentá-lo no 40º dia. No 40º dia de jejum e oração, eu te falo como é que você está. Carnalidade zero, espiritualidade lá em cima. Começa a levar uma vida de oração para ver se você vai ter a mesma tentação carnal do que tem hoje. Começa a levar uma vida de jejum para ver se você vai ficar nervosinho como fica hoje. Sua vida emocional, sua vida carnal, sua vida sentimental, tudo se submete quando o seu espírito cresce. Então, quando a Bíblia diz resistir ao diabo que ele fugirá de vós, eu já te dou uma notícia, não dá para resistir se você não tiver com carnalidade zero, espiritualidade alta. Vamos lá, carnalidade, espiritualidade, não tem como. Vai ter que ser assim a partir de hoje. Não tem outro caminho. Um tempo atrás eu estava dirigindo, já contei essa história algumas vezes, mas cabe aqui. Eu estava dirigindo do aeroporto para minha casa, e geralmente eu sou espiritual, mas às vezes a carne dá uma gritada. Graças a Deus aqui não acontece isso, acontece muito lá em Campos. Eu estava cansado, voltando de uma série de viagens, deixei meu carro estacionado no aeroporto e vim pela Marginal Tietê, aquele engarrafamento infernal. De repente um cara começou a farolar, buzinar atrás de mim, tentando me ultrapassar. Num dia normal que eu estou espiritual, eu ia fazer o quê? Ligar a seta, deixar ele passar e falar, vai, filisteu, malequita, passa. Mas nesse dia eu estava meio carnal. Nesse dia eu não estava bem, estava cansado, estava não sei o que. Eu falei, não vai passar não. Ele farolando, buzinando, ele jogava, eu jogava, não vai, Satanás, hoje tu não vai passar. Ele jogava para cá, eu jogava para lá, a gente ficou uns 5 minutos duelando, passa, não vai passar, ele buzinava, não deixava. Eu me distraí um segundo, olhei na placa para onde ia sair, ele conseguiu começar a me cortar pela esquerda. Eu falei, mas hoje não vai ficar de graça não. Comecei a baixar o vidro, ele baixou também, botei a cabeça para fora. Quando eu botei a cabeça para fora, ele, pai, pastor Tiago! Eu falei, Jesus, tu sabes que eu ia pecar, Senhor. Obrigado pelo livramento. É forte, Deus nos livra. O máximo que ia acontecer se eu tivesse errado nesse dia, Deus me livrou, é ter uma pessoa que me escuta chateada comigo. Mas tem erros que você começa, que você comete quando está carnal, que pode acabar com a tua vida, que pode te levar para o inferno. Então, se você quer ter a sua identidade firmada em Deus, se você quer saber o que realmente tem

0: Você quer dominar a palavra, tem que ser carnalidade zero, espiritualidade alta. E só dá para fazer isso com jejum e oração. Jejuar e orar, pronto. É tipo como você, quem é que está fazendo dieta? Três pessoas? Meu Deus do céu. Niterói está precisando de ajuda, Felipe. Tem três. Mas também o pastor está... Pastor, eu não posso, não posso. Vai para a internet, eu não posso criticar. Ó, deixa eu te falar uma coisa. Para quem faz dieta, sabe que tem que levar a sério, deixar tudo anotado na geladeira, não é? Não dá para andar com gente que não quer respeitar a tua dieta. Aquele amigo fala, não, come só hoje. Não dá. Jejum é igual. Oração é igual. Se você não andar com gente que ora, você nem vai ter tempo para orar. Se não andar com gente que jejua, não tem jeito. É carnalidade zero, espiritualidade alta. Posso continuar? Eu estou correndo porque o pastor me deu só até meia-noite. E lembre-se que as pessoas, elas vão te rotular só pela estratégia que você usa. Então, se eu for rotular o Fernandinho que cantou hoje, pelo que eu vi aqui, eu falo assim: esse cara é roqueiro? Como muita gente olha para mim e fala assim: é, mas você é coach. Cada um rotula pela estratégia que a gente usa para cumprir o nosso propósito. Mas só Deus sabe quem nós somos no deserto. Eu já vi gente falando assim: esse Felipe aí, esse é um brincalhão. É que eu não posso falar a palavra que falaram. Mas Deus sabe o pastor que esse homem é. Senão as ovelhas não estariam aqui, porque as ovelhas reconhecem a voz do seu pastor. As pessoas vão te rotular pela estratégia que você usa. Deus te conhece no deserto. As pessoas acham que você tem ou deixa de ter pelo que você posta no Instagram. Deus sabe o que você tem no deserto. As pessoas acham que você conhece ou desconhece a Bíblia pelo versículo bonito que você posta nas suas redes sociais, no Threads. Só os jovens riram, os velhinhos estão falando: que esse homem está falando? Mas Deus sabe se você conhece a palavra no deserto. Quando chega o diagnóstico, Deus vê se você vai se desesperar ou vai declarar a palavra. Quando dá o problema em casa, Deus vai ver se você fica chorando, tomando remédio para dormir, ou de joelho dobrado, declarando quem você é no mundo espiritual. As pessoas só conhecem por fora, Deus te conhece no deserto. Nós chegamos até aqui 10 anos de igreja, atravessando desertos. E nesses 10 anos, Deus conheceu identidade, Deus fez o inventário do que se tem, e Deus viu que isso aqui está firmado na palavra. Por isso eu profetizo, os próximos 10 anos vão ser de milagres, de sobrenatural. Não faltará sinais, prodígios e maravilhas nesse lugar. Teu casamento vai ser restaurado, teu filho vai ser curado. Não importa o deserto que você está atravessando, 40 dias vai terminar. Deserto tem data para acabar. Eu vou te falar uma coisa. Tem crente que confunde as coisas. Geralmente eu não prego para crente. Minhas pregações são para atingir todo tipo de gente. Mas hoje eu estou pregando para crente. Tem crente que confunde as coisas. Esse dia chegou um homem para mim e falou: pastor Thiago, ora por mim. Por quê? Eu estou há 30 anos no deserto. 30 anos? Jesus ficou 40 dias, irmão. 30 anos. Foi qual o problema? Ele começou a contar um problema financeiro lá. Que eu estou há 30 anos, não consigo sair. Aí o que, que eu fiz? Eu falei: eu vou abençoar esse irmão, até porque eu queria sair logo. Aí eu peguei 50 reais, filho. Falei: irmão, amém, vamos estar orando. Toma essa oferta aqui. Ele pegou e devolveu. Não, não quero não. Falei: não, não, fica com a oferta. Ele: não, não quero. Falei, fica com a oferta, mas não quero. Eu quase tive que fazer um assalto invertido, parar ele e botar o dinheiro. Falei, agora entendi que você está no deserto, nem ser abençoado, você sabe? Quando o Espírito te conduz ao deserto e te larga para ser tentado, é porque está chegando a hora do versículo 12. Então Jesus começou a pregar. Ou seja, começa a hora dele te usar naquilo que ele te chamou desde quando você estava no ventre da tua mãe. O teu emprego paga tuas contas, continue lá, mas não é o que Deus te chamou desde o ventre da tua mãe. O teu diploma, que bênção, isso é muito bom, mas não é o que Deus te chamou desde o ventre da tua mãe. Deus te chamou para manifestar um ministério, para a edificação do corpo de Cristo e para alcançar pessoas que estão lá fora. E esse ministério começa a se manifestar depois do deserto, porque no deserto você descobre quem é, o que você tem e a palavra que você carrega. É no deserto. É nos momentos de dificuldade. Ou seja, você quer viver bem? Não me oponho. Sempre que eu posso, eu vivo bem. Semana passada fui passear com a minha família. Só que quando eu estou vivendo bem, o que é vivendo bem? Estou com saúde, estou com dinheirinho no bolso para viajar. Eu sei que é temporário, porque por mais dinheiro que você tenha, a vida do crente é uma guerra. A gente está aqui na boca da Conferência Destino. É uma guerra espiritual que não para. Aliás, quem quer escutar o pastor Felipe Valadão esse ano na Conferência Destino? É pena que esse ano ele não foi convidado. Mas ano que vem, Felipe, fica de pé. Esse ano Felipe vai pregar na Conferência Destino. Eu quero o Niterói inteiro lá. Terno e gravata, por favor. Escuta isso aqui. O ser humano, pela forma de pensar normal, ele acha que dificuldade é castigo. Normal. Entrei num problema financeiro, castigo. Minha mulher está brigada comigo, castigo. Estão falando mal de mim na internet, castigo. Recebi aqui um problema. Um ano e meio atrás eu tive um problema no rim, fui internado. A primeira coisa que eu pensei, pastor Márcio, quando eu entrei no hospital, o cara falou assim: vai ter que operar. Eu falei assim: Senhor, o que eu fiz? Onde eu errei? Comecei a tentar pescar pecado assim. Será que tem alguma coisa? Você sempre acha que alguma coisa ruim que está te acontecendo é castigo. É ou não é? Sempre. Se eu estou sofrendo, estou sendo castigado. E Jesus não estava sendo castigado no deserto. Ele estava sendo provado, tentado para começar algo que iria perpetuar por toda a eternidade. Você não está sendo castigado. Deus me trouxe aqui para falar: você não está sendo castigado, você está sendo treinado. Você não está sendo castigado, você está sendo provado. Porque aquilo que está por vir depende da tua identidade, do inventário das coisas que você tem e da palavra que você carrega. O inimigo quer saber, na tentação, na prova, na dificuldade, se você sabe declarar a palavra. Porque o que destrói o inimigo é a palavra. E não os teus gritos. E não teu pezinho batendo no chão. E não o soquinho na parede. O que destrói o inimigo é a palavra. Então o inimigo quer saber, na dificuldade, se você vai chorar, ficar com raivinha e dar tapa na porta, ou se você vai declarar a palavra. E é por isso que quando Jesus declara a palavra pela terceira vez, o diabo percebe que ali não vai conseguir nada, e a Bíblia diz que ele sai. E quando ele sai, quem chega? Os anjos. Eu declaro que o teu deserto está acabando e os anjos vão chegar para te servir. Os próximos 10 anos dessa igreja, os anjos servirão esse lugar. Os próximos 10 anos da tua vida, os anjos servirão esse lugar. Deus dará ordem aos seus anjos a teu respeito. Ele vai te livrar de todo mal, e nem sequer em pedras você vai tropeçar, diz a palavra. Nos piores dias da minha vida, e não foram poucos, eu tinha contato com os melhores advogados do país. O gerente do meu banco era da minha confiança. No meu celular tinha todo tipo de networking, de contato aqui. E nos piores dias da minha vida, Eu nem sequer peguei o celular. Eu nem sequer fui ver se o advogado estava online no WhatsApp. Eu dobrei os joelhos e declarei a palavra. Falei: quem me levantou? Quem me trouxe aqui? Não foi advogado, para que eu vou ligar para ele? Não foi senador, para que eu vou ligar para ele? Não foi o gerente do banco, para que eu vou ligar para ele? Eu vou ligar para quem me chamou. Eu vou ligar para quem me levantou. Para de ligar para a pessoa errada, porque é no deserto que você mostra para quem você liga quando está preocupado. Ano passado eu tomei um tombo. Eu estava passeando no Nordeste e um amigo falou assim: você quer conhecer esse barco aqui? Um barquinho que estava parado assim na... Falei: vamos conhecer. Entramos para conhecer o barquinho pequeno dele. Quando eu pisei, não sei se fala casco do avião, do barco, quando eu pisei, eu escorreguei e a minha perna bateu com uma força descomunal num ferro. Plum! E eu senti meu osso quebrando. Plau! E eu gritei: Espírito Santo! E aí chamaram o médico, bombeiro, não sei o quê. Não quebrei a perna. Fez o barulho de ter quebrado, mas não quebrei. Tive só que cuidar, fazer medicação e tal, mas deu uma luxação, mas não quebrou. E aí no outro dia, eu falei: bom, vou ter que voltar para São Paulo, porque eu estava com muita dor. Meu amigo falou assim: olha, a gente reconhece quem a gente ama de verdade pelo primeiro nome que a gente chama quando está no pior momento, na maior dor. E no teu tombo, a primeira coisa que você falou foi: Espírito Santo. E eu comecei a chorar e falei: é porque nos piores dias da minha vida foi esse nome que eu chamei, por isso eu estou de pé. Nos piores momentos da minha caminhada foi o nome do Espírito Santo que eu chamei, por isso que eu estou aqui ainda vivo. Eu não estou aqui por causa de capacidade, eu estou aqui pela misericórdia e pela graça. Eu não estou aqui porque eu sei fazer, eu estou aqui porque o Espírito Santo me conduziu. Eu estou aqui porque eu sobrevivi ao deserto. E quem vai sobreviver ao deserto, se prepara. Quem vai sobreviver ao deserto, se prepara. Porque falta pouco tempo para os anjos virem servir. Falta pouco tempo para os anjos descerem para servir. Só sobrevive ao deserto. O marido está brabo? Sobrevive ao deserto. O filho está rebelde? Sobrevive ao deserto, mostrando quem você é, o que você tem e a palavra que você carrega. Estão falando mal de você? Sobrevive ao deserto. Acabou o dinheiro? Sobrevive ao deserto. Jesus foi o exemplo em tudo. Ele suportou 40 dias. Não só a fome, não só a falta, não só a escassez, mas a tentação. E ele combateu toda a tentação com a palavra. O resumo desse ensinamento da noite é: tudo que você precisa é conhecer a palavra e ter o Espírito que te guiou até o deserto dentro de você, para fazer você declará-la quando você realmente precisa. Eu não sei qual milagre você está precisando. Eu não sei qual a situação que você está. Mas até o problema que você está passando é o deserto necessário para você descobrir quem você realmente é. Eu só descobri que eu não era um empresário quando Deus quebrou minha empresa. Eu só descobri que eu não era os apelidos que meus amigos me chamavam quando Deus me levantou. Eu só descobri que eu não sou isso ou aquilo, ou o que falo, ou o que deixam de falar, quando eu me conheci no deserto. Porque da onde eu saí, eu sei bem. Eu lembro bem da onde Deus me tirou. Quem é que lembra bem da onde Deus te tirou? Ai, meu Deus. Sabe o que eu fico pensando? Será que Deus vai passar nossos pecados no telão do juízo final? Porque senão a gente está frito. Quem vai estar frito se Deus passar tudo? Mas Jesus, né, deletou, né? Que está escrito na Bíblia, deletou. Nós não estamos aqui por mérito. A gente está aqui pela misericórdia. Deixa eu te falar uma coisa. O céu não vai estar cheio de pessoas perfeitas, vai estar cheio de perdoados. A partir do momento que você decidir resistir ao diabo com a palavra e com o Espírito Santo, não quer dizer que nunca mais você vai errar. Quer dizer que caso um dia você erre, você vai se arrepender imediatamente. Porque o maior exemplo de que você é um cristão não é nunca errar, é sempre se arrepender. E eu vim aqui nesta noite como um profeta do Senhor, para declarar que a partir de hoje é carnalidade zero, espiritualidade lá em cima. Tiago, mas eu sou muito carnal. É só jejuar e orar. Coloca que nem se fosse uma dieta na tua geladeira. Hoje eu tenho que lembrar que eu tenho que jejuar uma refeição, jejuar a série da Netflix, jejuar chocolate, jejuar Coca-Cola, orar 10 minutos e bota na geladeira, ou escreve no teu armário e todo dia faz como uma receita. Com o tempo a carnalidade vai baixando e a espiritualidade vai aumentando. A carnalidade vai baixando e a espiritualidade vai levantando. A carnalidade vai baixando e a espiritualidade vai aumentando. E quanto mais espiritual você ficar, mais Deus vai te usar. Quanto mais espiritual você ficar, mais humilde você se torna. Um homem realmente espiritual não consegue carregar o orgulho. O orgulho pesa demais para quem é espiritual. Quanto mais espiritual você fica, mais você se preocupa com as pessoas e menos com você. Deixa eu te falar uma coisa. Felipe sabe, eu não poderia estar aqui hoje. Nós chegamos a combinar que eu não viria. Compraram uma passagem errada para mim para os Estados Unidos. Eu acabei de vir da Europa e precisava embarcar para os Estados Unidos. E o Felipe falou assim: irmão, está liberado em amor. Está tudo certo, nós somos amigos há muitos anos. Eu falei: beleza, tudo certo. Eu já estava vindo de uma série de cidades. E eu fui tomar banho. E no banho, o Espírito Santo falou comigo: mas você não está indo lá por causa de uma agenda. Você está indo lá porque eu quero te usar para algumas pessoas. Eu não sabia que o Espírito Santo ia botar no meu coração para dar uma oferta para a igreja. Talvez Deus tenha me trazido aqui só para isso. Eu sei de uma coisa: a gente começou a mudar voo, saiu para lá, mudei, perdi um monte de passagem, depois vou mandar todos os custos para o amado. Eu perdi um monte de coisa. Não é uma oferta as passagens, tá bom? Não confunde, porque senão você acha que a oferta é incluída em tudo. Não tá. Oferta é uma coisa, as passagens é outra coisa. Aí mudamos um monte de coisa para chegar até aqui. Sabe por quê? Porque quando você se torna espiritual, é melhor servir do que ser servido. É zero carnalidade e muita espiritualidade. Fala para o irmão que está ao teu lado: zero carnalidade, muita espiritualidade. Ó, teu casamento vai melhorar, teu marido vai parar de falar e fazer coisas estranhas, teus filhos vão te honrar e te obedecer mais, tua vida financeira vai se equilibrar, tua vida emocional vai entrar em harmonia. Porque não tem como viver com zero carnalidade e muita espiritualidade e ficar do mesmo jeito. O diabo vai tentar se aproximar, mas você vai resistir ao diabo e ele vai, ó, fugir de você. Ele vai fugir de você. Por muito tempo você fugiu do diabo. Agora ele vai fugir de você, diz o Senhor. Ele vai bater em retirada. Ele não vai nem mais tentar entrar no teu ministério. Ele não vai nem mais tentar entrar na tua casa. Ele vai sair hoje do teu casamento, porque ele já sabe que você vai declarar a palavra. Ele já sabe que os anjos do Senhor estão rondando a tua casa, estão te livrando. Ele não vai nem tentar mais, porque a partir de hoje é zero, zero e muita. É zero carnalidade e muita espiritualidade. Não há deserto que resista à nossa vida espiritual. Não há tentação que resista ao jejum e oração. Eu encerro dizendo: os discípulos tentaram expulsar um demônio e não conseguiram. Imagina o pastor Márcio, o apóstolo Pedro, que depois governou a igreja de Jerusalém, João, que escreveu o Apocalipse. Esses homens de Deus tentaram expulsar um demônio e não conseguiram. E aí eles foram para Jesus e falaram: Senhor, tentamos expulsar demônio ali e não deu. Jesus falou: homens de pouca. Então Jesus já disse: se você tivesse mais fé, dava. Mas, vírgula, realmente, existem certas castas que não saem, a não ser, vírgula, por jejum, jejum e oração. Eu quero desafiar nós sermos uma igreja que jejua e que ora. Eu quero te desafiar a viver uma vida de zero carnalidade e muita espiritualidade. Eu quero te desafiar a ser uma pessoa que não é perfeita, mas é arrependida. Errou, pede perdão. Deixa eu contar um pecado meu recente. Duas semanas atrás, um amigo meu de infância me ligou. E aí, eu estava no meio de uma palestra nos Estados Unidos. E como esse amigo não me ligava há muito tempo, eu atendi, dei mole. Porque não é uma pessoa muito boa da cabeça. Mas aí, né, aquela de vou atender, atendi. Ele falou, ô, Thiago, me ligou no vídeo. Thiago, tem um cara aqui do meu lado. Eu não vejo esse cara há muito tempo. Que tá falando mal de você, pera aí que eu vou passar pra ele. E passou pra um garoto assim, 19 anos. E eu tava nervoso com outras coisas, no meio de uma palestra, com outras situações. O garoto começou a falar mais besteira. Eu falei assim, irmão, quem é você? Qual o seu nome? E não sei o quê. Batemos boca assim, 30 segundos eu desliguei. Bom, quando eu desliguei, pesou meu coração. E o Espírito Santo falou assim, eu que te pergunto, quem é você? Liga e pede perdão, se arrepende. Eu falei, Senhor, você desculpa, mas você é um garoto. Olha a besteira que ele falou de mim. Depois fiquei pensando, como é que eu atendi esse telefonema com toda a sabedoria que Deus me deu? Se o diabo pegar 2% de carnalidade na tua vida, ele consegue entrar na brechinha ali. É impressionante. Você pode ser muito espiritual, muito sábio. Dá 5% de carnalidade para ver se ele não acha a brechinha. Me pegou num dia que eu tava molinho e botou um cara, um demoniado para me ligar. Aí lá vai eu ligar, porque meu espírito pesou. Eu já não tava conseguindo falar no lugar que eu tava. Voltei, fui para uma salinha, liguei pro cara, falei, tudo bem? O rapaz ainda tá aí? Tá, mano, tá nervoso. Falei, chama ele. Falei, cara, qual o seu nome mesmo? Falou, fulano. Eu falei, ó, eu quero te pedir perdão. Porque eu não era nem para ter atendido a ligação, mas muito menos ter levantado a voz com você. Eu errei, eu pequei, me arrependo profundamente. Eu vou citar o seu nome no próximo café com destino e vou te honrar. Porque você não precisava passar pelo que você passou. Não foi nada demais, gente. Eu não falo palavrão, não xingo, nada disso. Mas perdi a paciência com ele. E no próximo café com destino, milhares de pessoas ao vivo. Falei, ó, fulano, que essa semana eu gritei com ele, quero te pedir já perdão no privado, quero pedir em público. Pá. Acabou. Eu sei que eu não sou perfeito, mas eu quero ser um homem arrependido. Porque quando meus olhos fecharem nessa terra, eu quero abrir. E Jesus está olhando para mim e fala assim, vem, eu vou te mostrar a casa que eu preparei. Desde antes da fundação do mundo. Eu sei que você gosta muito quando o teu filho chama teu nome. Eu sei que você gosta muito quando o teu esposo, a tua esposa chama teu nome. Mas nada se compara naquele dia quando Jesus fala, Márcio Valadão, vem meu filho, você completou a sua obra. Vem para a mansão que eu separei para você. Quando Jesus falar o teu nome naquele dia, você vai sentir o que nunca imaginou que poderia sentir. Isso só é possível para quem tem zero de carnalidade e muita... Zero de carnalidade e muita espiritualidade. Quem quer declarar que vai sair do deserto e os anjos vão vir te servir, já começa a ficar de pé. Já começa a ficar de pé. Quem quer declarar que é o fim do deserto e o início de um movimento espiritual na tua vida, já fica de pé. Tem algo novo vindo aí. Tem algo novo vindo aí. Nem olhos viram, nem ouvidos ouviram, e nem jamais entrou no coração do ser humano o que Deus tem preparado para aqueles que o amam. Quem aqui ama o Senhor? Prepare-se. Porque a situação que você entrou aqui não vai perdurar essa semana. A partir de hoje você vai começar a declarar a palavra. Eu declaro a palavra. Eu declaro a palavra. Há uns 2 anos atrás, meu filho Joaquim, que hoje tem 5 anos, ele tinha 3 aninhos na época, estava pulando de um sofá para outro lá em casa. Eu estava falando, Joaquim, para de pular. Joaquim, para de pular. Joaquim, para de pular. Quando ele pulou a terceira vez, ele foi direto com a cara no chão. Bum! bateu com a cara de Ismael. Eu peguei meu filho no colo, ele foi com a cabeça para trás, aquele desespero. Foi, meu Deus! A Janine já começou a catar a chave do carro, vou pro hospital. Eu ajoelhei com meu filho no colo e falei, Senhor, você me deu meu filho. Eu declaro que a tua palavra diz que ainda que estejamos mortos, viveremos. Que o espírito da vida fique sobre esse menino. E depois eu corri para o hospital. Porque o Espírito Santo tem que ser invocado antes do médico. O Espírito Santo precisa ser invocado antes do gerente do teu banco para você ver empréstimo ou qualquer coisa. O Espírito Santo precisa ser chamado antes do terapeuta. Eu não sei o que você está passando, mas se você se aproximar da palavra e do Espírito, vai ser mais rápido. Deus vai abreviar esse deserto. Deus vai abreviar esse deserto, diz o Senhor. Deus vai abreviar esse deserto. Está chegando o tempo em que o aperto vai acabar e os anjos vão te servir. Quem crê nessa palavra, dê um mais forte aplauso ao Senhor. Eu desejo sobre a tua vida a paz e a prosperidade do alto, em nome de Jesus. Deus te abençoe.
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1: Sejam todos muito bem-vindos em mais uma série do nosso programa Negócios com Propósito, aqui na Adore Mais FM. Você do 102.1, seja bem-vindo. Você do YouTube, do Facebook, do Instagram, do aplicativo, sejam todos muito bem-vindos, minha gente. Olha só, eu, Elisângela Gomes, para mim é uma honra servi-los nesse programa também, como CEO da família Adore Mais. Então, que bênção ter você comigo. Você que está me assistindo aqui no YouTube e no Instagram, convida no mínimo mais 5 pessoas. Pega esse aviãozinho, encaminha para mais 5 pessoas. Quem sabe hoje você também vai ser usado por Deus para levar uma mensagem, para trazer um esclarecimento, para levar o conhecimento para aquela pessoa que você ama tanto, ou apenas um amigo, um conhecido, amigo digital seu aí. Compartilha esse negócio, porque o nosso programa hoje está incrível. Olha só o nosso tema: como dividir grandes metas em pequenos passos realizáveis. Você já se perguntou por que algumas pessoas conseguem atingir os seus sonhos, os seus objetivos, as suas metas e outras não? Você já se fez essa pergunta? Pois é, tem alguns detalhes aí nesse meio do caminho para que as que chegaram fizeram. Olha só, as pessoas não são o que elas dizem que são, e sim o que elas fazem no meio do caminho, no processo. Bom, você que não me segue ainda, lá no meu Instagram, Elisângela Gomes Aeli, eu espero você. Eu tenho respondido várias caixinhas de perguntas que me mandam lá, porque às vezes o dia a dia ele é cheio de dúvidas, né, gente? E principalmente você que é líder, você que é empreendedor, precisa tomar decisões, decisões simples, até as decisões mais complexas, não é mesmo? Então, conta comigo, Elisângela Gomes, a Eli, me segue no Instagram, caso você não me siga ainda. Dá azar, viu, gente, você não me seguir. Olha só, bom, vamos lá? Como dividir grandes metas em pequenos passos realizáveis? Olha só que poderoso isso, gente. Existem 5 indicativos para você conseguir realizar um sonho. Qual que é o seu sonho? Qual é o seu desejo? Qual é o seu objetivo? Você que é líder, que está me ouvindo aqui, você gostaria de ter uma independência financeira? Você gostaria de ter o seu corpo dos sonhos? Porque você entende que esse corpo é que vai levar você até a sua missão? Ou você que quer ampliar o seu negócio, quer ter franquias, você que quer lançar novos produtos, qual que é o passo? Você que quer aumentar o relacionamento com a sua família, com o seu esposo, com a sua esposa, gente, é o mesmo, são os mesmos indicativos. Esses 5 que eu vou dar para você agora aqui, nesse programa Negócios com Propósito. Olha só, gente, a primeira delas, o primeiro indicativo é específico. Você precisa ser específico naquilo que você quer. Ah, eu quero ter independência financeira. Tá bom. Você quer mesmo? Ou simplesmente porque você ouviu a Eli falando que ter independência financeira traz paz pro coração e pra alma? Ou você ouviu um coach financeiro dizendo que é incrível você chegar nesse lugar? Olha, eu vou dizer pra você. É muito importante. Agora, é o seu desejo? Porque vai precisar alguns passos para você dar. E se você não tiver envolvido o suficiente com essa meta, com esse sonho, envolvido o suficiente, você não vai chegar lá. E aí você vai ficar frustrado no meio do caminho, vai pôr a culpa no governo, vai pôr a culpa em Deus, vai pôr a culpa em qualquer pessoa, menos em você, né? Porque você não fez o trabalho, não fez o negócio certo. Então, olha só, seja claro, seja direto. Por exemplo, Vamos falar de dinheiro, que esse é um assunto que conecta todo mundo, né? Vamos supor, Eli, eu quero 600 mil reais investido. Tá, que se, não sei se esse é o seu número. Se for esse o seu número, show. Traz aí pro seu número, tá? Qual que é o valor? É 600 mil? É 1 milhão? São 2 milhões? 3? Seja específico, qual que é o número que você quer que tenha lá na sua conta investimento? Pronto, fez isso? Bom, vamos colocar 600 mil aqui, nesse exemplo. É mensurável? Como que vai, que você vai medir esse progresso? Como? Por mês, quanto que você tem que investir, aplicar lá, para que ao final você tenha 600 mil? Uma continha de padeiro, como diz o outro, rápida. Uma média de 10 mil reais, sem contar com juros, tá? Aí tem um pouquinho mais, trazendo um número limpo. Então, 10 mil reais, que daria 120 mil por ano. Então, fazendo a conta, em 5 anos você consegue ter esses 600 mil reais. Então, olha só. Então, primeiro, específico, exato, clarificado, o que que você quer, o que eu quero. Ah, muito bom. É mensurável? Eu consigo esperar 5 anos? Em 5 anos tá bom pra mim? Eu consigo investir 10 mil por mês? Eu consigo chegar no final do ano com 120 mil? É mensurável? Está dentro da minha realidade? 3. É alcançável? É possível atingir essa meta? De 10 mil? Será que é possível? Você tem os recursos o suficiente, habilidades o suficiente? O que que você vai fazer para chegar nesse número? Não, Eli, tudo que eu ganho eu tenho gasto. Então, essa meta tá bem distante para mim. Tá, então você vai precisar fazer o quê? Criar uma renda extra, certo? Ou, o que que você faz da meia-noite às 6? Você vai ter um extra. Você vai lançar um novo produto. Você vai ser representante de algo. Você vai abrir uma nova filial. Você vai... Percebe que tem um plano? Tem que ter um plano. Porque senão você fica um bobo alegre. Você já viu aquelas pessoas assim, não, eu preciso pensar positivo para conseguir. Você não concorda com isso, Eli? Com certeza. Se você não for positivo, aí que você não chega mesmo. Só que você apenas falando que vai chegar, não vai chegar. Você apenas confiando em Deus, Senhor, o Senhor me prometeu, Ele vai me dar. Só isso vai funcionar? Não vai. Vai funcionar apenas na esfera espiritual. Você acreditou no Todo-Poderoso, aquele que já viu o seu futuro e disse que você pode sim. Espiritualmente você está firme. Espiritualmente você está alicerçado. Incrível. Agora, e naturalmente, você precisa ser o quê? Inteligente. E usar as ferramentas e as estratégias corretas para que você chegue nesse lugar. Senão, você que é crente, que fala que Deus vai dar e passa um ano, dois, três, quatro, não deu, você não fez nada, não deu, você está envergonhando a você, se auto-envergonhando e envergonhando o nome de Deus ainda. Ó, você que não é fazedor, executor, não fala que você é crente não, que senão você faz a gente passar vergonha, porque você joga tudo para conta de Deus e não vai funcionar. Mas Eli, e a fé? A fé é o primeiro pilar para que você consiga enfrentar os desafios aqui da terra. Porque tudo que é bom, tudo que é incrível aqui da terra, Deus deu para mim e para você usufruir. Agora, se você não está usufruindo, tem alguma coisa, no mínimo, errada. Será que não é no planejamento? Então, olha só. Primeiro, seja específico. Eu quero isso. Ou não, não, isso para mim não funciona. Seja mensurável em quanto tempo. É alcançável ou você precisa estender um pouquinho esse tempo, esse prazo? é relevante? Quando eu falo para você de independência financeira, quando eu falo para você, você ter 600 mil investido em 5 anos, isso te deixa animado, envolvente? Isso te deixa pensando 24 horas? É relevante para você? Para algumas pessoas, é muita coisa ter 600 mil na conta. Para outras pessoas, não é nada. Não é nada. Para 2% da população, 600 mil reais, vou dizer para você, não é absolutamente nada. Então, é relevante para você? Não se compare com os outros. Não assuma e não tenha sonhos que outros têm que não seja seu. Por quê? É a sua energia. É o seu investimento de tempo, de energia, de dinheiro, de conhecimento, de inteligência, de sabedoria, que vai ter que atuar, não é do outro. Então, qual é o seu? Qual é o seu desejo? Qual é o seu sonho? Qual é a sua meta? A sua. Em quanto tempo? Eu amo um tempo, eu amo um prazo, gente, eu amo. Tanto pra alegria quanto pra tristeza. Ah, aconteceu um monte de coisa ruim, tá bom. Quanto tempo você vai ficar chorando? Um dia, dois, três? Põe prazo! Porque senão você vai levar esse problema pra vida inteira e atrapalhando tudo aquilo que poderia ser incrível. Só que você não pôs prazo, você não deu o tempo pra aquilo. Percebe? Que sempre é você. Você com você mesmo. Você com o seu desejo, você com o seu sonho. Ah, não, Eli, eu não sou muito ligado nessa questão financeira. Eu não sou líder, não sou empreendedor. Ó, vai ser difícil você chegar e ser livre financeiramente. Vai ficar sempre aí, ó, no perrengue. Trabalhando no almoço para comer a janta. Isso tira paz. Tira. Tira ou não tira? Ah, mas tudo bem. De repente, a sua meta, o seu objetivo é perder peso. Qual que é a regra? A mesma. Vamos lá, seja específico. Quantos quilos que eu quero perder? Ah, 5 quilos. Qual que é o processo? O que, que eu preciso? Ah, alimentação. Melhorar a alimentação. Isso você já ouviu 500 vezes, né? Mas por que, que você não faz? Tá faltando o quê? Será que tá... não tá sendo relevante pra você? Não tá te animando tanto? Ou porque você não parou pra pensar que você vai investir aí na alimentação, comer mais saudável, faz um planejamento diário, carrega uma marmitinha. E não é caro você ser saudável. Não é caro. Salada é barato. Proteína também. Fibras também. Cereais também. Então, quantas refeições por dia? Faz o seu planejamento diário. Quantos litros de água você vai tomar? Um, dois, três. Tomar bastante água também ajuda muito a eliminar o líquido ali. E aí te ajuda a perder peso. Tem uma garrafinha do seu lado o tempo todo, você tomando? No seu carro? Gente, você não sabe. Eu tenho uma garrafa aqui no escritório, aqui na rádio. Eu tenho uma garrafinha dentro do meu carro e eu tenho outra na minha casa, de 1,800. Que normalmente eu passo mais tempo em um desses três lugares. Se eu tô num, eu tô no outro, eu tô... entendeu? E aí eu vou lá e ó, pego e bebo. Agora, por exemplo, ó, o Natanzinho colocou um copo aqui pra mim. É o suficiente do tempo que eu vou ficar falando aqui. Então, se não tiver aqui, eu não vou tomar. Eu preciso hidratar, porque eu tô falando o tempo todo. Você fala bastante? Toma água. Usa de estratégia, deixa do lado, senão você não vai fazer. Só que para isso você tem que ser intencional. Específico, mensurável. Ah, não, Eli, eu quero perder 50 quilos. Peraí, em quanto tempo? Não, daqui 3 meses. Não vai chegar, isso é doidura. É igual aqueles que falam assim, não, o senhor vai prosperar na minha vida. Tá bom, mas você ampliou seu conhecimento? Ou você faz a mesma coisa que você fez ontem? Aí, quando a pessoa fala assim pra mim, eu já fico pensando, ela tá contando com a sorte, o que será que ela fez ou o que ela não fez? Será que ela já fez algum dos nossos treinamentos ou ainda não? E fico super curiosa pra saber o que ela está fazendo. Então, ó, seja específico, mensurável, alcançável, relevante e temporal. E o prazo? Tempo? Você consegue? Quantas pessoas a gente vê, né, nesses programas de TV, que nem sei se tem ainda, de peso, que a pessoa ficou lá 3 meses, ela perdeu 30 quilos. O que, que foi feito? Tem um passo a passo. Mas em 3 meses ela fez. Ah, não foi nem um e nem em um mês e nem em um ano. Foi em 3 meses. Foi específico, colocou prazo, foi mensurável dentro da realidade dela. Então, eu gosto muito de ler, gente. Muito. Eu, lá na cabeceira do meu quarto, eu até mostro uma foto no nosso, no, dos nossos eventos aqui, que as coisas que eu leio. Eu tenho uma meta de leitura diária, semanal, mensal. Eu tenho. Mas, Eli, você consegue bater todo dia? Não, porque eu não faço só isso na vida. Eu adoraria ficar ali metade do meu dia só estudando, só lendo, só aprendendo. Mas você que é empreendedor, tem como? Você que tem metas, sonhos, uma vida incrível, que você que é representante de Deus na Terra, dá pra você ficar fazendo só isso? Não. Então, pera lá. Eu vou ler 10 minutos de manhã e 10 minutos à noite. Olha, no mínimo, você vai ler um livro em 2 meses. Ah, Elis, eu não li nenhum livro ainda. Pois é, ó, só de você falar isso, eu já sei como é que tá o seu conhecimento. E tem uma base do seu crescimento, se você cresceu muito ou não. Então, percebe que é um processo, é um caminho que você precisa percorrer. Porque senão, você vai ser frustrado. Você vai ver todo mundo realizando os sonhos, os objetivos, chegando no lugar desejado e você não. E aí, você não consegue realizar na área da saúde, no relacionamento, porque você não planejou investir tempo com a pessoa que você ama. Você só trabalha. Ou você só fica com a pessoa que você ama e não trabalha. Vai passar fome os dois. Ou os três, ou os cinco, se for uma família. Percebe que você precisa organizar, planejar isso. Então, olha só. Sim, o desejo do meu coração é que você realize todos os seus desejos, todos os seus sonhos. E a gente está aqui para te ajudar nesse processo, né? Quantas vezes me faltava sabedoria, discernimento para tomar uma decisão importante e eu tinha prazo e sozinha eu não estava enxergando como que eu ia dividir aquilo. E aí o que eu fiz? Busquei conselheiros. Eu busquei mentores, pessoas que já fizeram o que eu gostaria de fazer. Então, é muito importante você saber o que você quer e olhar quem já fez, quem já chegou, quem já realizou. E vai lá e pede ajuda, pede conselho. Na multidão dos conselheiros, há sabedoria. Não é, minha gente? Mas Eli, vamos lá. O que a Bíblia fala sobre isso? Bom, aí a gente tem vários versículos, inúmeras citações para poder colocar você no trilho aí. Primeiro deles, Provérbios 16, consagre ao Senhor. Tudo o que você faz e os seus planos serão bem-sucedidos. Quando você coloca uma meta, um objetivo de ter recursos financeiros aplicados, você acredita que Deus vai ficar feliz com você ou não? Você vai dar uma segurança maior para sua família ou não?

Que ilusão do diabo é essa? Ela já era assim. Porque o dinheiro só potencializa aquilo que você já é. Se você é bom, com muito, você vai ser melhor ainda. E se você é ruim, miserável, mesquinha, só pensa em você, com muito, você vai continuar sendo. Que aí sim, você vai guardar lá. Gente, eu vou contar um negócio pra vocês. A minha avó paterna, olha só, isso é muito legal. Lembrei disso aqui. Quando ela morreu, eu tinha 6 anos. Então eu era muito menina. Eu lembro vagamente assim, flashes com ela. Só que meu pai conta que quando ela morreu, assim, ela pensava bastante em ter móveis. Então, lá na cidade do interior, ela tinha várias casas. E então ela comprava muito, vendia muito imóvel e assim ia. Ninguém sabia que ela tinha feito uma aplicação financeira. Olha isso. Ela não contou para ninguém. Ela botou lá um dinheirinho no banco. E sempre que a gente chegava lá, tinha pouca coisa. Sabe? A geladeira com três, quatro coisas. A fruteira com uma fruta. Não precisava disso. Só que ela tinha, era o jeito dela. E tá tudo bem. Se ela tinha um chinelo, não precisava de outro. Às vezes estava até rasgadinho assim, o final da saia, não tinha problema. Muito simples, muito simples. E tá tudo bem, o estilo de vida que ela escolhia, né? Enquanto ela estava viva. Não precisava, mas era uma escolha. E aí, ela guardou esse dinheiro e não falou para ninguém. Nem para os filhos, meu avô eu não conheci, porque o meu avô, por parte de pai, morreu quando meu pai tinha 8 anos. Então você imagina. E olha só, passaram-se anos, anos, anos, 10, 15, 20 anos. Um belo de um dia, uma tia minha, irmã do meu pai, recebe uma carta do banco dizendo que tinha um valor lá preso, que ela era herdeira e tal. Que tinha que comparecer no banco. Sabe essa cidade pequena? Pois é. A minha tia foi lá. Resumindo, aí liga pro meu pai: olha, a mãe deixou aqui, tem um dinheiro, não sei o quê. Que faz? Não sei, vai lá ver como é que faz. Resultado: não conseguia tirar porque estava preso, porque ela não deixou autorização para ninguém, não deixou procuração, não era conta conjunta. Ou seja, ficou pro banco. Não, não aconteceu nada com o dinheiro. Até hoje. Só ficou a história para eu contar para vocês agora. Então, assim. E aí, outro dia eu tava conversando com meu pai, a gente deu muita risada. Falei, imagina, papai, se a gente tivesse. Se fosse uma aplicação assim, assim, assim, quantos juros que não. Juros compostos e já fui, né? Já querendo multiplicar o dinheiro. Eu falei, a gente tava bem! Ai, ai, mas. Beleza, percebe que é sobre quem você é. Então, ela era muito segura com o dinheiro, mesquinha até, eu diria. Então, não tinha abundância na mesa, nas roupas, na forma que ela se vestia, não passeava. Então, ela já era assim, com pouco ou com muito. Então, percebe que o dinheiro, ele só potencializa quem você já é. Tanto mesquinha que ela tinha que não deixou nem para ninguém. Ficou lá pro banco. Ficou preso lá o dinheiro. Um beijo, vozinha. A gente se encontra no céu. Olha só. Ai, ai. Por que que eu tô exemplificando aqui para você? Porque é quem você já é. Então, nesse versículo, consagre ao Senhor tudo que você faz e seus planos serão bem-sucedidos. É quando você coloca a importância em buscar a direção de Deus para os seus planos, em você definir as metas com sabedoria, com clareza e consagrar ao Senhor. Senhor, esse plano, esse meu desejo, te honra ou não? Ou eu estou sendo egoísta? Em Lucas 14, qual de vocês, se quiser construir uma torre, primeiro não se assenta e calcula o preço para ver se tem dinheiro suficiente para completá-la? Aqui é um planejamento financeiro. Você vai comprar uma casa, vai usar a fé. Gente, a minha primeira casa eu usei muito a minha fé. Só que eu tinha feito plantações no mundo dos negócios. Eu tinha feito vários negócios, só que eles não saíam. E eu tinha certeza

que Deus iria abençoar, porque eu tinha plantado. E todos os milagres que Jesus fez foi a partir de um movimento. Foi a partir de uma plantação. Foi a partir de uma ação lá na festa, quando ele transformou a água em vinho. O que, que ele fala para quem estava lá? Olha, pega lá o balde com água, traz aqui para mim. Se as pessoas não fizessem, o milagre não aconteceria, elas não iriam beber o vinho. Então, a mulher do fluxo de sangue, se ela não acreditasse, não fosse até a multidão, encostasse em Jesus. E aí ele diz, opa, de mim saiu virtude. Ela curou, mas ela teve que sair da casa dela, ela teve que planejar de entrar entre uma pessoa ou outra naquela multidão e chegar até aquele Cristo quem ela acreditava. Então, sim, você precisa ter um plano, você precisa definir as suas metas. Então, veja bem, talvez o seu sonho não está realizando porque você não dividiu ele em camadas. Ah, ele é muito grande. Você já ouviu aquela? Ah, fulano é sonhador, fulano só pensa grande. Que ótimo, que excelente. Tá, o que, que ela vai fazer? Então, vamos dividir esse sonho em partes. Eu adoro fazer isso, gente. Eu amo fazer isso. Eu amo gente que tem um pensamento grande. Porque vai ser trabalhoso. Vai ser envolvente realizar. Porque vai precisar de várias etapas. Se eu pergunto para você assim, você sabe, você consegue derrubar uma árvore? Cortar uma árvore? Pensa aí você. Imagina você cortando uma árvore. É difícil ou é fácil? Olha, a resposta é, depende da ferramenta. Se você pegar uma serrinha, uma faquinha de cortar pão, quanto tempo você vai levar para cortar essa árvore? Agora, se você pegar uma serra elétrica, quantos minutos você corta uma árvore? Viu? Que a ferramenta é o plano que você tem, que vai fazer você chegar ou não. Então, seja diligente e trabalhe. Seja inteligente e realize. Tenha a mente forte e o coração sábio. Seja perseverante, confia. Em Gálatas 6:9, não nos cansemos de fazer o bem, pois no tempo próprio colheremos, se não desanimarmos. Vai ser difícil no meio do caminho você realizar esse sonho, esse desejo, esse objetivo? Vai. Ai, Eli, mas eu acredito em Deus. Vai. Você acredita em Deus ou é encontro de fadas? Vai ser desafiador. Mas olha que maravilhoso o que diz na palavra. Se você não se cansar de fazer o bem, de plantar, de investir, de fazer de novo, no tempo certo, no seu próprio tempo, você vai colher. Se você não desanimar. Olha só, confie no Senhor de todo o seu coração. E não se apoie em seu próprio entendimento. Reconheça o Senhor em todos os seus caminhos. E Ele endireitará as suas veredas. Você pode ter feito um planejamento humano. Ali, inteligente, estratégico, mensurável. Agora, se você não reconhecer que Deus está com você nesse caminho, não tem como. Se houver um erro, você voltar para o prumo certo. Porque ele sim vai endireitar as veredas. Ele vai endireitar. Confia no Senhor. Confia e não pare. Tem sonhos? Confia. Planeje e não pare. Seja diligente. Que a resposta vem. Que a vitória vem. E aquilo que você tanto desejou, você vai realizar. Combinado, minha gente? Esse programa Negócios com Propósito, para mim é uma honra servi-los. Para que você tenha uma vida de alto valor. Para que você tenha um negócio de alto valor. 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
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Um beijo no seu coração. Tchau, gente. Continuando aqui no nosso Instagram, deixa eu falar com esse pessoal lindo. No YouTube também. Gente, incrível, né? Tem um ouro que eu deixei para vocês aqui, que estão ficando um pouquinho mais comigo. Que você sabe como alinhar suas metas com um propósito espiritual? Ah, isso é um desafio, né? Porque você ter essa sabedoria em trabalhar o natural, trabalhar o espiritual e os dois se convergerem, você precisa estar muito alinhado com Deus. Olha só o que diz em Mateus 6,33. Busquem, pois, em primeiro lugar, o reino de Deus e a sua justiça, e todas as coisas lhe serão acrescentadas. Não está falando que é uma coisa, duas coisas, três coisas. Não. São todas as coisas. Todas as coisas. Quando você busca em primeiro lugar o reino. O que, que é isso? É você alinhar a sua espiritualidade. É você alinhar a sua fé inabalável. Não importa se está difícil. Não importa se o desafio está no meio do caminho. Não importa. Não importa. Porque você buscou primeiro o reino de Deus. Então, lindo isso, né, gente? Olha só, Salmos 37, 4 e 5. Deleita-te no Senhor, e Ele atenderá os desejos do seu coração. Entregue, esse é um verso que eu amo, entregue o seu caminho ao Senhor, confia nele. E o resto, é resto. E o resto e o mais, Ele vai fazer. O que, que é você descansar no Senhor? É quando você fez a tua parte. Plantou. Você fez aquilo que estava ao seu alcance natural fazer. E aí, entrega para Ele. Agora, isso é para quem confia de verdade. Isso é para quem tem a fé inabalável de verdade. Senão não vai funcionar. Que aí você entrega e você pega de novo. Ai, Senhor, estou muito preocupada aqui. Então, você não entregou nada. Ah, Eli, mas não é justo ficar... Não é certo ficar preocupado? É, talvez você seja uma pessoa bastante responsável. Só que isso não pode tirar o seu sono, não pode tirar a sua paz. Porque você entregou na mão daquele que tudo pode fazer. Então, ó, o Thiago tá aqui. Um beijo, Thiago. A Ana Piti, a Carolzinha do São Luís do Maranhão. Beijo, Carol, sua linda. Que bacana ter você aqui com a gente. A gente estava lá no Mastermind, no Mordomos, lá em Orlando. Nossa, quanta gente linda aqui. Muito bom, gente. Sejam todos muito bem-vindos. Vai ficar salvo esse programa lá no canal do YouTube, Elisângela Gomes Aeli. Você pode ir lá, que os outros programas também, esse Negócio com Propósito, ficaram salvos. São quase 100 programas já, com temas incríveis aqui, para que a sua vida não seja a mesma. Para que você tenha o direcionamento vindo do céu, alicerçados ali nos princípios e nos valores cristãos. Porque são esses princípios que eu acredito.

é puro milagre. Eu conto para vocês aqui muitos milagres que eu já vivi, né? Eu começo empreendendo aos 12 anos, uma família muito simples. Eu não sou herdeira, viu, gente? Ah, ele esse outro adora mais é herdeira. Não, você viu eu contando aqui da minha avó. Não viu? Ouviu também eu falando que meu pai perdeu o pai dele com 8 anos. Pois é, teve que ralar. Teve que trabalhar bastante, teve que investir tempo, energia, teve que confiar em Deus, teve que acordar cedo, teve que trabalhar, dormir tarde. E aí, se você também não é herdeiro de coisas materiais, mas você acredita que você é herdeiro do reino de Deus, vamos juntos. Vamos juntos. Por quê? Vamos para o mesmo lugar, que é a eternidade. E nessa eternidade, na palavra diz que não vai ter nem pranto, nem choro, nem dificuldade, nem desânimo, nem tristeza, não vai ter nada disso. E eu vou dizer para você, viu? Vamos logo. Tá demorando, né, gente, para chegar esse grande dia. E olha a Cláudia, ele tem aprendido muito com você. Que bom, Cláudia, Deus seja louvado. Paulo, belíssima palestra. Obrigada, Paulo. Dá um oi aí que eu te acompanho. Ah, que bacana. Paulo Sérgio de Souza, um beijo no seu coração, querido. É muito bom receber o carinho de vocês. Só que, sabe quando eu vou ficar mais feliz? Quando você disser para mim que você me ouviu e que você aplicou tudo aquilo que eu falo o tempo todo aqui. E vai me contar os resultados. E vai me contar o que que aconteceu. Depois que você fez, depois que você seguiu o meu conselho. Aí sim, porque na palavra diz: pelos seus frutos vos conhecereis. Você só está me ouvindo aqui porque eu passei noites em claro trabalhando, noites em claro, orando, pedindo direção para Deus, investi dias em treinamentos para desenvolver a minha inteligência emocional e a minha inteligência financeira para poder administrar e gerenciar um negócio como esse, que é a rádio, que é a Adore Mais FM. Então, foram não, ainda são. Porque tudo aquilo que é muito valioso, você vai precisar sim investir o seu tempo, que também é muito valioso. E aí, ó, aplicar. E aí, executar. Então, você que é executor. Estamos juntos. Tem muitas pessoas que só escutam e não faz nada com esse conhecimento. Fica obeso mental. Aprende, aprende, aprende e fica obeso mentalmente. Ela não põe em prática. Você não vai ter os resultados. Para isso, até isso, gente, tem que ter um planejamento. Colocar aqui, ó, os cinco pilares que eu acabei de dizer. Quem são as pessoas que você vai atender no seu dia? Você é líder, você é empreendedor. Quantas pessoas você vai atender? Com quem você vai falar? Quem vai sentar à sua mesa? Quem você vai deixar ter acesso a você? No mínimo é quem está alinhado, que está indo para o mesmo lugar, senão você vai perder o seu tempo e o tempo não volta. Você não estoca tempo, igual aqui na rádio, por exemplo. Se eu não coloquei, se aqui o nosso operador não colocou o programa. O minuto que passou, ele não volta. Já foi. Ficou vago. A minha vida e a sua é a mesma coisa. Você volta quando você tinha 30 anos? Vocês, meus conterrâneos aqui, que tem 35 mais. Você volta. Não dá para voltar. Não dá. Então aproveita esse seu tempo. O tempo que Deus te deu e faça algo produtivo, intencional. Para que você cresça e seja abençoado e abençoe. Não tem como você ajudar se você não tiver para você. Isso vale para a espiritualidade, para as emoções e para as finanças. Combinado, minha gente? Bom, você que não me segue no Instagram, você aqui do YouTube, lá no Instagram a gente posta bastante coisa. Elisângela Gomes, a Eli. Então, eu vou ficando por aqui. E como diz o slogan aqui da nossa emissora, Jesus não voltando, a gente vai continuar conectando pessoas e unindo propósitos. Seja firme, seja corajoso e não pare no meio do caminho. Alinha, só alinha as suas metas naturais com as

espirituais, porque o céu, ele quer revelar coisas grandes, incríveis, que você nem imaginou. Combinado? Um beijo no seu coração. Tchau, gente.

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Agora vamos aqui ler a palavra, ter uma experiência com a palavra de Deus. A palavra de Deus, o texto diz em Hebreus 4:12, que é viva e eficaz. Se é viva, é porque ela fala Deus. Muito certo, tiveram experiência com a palavra. Você abre a palavra, clama pelo sangue de Jesus, esse clamor da vida, a palavra, e peça ao Senhor para te dar uma palavra. Ele vai falar com você no texto da palavra de Deus. Você vai abrir nesse instante, pode clamar ao Senhor e abrir um texto da palavra de Deus, pedir uma palavra de Deus na sua vida.

0: Vamos agora, meus irmãos e amigos, vamos orar encerrando esse culto. Vamos glorificar o Senhor por esse culto, orando, encerrando e abençoando. Que Deus abençoe sua família, sua casa. Senhor, oramos a Ti, clamamos pelo sangue de Jesus mais uma vez sobre as famílias que estão conosco, os lares. Senhor, abençoe, opera um livramento na saúde, na vida espiritual, Senhor, na vida financeira, Senhor, na fé desses lares, na convivência familiar. Senhor, opera um grande milagre, uma bênção, para que possa entender o teu propósito, o teu projeto para esses lares. Senhor, abençoe essas famílias. Pedimos, oramos assim, e em teu nome dizemos, com o amor de Deus Pai, a graça maravilhosa de nosso Senhor e Salvador Jesus Cristo, as doces e eternas consolações do Espírito Santo, seja com todo o povo de Deus agora e até a volta do Senhor Jesus. Amém, Senhor. Amém. Deus abençoe. Nosso curso está encerrado. Lembra, se você quiser entrar em contato conosco, nós temos 0800-70-73076 e o QR Code também. Fica à vontade. Sempre vai ter alguém para te atender gratuitamente. E Deus tem uma bênção para a sua vida, a sua casa. Deus abençoe. A paz do Senhor Jesus.
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2: É um motivo para ação. É um motivo para agir. E hoje, desde que você acordou, qual tem sido o seu motivo, o seu verdadeiro motivo para que você continue agindo, ativando essa motivação dentro de você? Se você não pensou nisso ainda, eu te convido para pensar, porque eu tenho certeza que o banho você tomou. E por que você toma um banho todos os dias? Porque você precisa se manter limpo, não é mesmo? Você precisa manter o bom cheiro, não é? Pois é. E como é que tá nas suas decisões? O motivo, o seu verdadeiro motivo, é igualzinho na sua vida emocional e na sua vida espiritual. Então, traga a sua memória no dia de hoje, ainda dá tempo. O porquê você tá aqui na Terra, o porquê você está fazendo o que você está fazendo. E se o motivo não tá dando paz no seu coração, arruma, mas arruma logo. Porque Deus, ele tem pressa, muita pressa, em transformar o que não estava bom em excelente, para o nome dele ser glorificado através da sua vida.
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0: eu não sei orar. Em algum momento da vida da gente, a gente começa a pensar se a gente sabe orar ou se a gente repete o que a gente ouviu. E eu não sei qual a sua origem, se você é católico, se você é evangélico, mas as pessoas todas, elas entram em crise para ver assim, pô, será que eu sei orar? Como que é esse negócio de orar? Orar, como é que é? Eu repito uma coisa ou não repito? Pô, tô aqui num projeto de oração. Como é que é esse negócio de eu orar? Como que eu começo a orar? Lucas 11, versículo 1, diz que os discípulos vendo como Jesus orava, um dos seus discípulos diz, Senhor, nos ensina a orar. O interessante é o seguinte, aí você podia ouvir uma exposição do Pai Nosso agora e falar, oh, é isso. Mas o que os discípulos entenderam é que eles não eram de oração. Eu descobri isso há muito tempo atrás. Eu comecei a ver pessoas que amavam oração, que amavam pedir a Deus, que confiavam em Deus. E eu comecei a olhar para as pessoas e dizer, essa mulher é de oração, eu não sou. Orar é cansativo para mim, orar é uma coisa difícil, orar é estranho. Eu não sei orar. E a primeira coisa que você pode fazer para se tornar uma pessoa de oração é descobrir que você não é de oração. Mas o que é quando eu descubro que eu não sou de oração? Primeiro, eu não preciso de Deus. Segundo, eu não gasto tempo com isso. Terceiro, eu não coloco a minha vida nas mãos de Deus porque eu não abro a minha vida com ninguém. Logo, você não sabe orar. Então, orar significa gastar tempo falando com Deus sinceramente do seu coração. Essa é a oração que conta. Segundo, acreditar que Deus está te ouvindo. E terceiro, ver o que Deus vai fazer na sua vida. E é isso que nós vamos fazer nesse momento. Senhor, nós queremos declarar que a gente precisa aprender a orar. Eu tenho orado ao longo de anos, Senhor Deus, ao longo da minha história, mas eu não sei orar. Eu preciso aprender a orar. Eu não sou como Jesus. Cada um de nós precisa aprender a orar. A gente não quer só repetir o que a gente ouviu na infância. A gente não quer seguir uma tradição religiosa. Por favor, nos ajuda a abrir nosso coração, a dividir nossa história com o Senhor enquanto o Senhor nos abençoa. Em nome de Jesus. Amém. Vamos aprender a orar juntos? Eu sou Eli Moreira, pastor Eli Moreira, e eu estou falando sobre como orar todos os dias. Queria te convidar a participar comigo e a compartilhar com outras pessoas que você acha relevante essa mensagem para que mais pessoas possam experimentar esse tempo de oração conosco.
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6: Quem não sabe se comunicar, perde oportunidade, sabia? Pois é. Por quê? É através da comunicação que você vai convencer investidores. Você vai fazer uma boa apresentação. Você vai fechar parcerias. É através de uma boa comunicação que você vai liderar equipes. Não apenas liderando essas equipes com boas ideias. Não, o bom líder não é aquele que traz boas ideias. Ou é também, né? Mas é aquele que consegue vender aquela visão com clareza e impacto. Olha só. Mas só é possível se você tiver uma boa comunicação. E aí você que está comigo aqui todos os dias sabe do quanto de anos que eu tenho nessa área, né, gente? Desenvolvendo aí a comunicação, ensinando, trabalhando. E a gente, no meio do caminho, passou a compartilhar todos esses conhecimentos e tem sido incrível. Então, a gente tem aqui evento presencial, que é o Mais Transformação, onde a gente consegue, num grupo bem seleto, se conhecer e aprender juntos sobre esse tema, que é a comunicação assertiva. E tem gente, colocaram aqui alguns depoimentos do que eles têm aprendido comigo, né? Do que eles têm aprendido com todo o nosso conhecimento. Vamos ouvir o que o pessoal anda falando dos nossos eventos presenciais aqui.
7: Meu nome é Elisângela, eu sou cirurgiã dentista. Participei da palestra aqui da minha xará, Elisângela. Para mim foi extremamente edificante, um renovo de ideias, de perspectivas. E as coisas que eu anotei, com certeza vou levar para a vida, para o meu negócio e para os planos que eu tenho, né, futuros, que eu tenho colocado diante de Deus. Então são dicas, são elementos que ela transmitiu que para mim foram extremamente valiosos. Obrigada.
6: Olha só, gente, que poderoso isso, né? Às vezes você acha que tem um problema, mas quando você vai estudar, você vê que tem dois, três. E não tem como você se comunicar de uma forma assertiva se você não souber gerenciar suas emoções. E aí lá a gente ensina muita coisa. 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Outro pilar, olha só, para fortalecer aí os seus negócios, é uma cultura forte, uma liderança poderosa. Por quê? O jogo muda o tempo todo. Empresários, empreendedores de sucesso, eles sabem, têm certeza absoluta de que a única certeza do mercado é a mudança. É a mudança. E aí, eles se reinventam o tempo inteiro. Se reinventam diante dos desafios, se reinventam diante das dificuldades. E mais do que isso, eles transformam esses obstáculos em quê? Em oportunidades. 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Seja firme, seja constante. E seja...
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12: É isso aí, cabeça e capitão. Vamos entendendo essa palavra. O coração do rei é como um rio controlado pelo Senhor. Ele dirige para onde quer. Todos os caminhos do homem lhe parecem justos, mas o Senhor pesa o coração. Fazer o que é justo e certo é mais aceitável ao Senhor do que oferecer sacrifício. É a história de... É melhor obedecer do que sacrificar. Ah, mas não tem que sacrificar? É óbvio que tem que sacrificar, mas ele está dizendo que não tem sacrifício que vai cobrir desobediência. O sacrifício, ele se junta à obediência, mas ele não cobre desobediência. Então, quando você obedece e sacrifica no Senhor, é o combo completo. Você vai longe. É como oração e jejum, é a união perfeita. Agora, não adianta você fazer 1 milhão de sacrifícios e não obedecer a Deus. Não tem desobediência que vai ser coberta por um sacrifício. Ah, eu fiz um sacrifício e cobriu a minha desobediência. Não. A obediência vem em primeiro lugar. E quando você, então, une com uma vida de doação, de sacrifícios, de entrega, é óbvio que isso turbina você, né? Funciona como um turbo. Você vai com mais força, mais longe. Então, olha só, o coração do rei é como um rio. Às vezes eu fico tão preocupada com tantas coisas, posso me preocupar com tantas coisas, ao invés de eu parar e buscar Deus, clamar por Ele, me alinhar com Ele, obedecer, entender que eu posso até julgar que aquele caminho é correto. Mas o Senhor, Ele está pesando o meu coração. O que Ele pesa? Minhas intenções e motivações. Né? Então, às vezes, parece justíssimo, mas ele está pesando o meu coração. Ele bota, Deus tem uma balança. Ele está pesando o meu coração. Ele quer saber, Cléo, por que você está fazendo isso? O motivo para Deus importa mais do que aquilo que eu estou fazendo. Quando a gente entende isso, são algumas coisas que a gente, ao entender, não permite mais aquela perda de tempo que em outros tempos acontecia. Né? Nós perdíamos muito tempo, porque nós não entendíamos que eu estou tentando mudar um negócio, por que, que eu não oro? Porque o coração do rei, às vezes, tem uma autoridade que o Senhor ele pode tocar, ele pode mudar coisas para me favorecer. O coração do rei é como um rio controlado pelo Senhor. Ele dirige para onde quer. O que eu não posso mudar, Deus pode mudar. E a oração vai mudar. O motivo para Deus importa. E a obediência está na frente do sacrifício. Aí, os planos bem elaborados levam à fartura, mas o apressado sempre acaba na miséria. Bom, só faltou eu ler na abertura isso aqui, porque isso aqui é só um complemento do que eu acabei de falar. Um plano bem elaborado, quer dizer, dentro da visão, e não aquela coisa atropelada, apressada, vai a si mesmo, eu estou ansioso, eu estou ansiosa, eu quero fazer com que tudo aconteça e tem que ser agora. E o senhor está falando, não, elabora as coisas, alinha com a visão, tem que ter a visão. Você vai alinhar isso com a visão, vai levar a fartura. Porque, peraí, eu entendi o que Deus tem comigo. Então, agora, eu vou alinhar tudo com isso. Vai ser uma coisa bem elaborada. Chega de coisas apressadas e bagunçadas na sua vida. Eu sempre falo, não entra o ano às cegas. Tenha tudo muito claro, elaborado. E coloque o seu foco lá. Os pensamentos do diligente tendem somente para a fartura, mas os de todo aquele que é apressado, somente para a necessidade. Então, o apressado, ele visa a necessidade. É resolver uma carência aqui e agora, um problema aqui e agora, uma solução rápida. Mas uma pessoa que está sendo guiada pelo Espírito, que ela entende o propósito de Deus para ela, ela tem uma visão clara para a vida dela, ela sabe que não é assim. Ela sabe que ela pode conseguir alguma coisa rapidamente? Pode. Aí eu preciso de dinheiro. Ela roubou um banco. Roubou um banco. Pronto, você conseguiu dinheiro. A que custo? Né? Ah, eu estou carente e tal. Casou com a primeira pessoa que você encontrou ali na internet, não sei o quê. Pronto. Momentaneamente, parece que seus problemas emocionais, sentimentais, de carência acabaram. Logo você descobre que você levou um pesadelo para casa. Então, assim, a Bíblia está alertando. Aquieta e saber que eu sou Deus. Lança a sua ansiedade em mim. Eu tenho cuidado de você. Não estejais inquietos por coisa alguma. Mas apresenta tudo a Deus. Não se preocupe com as coisas básicas. Me busca em primeiro lugar. Antes de você ficar aí, ó, preocupado com muita coisa, vai me buscar. Quem segue a justiça e a lealdade encontra vida. Quem segue a justiça e a lealdade encontra a vida. Justiça e honra. Se eu digo que eu quero vida, que eu quero justiça, eu quero honra, o que, que eu tenho que seguir que a Bíblia está dizendo? Justiça e lealdade. Duas coisas que nos dias atuais está raríssimo. Está raro, gente, encontrar alguém que ama a justiça e que é leal. Que coisa triste, né? Pessoas que não são leais à família, ao lugar que ela ganha o pão, ao trabalho dela, à igreja dela, não são leais. Elas são desleais. Elas perguntam por que, que na vida delas nunca chega uma vida abundante, a justiça e a honra. Por que, que eu nunca sou honrada? Por que, que isso não acontece na minha vida? Ué, porque você não segue a justiça e a lealdade. Porque quem segue a justiça e a lealdade, no final vai encontrar o quê? Vida, justiça e honra. O sábio conquista a cidade dos valentes e derruba a fortaleza em que eles confiam. Porque o sábio, sábio é quem tem sabedoria. Sabedoria, o princípio dela é temer a Deus. Então, essa pessoa, ela teme a Deus. Ela conquista a cidade dos valentes. Ela é capaz de conquistar uma cidade onde só tem valentes e derrubar a fortaleza em que eles confiam, porque eles colocaram a confiança numa fortaleza falível. E o sábio, ele coloca a confiança dele em Deus. O temor dele, ele teme a Deus, ele não teme a homens, ele não teme situações, ele teme a Deus. Então, ele conquista coisas que para todo mundo é impossível de ser conquistado. É, não foi o que aconteceu com Israel? Conquistou a cidade mais antiga, uma fortaleza impenetrável. Ela já era mais antiga exatamente porque ninguém conseguia entrar lá. Ela era impenetrável, aquelas fortalezas. E o povo de Deus, por temer a Deus, então era um povo sábio. O sábio conquistou o quê? A cidade dos valentes. E foi assim a conquista da terra prometida. Por quê? Porque havia temor. Aquele que segue a justiça e a misericórdia achará a vida. A justiça e a honra. O homem sábio mede a cidade do poderoso e humilha a força da sua confiança. Só outra tradução. Humilha a força da sua confiança. Quer dizer, ele humilha aquilo que ele tratava, que ele botava confiança e tratava como a sua força, a sua proteção. É humilhado. Ah, no que você confiou? Se não for Deus, se você não confiar em Deus, onde você colocar a sua confiança, essa força vai ser humilhada. Quem já não viu a sua força ser humilhada? Com toda a sua cultura, o seu conhecimento, os seus contatos, a pessoa passou vergonha do mesmo jeito. Porque ela colocou a confiança dela numa coisa falível. Mas quem coloca no Senhor, conquista o que parece impossível de ser conquistado. Prepara-se o cavalo para o dia da batalha. Mas o Senhor é quem dá a vitória. Então, o tempo todo, o Senhor está dizendo, ó, nós trabalhamos em conjunto, tá? Você coopera comigo, você entendeu? Você tem que cooperar. Ele, o tempo inteiro, ele está dizendo, ó, você vai fazer a sua parte. E então, vou fazer a minha. Você está querendo que eu faça a sua também? Não, eu vou fazer a minha. Então, você vai preparar o cavalo. Você vai agir com sabedoria. Você vai fazer o que cabe a você. E eu vou dar vitória a você. O problema é que tem gente que quer que Deus, ele pegue o cavalo no passo e ainda ria o cavalo. Entendeu? Se brincar, dá mãozinha, já viu? Ao invés da pessoa botar lá no estribo logo, ela está pedindo. A gente, quando era pequeno, o pai da gente é que fazia isso com a gente. Né? Meu pai fazia assim, ó, para a gente subir na mão dele, para ele dar um impulso e levar a gente para cima do cavalo. Porque o nosso pezinho não alcançava no estribo. Então, ele abaixava e botava. Tudo bem, ele vai te dar um apoio que você precisa. Mas chega um ponto da vida, no início, quando você é bebezinho na fé, ele vai te dar esse apoio. Mas chega um momento que ele diz assim, rapaz, olha que perna comprida que você tem. Você acha que você não encaixa nesse estribo, não, criatura? Olha que pernão que você tem, põe aí, sobe nesse cavalo. Então, prepara seu cavalo para o dia da batalha. Você prepara, você arria o cavalo, você pega o cavalo, arria o cavalo. E agora você vai para a guerra. E Deus te dá vitória. Deus dá vitória. A boa reputação vale mais que grandes riquezas. Ah, boa reputação. Desfrutar de boa estima vale mais que prata e ouro. Por isso que você precisa entender sobre as coisas intangíveis. Porque elas têm mais valor do que aquelas que são tangíveis e que muitas pessoas matam, roubam, traem para poder obter. Se vendem para obter. Uma boa reputação, uma boa estima, ser uma pessoa de caráter, de palavra, de credibilidade, de honra, não é? Das pessoas olharem e dizer assim, eu sei o que esperar dele.
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12: Eu sei muito bem. Alguém falou alguma coisa para... Não, aquele lá não, está muito enganado. Ele jamais faria isso. Por quê? Porque vale mais do que grandes riquezas, vale mais do que prata e ouro. O que é que o senhor está nos ensinando? Não se venda. Porque às vezes você está dando valor a uma coisa que é infinitamente menor. Muito. Porque às vezes você pode não ter grande riqueza, prata e ouro, mas a sua palavra, a sua palavra, um conselho seu, uma direção que você dá, aquela pessoa vai fazer. Então, ela vale mais do que para... O que Pedro e João disseram para o paralítico da Porta Formosa? Nós não temos prata e ouro, porque você não precisa disso. Isso aí não vai mudar a sua situação. Ele podia ter toda a fortuna do mundo. Ia mudar aquela situação? Não. Ele ia continuar sendo aleijado. Mas o que eu tenho, se eu te dou, eu dou o que você precisa. Você precisa de autonomia, você precisa ser livre dessa escravidão. Levanta e anda. Mais vale a escolha de um bom nome do que grandes riquezas. E o favor amoroso é melhor do que a prata e o ouro. São escrituras que nós temos que levar para a vida. Quando você... segue instruções, você pega a palavra e você vai mastigando. E você vai colocando em ação na sua vida. Peraí, a palavra está me dando toda a linha do que eu tenho que fazer. Está aqui. Olha aqui, olha, veja bem, quantas direções claras, sem complicação, que quando entram de forma revelada, mudam o curso da minha vida. Porque a mentalidade velha não vai trazer nada novo. A mente que criou o problema não tem condições de trazer a solução. Então, aquele modo velho de pensar Tem gente que eu vejo que mantém o mesmo padrão de pensamento, a mesma linha de pensamento. Você vê que a pessoa não mudou, ela não aprendeu com os erros dela, com as tragédias dela, com os fracassos dela. Você vê ela indo pelo mesmo caminho, como se fosse irracional. Como se ela não tivesse a capacidade de pensar. Aí você vê ela indo pela mesma direção, você fala, peraí, você já não tomou esse rumo uma vez e deu errado? Você já não fez isso uma vez e não funcionou? O que você está fazendo de novo? Ah, não, mas agora, você é um apostador. Você está apostando com a sua vida. E nós estamos aqui para investir e não viver apostando, jogando com a sorte. Vamos ver no que dá. Ah, é meu sonho. Às vezes não é sonho, é pesadelo no final. É delírio. Tem gente que ela decidiu ser uma aventureira. Entendeu? Ela vive se aventurando. Eu não sei no que vai dar, mas eu vou me aventurar. Ela não tem uma consistência. Ela tem uma instabilidade que você não sabe qual é a nova que vai surgir. Essa mente rígida, que não tem elasticidade, não tem flexibilidade, ela não tem ampliação, é um odre velho. E o odre velho, ele se tornou duro, rígido. Ele não tem mais nada para oferecer. Agora você precisa do quê? De um odre novo. Porque o odre novo, quando é colocado o vinho novo, ele vai sofrer uma pressão. É por isso que algumas pessoas estão sofrendo pressão agora. Mas algumas não estão dando a resposta certa. Ai, meu Deus! Mãe, você não queria tudo novo na sua vida? É óbvio, um odre novo recebe vinho novo. E agora, então, tem a fermentação. Então, tem uma pressão. Ele está dilatando. Está expandindo. Então, está empurrando. Tem uma pressão. Isso é normal. O crescimento causa uma pressão. O progresso traz uma pressão. Isso acontece. Quinta-feira eu fiz uma reunião de última hora com o pessoal, porque o Senhor me trouxe de volta, eu sentia, Deus me deu aquele impulso que eu precisava falar com a parte interna. Lá vai eu. Interrompi ali tudo. Vou lá. E fui mostrando. A coisa básica, que eu repito o tempo todo. Os líderes se antecipam. Ó, visão. Ó, visão geral. Eu dou uma olhada aqui. Visão geral. Agora, ó, a visão de foco. Porque eu olhei de forma geral e enxerguei. Opa! Se aquilo lá não arrumar, vai estourar. Ó, foquei naquilo lá, porque eu enxerguei o problema. O que eu faço? Antes que isso estoure, eu vou o quê? Me antecipar, eu já vou resolver isso aqui. Que a minha vida é falar com esse povo. Antecipa, líderes se antecipam. Os fracassados apenas reagem. Eles esperam estourar, arrebentar com tudo, para agora, ah, eu preciso fazer algo com a minha vida. Porque você não acudiu antes. Estava dando sinais que isso ia arrebentar. Tem coisa que está na cara que a qualquer momento vai arrebentar. Por que você não age logo? Então a pessoa vive o quê? Reagindo. É como ela vive. E aí pergunta por que ela está exausta, ela está cansada. Ah, minha vida não vai. Ai, tanta coisa dando errado. Não é. Talvez não é que está dando errado. É que Deus mostrou para você. Vai lá. Escuta, dá uma olhada. Agora, ó, enxergou o problema? Foca, vai lá e resolve. Para de deixar um negócio estourar para depois você sair correndo atrás do prejuízo. Mas isso você já ouviu, né? Que os líderes governam, os líderes se antecipam, quem governa não vai estar à margem. Ele toma a dianteira. Então, uma mentalidade rígida, ela está travada num lugar, numa linha de pensamento, e ela mostra que ela não tem condições nenhuma de ser expandida, porque ela está dura. Então, botar vinho novo lá é perder. Vai perder. Porque ela não pensa no que ela está pensando. Ela não tem. A verdade é que ela não tem visão de vitória. Ela tem uma visão de que já foi comprovada de que está errada, que deu errado. Ela já teve fracassos por conta daquela visão, daquelas atitudes, daquele comportamento. Ela está lá de novo. Ela está indo para a mesma direção. E Deus está falando com a pessoa, não vai. Então, olha só, pensar parece fácil, mas é uma das coisas mais difíceis que tem. As pessoas confundem atividade mental com pensar, que são duas coisas diferentes. Porque, preste atenção, se eu te perguntar, se você se meteu num determinado problema pelo menos uma vez na vida, talvez seja melhor do que nós, você só se meteu uma vez em encrenca, se você tivesse pensado, você teria feito? Se você tivesse pensado, você teria feito? Você consegue trazer a memória aqui agora de algo que você fez e que você hoje tem consciência que se você tivesse pensado, você não teria feito de jeito nenhum? Está vendo tanto que pensar é importante? Você não pensou, por isso que você foi lá e fez.

0: eu preciso derrotar isso aqui. Eu estou com a dor, lembra? Eu estendo a mão. E eu digo, eu te repreendo. Eu repreendo agora essa força demoníaca que se levantou contra a minha casa, contra a minha vida, para impedir o trabalho de amanhã. E que quer atacar as pessoas, quer atacar os membros, quer atacar as igrejas. E repreendi. Quando eu clamo, eu vejo como se fosse um fogo que ela queimou, ficou só, assim, queimada, preta, que cai no chão da calçada. Morta. Eu fui sumindo, a minha dor foi desaparecendo e eu consegui dormir o suficiente para me levantar melhor. Não ouvi mais o Fer melhorou, creio que talvez ficou com algumas, né, sentiu assim, mas melhorou. Quando eu me levantei, a primeira coisa que eu fiz foi levantar o clamor de novo por toda a igreja. Falei, não deixa, Senhor, não deixa o mal roubar a igreja, não deixa roubar o quarto jejum, não deixa, Senhor, não deixa, porque eu sei, uma luta desse tamanho é porque o Senhor tem coisas muito grandes esperando por nós, tem coisas enormes, sabe, Deus está fazendo uma obra grande, eu sabia disso.
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0: Eu clamei ao Senhor, pedindo ao Senhor. Ainda pedindo a Deus, Senhor, eu preciso da força de sempre, me dê aquela força de sempre, que eu não aceito. Seu contrário. E fui ali buscando exatamente isso. Voltar, porque foi um dia que debilitou, foi chato. Mas você tem que se levantar. E eu orei por todos. Eu estou aqui. Eu tenho certeza. Aleluia. Eu tenho certeza. Que eu não fui a única que, de alguma forma, foi alvejada. Eu acredito que outros foram, mas venceram e estão aqui. Venceram e estão aqui. Então, o que isso significa? Que quem não veio foi porque não colocou a devida importância, porque quando um negócio nos é caro, é muito, muito caro, é importante, você não aceita, não existe a possibilidade de você não estar lá. Aquilo te é caro, aquilo é algo de valor para você. Você não admite. Então, você vai lutar espiritualmente. E a mente é um negócio impressionante. Quando você bota um negócio assim, ó, vai ser assim. Não importa, Deus é comigo e vai ser assim. Vai. Você se levanta e vai e diz, Deus vai me honrar nisso. Então, meus queridos, a Bíblia está aqui, ó. Está tudo aqui. O padrão é alto, não é esse padrão baixo. Onde eu vou sendo movido pelas circunstâncias, levado pelas circunstâncias. Alá, Saul, forçado pelas circunstâncias. Eu faço escolhas horríveis para a minha vida porque as circunstâncias mandam em mim. Não, o Senhor fará de ti a cabeça e não a cauda. O Senhor, você vai ser sempre cabeça, nunca rabo. E só estarás em, ó, não é a palavra da Cléo, o que é que está escrito aqui? E só? E só? E não? E não estarás embaixo, você só vai estar em cima e não estarás embaixo. Foi a Cléo que botou isso aqui? É a palavra.

0: palavra da Cléo, o ministério criou ó, essa palavra é bonita, pega isso. Não, isso foi Deus. Deus. Então ele vela pela sua palavra para cumpri-la. Se ouvires os mandamentos do Senhor teu Deus, que te ordeno neste dia, para que os observes e os cumpras, e não te desviares de todas as palavras que te ordeno neste dia, nem para a direita, nem para a esquerda, distração, para andares após outros deuses e um ídolo no coração tão ofensivo para Deus quanto o ídolo na mão, para o servires, que aqui fala o requisito fundamental é manter Deus em primeiro lugar em tudo, se você não se desviar para lado nenhum, você vai viver isso aqui. Ó. Não te desviarás de nenhuma das palavras que estão aqui, nem para a direita, nem para a outra, nem para a esquerda. Aí se você ler o 15, eu não vou ler todo, obviamente, só isso aqui, ó. Mas acontecerá que se não deres ouvidos à voz do Senhor teu Deus para cuidares de cumprir todos os seus mandamentos, os seus estatutos que eu te ordeno neste dia, sobre ti virão todas essas maldições e te alcançarão. Gente, se você ler agora, a partir do 15, as maldições, você vai reconhecer coisas. Eu me lembro a primeira vez que eu li, eu reconheci coisas que estavam acontecendo na minha vida. Eu falei, meu Deus, isso está acontecendo comigo. Então, se tem maldição na minha vida, é porque tem causa. Porque maldição sem causa não pega. É porque tem causa. Tinha uma causa. Então, olha só. Se você ler a partir daí, você vai ver que talvez tem coisas na sua família, nas suas finanças, na sua saúde acontecendo, que tem motivo. O motivo é a desobediência. Mas até o 14, se você obedecer a Deus, é isso aqui que ele tem para você, para mim, para nós. Ah, mas nós somos atingidos? Sim. Muitas são as aflições do justo, mas o Senhor o quê? Livre de todas. Nós podemos passar por alguns momentos difíceis, até para nos testar. Qual é a nossa resposta? Sabe, eu vejo que de tempos em tempos Deus permite algumas coisas para saber o que vai sair. Será que ela ainda acredita em cura? Será que ainda acredita em libertação? Será que vai lutar da mesma maneira que já lutou lá atrás? Será que nós estamos dando a mesma resposta, uma resposta de fé que nós já demos num determinado momento da nossa vida? Será que nós cremos mesmo na palavra de Deus, que ela é a verdade e se cumpre na nossa vida? Não. Nós não podemos aceitar outro tipo de vida. Se está desalinhado disso aqui que eu li para você, nós temos que parar e rever a nossa vida. Porque se não está acontecendo conforme está aqui, é porque tem alguma coisa que está sendo feita errada. Está errado. Tem algo errado. E hoje eu tenho que me levantar e dizer, não vou mais aceitar isso. Eu vou pagar o preço certo. Eu vou passar pelas dores certas. Eu não vou me contorcer de dor para dar a luz a vento. Eu posso passar por dor, eu posso até me contorcer, mas para ter vitória e mais um testemunho para contar. Pega o seu propósito e vamos nos colocar em pé. Obrigada, meu Deus. Obrigada, meu Deus. Com seu coração aberto e ligado no Senhor. Fale com Ele. Porque a palavra falou com todos nós. E nós temos condições de nos posicionar. Nós temos condições de dar a resposta que Deus espera que cada um aqui dê. Nós temos condições. eu e você podemos responder a Deus conforme Ele está esperando que respondamos. Eu creio, Senhor. Eu me levanto. E essa derrota não vai fazer parte da minha vida. Esse fracasso não vai fazer parte da minha vida. Uma vida pequena, eu não vou aceitar, eu não terei. Eu me levanto agora, Senhor. Decidido a viver alinhado com o Senhor. Eu pego o exemplo de Jefté. Eu decido estabelecer essa visão clara para a minha vida. Eu quero desfrutar das bênçãos de Deuteronômio 28. Se está escrito, é para mim. E eu não vou aceitar menos, igual o Jefté. Ele não aceitou só ser cabeça, ele aceitou ser cabeça e capitão. Eu me levanto agora. E eu me posiciono. Conforme a sua palavra está me direcionando. Eu me alinho com o Senhor. Eu não vou viver uma vida apenas voltada para a religião. Uma vida pequena, vazia. Ah, eu frequento a igreja. Ah, eu sou um religioso. E a minha vida está pequena. É uma vida sem avanços. É uma vida sem crescimento. É uma vida sem progresso. Eu não aceito isso. Eu estou na igreja, mas a palavra não se cumpre. A minha vida não tem progresso e não tem avanços. Eu não aceito isso. Eu vou me vestir dessa mensagem. E eu estou me levantando com a força da minha vida para vivê-la. Senhor meu Deus, nós estamos aqui, Senhor, com a força da nossa vida. Nós cremos, Senhor. Nós cremos de todo o nosso coração. Chega de nos contorcermos de dor, a dor da vergonha, da humilhação, das perdas, para dar luz a vento. Chega de fracassos, chega de vergonha, chega de perdas, chega de perder a vida por falta de temor, falta de visão, falta de alinhamento, falta de propósito, falta de entendimento, falta de colocar a vida alinhada em perspectiva, falta de colocar a fé em ação. Chega, Deus, eu oro para a incredulidade, que a incredulidade caia, o medo caia, a vergonha, a dureza de coração, uma mente rígida seja banida em nome de Jesus. Tem misericórdia, Senhor. Eu oro por um povo forte, um povo alinhado, um povo que crê, um povo que se levanta, decidido a ser como foi criado para ser, a viver como foi chamado para viver, a ter uma grande vida, Deus. Chega de religiosidade vazia. Chega. Chega de ser um consumidor de igreja, um frequentador de igreja. Chega. Chega de ouvir a palavra e não viver o resultado dela. Que hoje, Senhor, mentes estejam sendo renovadas, abertas, corações trocados, que uma transformação profunda esteja acontecendo, um temor reverencial esteja tomando conta dos corações, que aquilo que roubava a visão, o entendimento, seja arrancado do nosso meio, em nome de Jesus. Cubra cada um com teu sangue. E levanta um povo forte, liberto, revigorado. Eu consagro esse propósito, Senhor. E tudo que foi colocado aqui, eu declaro a matéria. que está decidido a ir além, a viver uma vida de alto nível, focada no Senhor, alinhada com o Senhor, uma vida que teme o Senhor, uma vida, Senhor, que a sua palavra descreve para nós, como a vida que o Senhor nos destinou a viver. Como pode alguns aceitarem viver uma vida desalinhada do que o Senhor projetou para nós? A vida que o Senhor projetou não é uma vida pequena, rasteira, à margem da abundância, mas é uma vida onde a tua palavra diz que o Senhor é o Deus que sara, que levou toda a enfermidade, é o Deus dono do ouro e da prata, é o Deus da paz, da alegria, é o príncipe da paz, é o Deus que muda as coisas. A vida que o Senhor projetou para nós, não uma vida de vergonha, de humilhação, uma vida rasteira, uma vida humilhante, vergonhosa, não é isso que eu encontro. Eu vim para que tenham vida e a tenham com abundância. Você só estará por cabeça e nunca vai ser rabo, não vai ser cauda, vai estar por cima e nunca por baixo. É uma promessa, é o que o Senhor projetou, que o seu povo viva abundantemente, seja sempre cabeça e nunca cauda, esteja sempre por cima e nunca por baixo. É o que o Senhor projetou, que tenha para dar, emprestar e dar e nunca tomar emprestado. É o que o Senhor projetou, nunca sofrer derrota para inimigo, ser abençoado onde estiver, onde colocar as mãos, não importa, não tem limitação geográfica, não tem tempo, é atemporal, a despeito do tempo, a bênção estará lá, o Senhor prometeu. Eu oro, Senhor, por esse entendimento. Quantas pessoas que ainda não absorveram a palavra, facilmente quebram o propósito, quebram o jejum, simplesmente soltam as coisas espirituais com facilidade. Nós não podemos fazer isso, Senhor. Não, Senhor, não. Não. O Senhor sabe que essa não é a vida que nós fomos chamados a viver. Eu não aceito diferente, Senhor. Nós estamos aqui para buscar a sua face, porque nós cremos, acreditamos que o Senhor é a única porta, é a única saída, é o único meio, é a única fonte de vida. Não há salvação fora do Senhor, não há outro meio, não há outra saída. Ou é o Senhor ou não é nada, ou é o Senhor ou é perda de tempo, vai ser apenas, serão dores inúteis. Quantas pessoas que têm sofrido dores inúteis, Senhor, estão se contorcendo, se contorcem de dor, mas não tem nada para pegar, é só perda de tempo, tem vivido de perdas em perdas, e mais fracassos, e vergonha. E é um sofrimento inútil, é uma dor inútil, porque não leva a lugar nenhum, porque é uma dor do desalinhamento, é a dor de quem não está inteiramente submisso ao Senhor. Mas quando nós nos submetemos ao Senhor, podemos passar por dores, mas é a dor que nos leva além, é a dor que nos leva a dar a luz, a projetos, a coisas de valor, a uma vida de valor, a um propósito de valor. Ah, Deus, eu oro, ajuda-nos, Deus. Ajuda-nos a entender, a ver, a clarear, a compreender, a discernir, a ter clareza e então a tomarmos as decisões sábias, prudentes, inteligentes, corajosas. Eu clamo aos céus. É tão doloroso para mim. Quando eu vejo gente soltando, Senhor, soltando as coisas espirituais por qualquer motivo banal, por qualquer coisa. Por qualquer coisa. Elas simplesmente desistem, desistem e soltam, ignoram. Que vida pequena, que maneira ruim de viver. Que maneira frustrante de começar mais uma semana. Que alegria pode ter uma pessoa que num domingo como esse, lá dentro ela sabe que se ela tivesse botado um pouco mais de força, ela estaria aqui. Ela estaria aqui e plantando uma boa semente, mostrando para o Senhor o quanto ela é capaz de se doar ao Senhor. Mas quantas vezes, Senhor, nós já sabotamos com a nossa semana. Aí perguntamos por quê. Que ao invés de um dia ser melhor do que o outro, tem piorado. Mas a nossa visão ainda está turva. Está equivocada. Eu oro, Senhor. Pedindo ao Senhor misericórdia, começar por mim, a minha casa, a minha família, o meu ministério, porque eu vejo que o Senhor está falando muito de posicionamento, o Senhor tem falado muito de alinhamento, o Senhor tem falado, ocupa seu lugar, e quando uma pessoa não ocupa o lugar dela, Senhor, ela simplesmente está perdendo as chances que ela tem tido. O tempo está passando. Porque ataques, guerras, desafios, nós podemos ter. Mas qual é a resposta que nós vamos dar? Qual é a resposta? De luta? Jefté foi um homem poderoso, um guerreiro valente. Para ele ser um guerreiro, quantas guerras, quantos desafios ele teve que vencer, quanto treinamento para chegar a ser um guerreiro desse nível. Ah, meu Deus, tem misericórdia de nós. Ajuda-nos a ter a visão certa, Senhor. Me dá uma dor no coração quando eu vejo uma pessoa desperdiçar com a vida dela. Só sabe que isso ainda, por mais que eu luto para superar algumas coisas, às vezes eu olho e falo, meu Deus, o que essa pessoa está fazendo com a vida dela? Quantas pessoas que eu estou vendo, Senhor, ceder para a cultura, ceder para o momento, ceder para as notícias. Quantas pessoas que eu estou vendo simplesmente desviar o olhar do propósito certo, desviar o olhar de onde deveriam estar agora. Agora é hora de clamar, de buscar, de jejuar, de buscar o Senhor, de estar na sua casa, na sua presença. É óbvio que o mal não quer, é óbvio que ele vai nos atacar, é óbvio que ele que nos quer parados, desanimados, prostrados, mas nós precisamos nos levantar todos os dias com a decisão de que nós vamos prosseguir, nós temos o Senhor, temos a ajuda do Senhor, e o Senhor não nos dá nada além do que possamos suportar. Tudo que chega até nós, chega já com a carga de vitória que nós precisamos, ou seja, nós lutamos com a vitória. Então eu abençoo o teu povo agora. E eu oro por um povo forte, destemido, um povo que crê, um povo que avança, que se levanta, levanta a cabeça e avança e não deixa nada parar, nada travar, nada bloquear o caminho, mas um povo que acredita, que ora, que crê, que luta, que persegue aquilo que sabe que pertence a Ele, um povo que não solta o que é seu, um povo que ocupa o seu lugar, um povo que guerreia, poderosos homens e mulheres, poderosos valentes, guerreiros, homens de guerra, mulheres de guerra, que não se calam, não se curvam, não se prostram, mas creem e se levantam e lutam, porque sabem que lutam com a vitória. Eu abençoo o teu povo. E eu declaro uma força sobrenatural, um vigor, uma renovação, uma vida, um povo vigoroso, um povo renovado, um povo cheio de vida, de fé, de força e de vitória, um povo que tem visão, que tem foco, que tem direção, um povo tomado por uma fé viva, que nada para. Para a glória do teu nome, eu abençoo a igreja, Senhor, eu abençoo o teu povo, e o povo que vai sair, eu sei que o Senhor tem algo grande com esse quarto jejum, pelo próprio ataque em todos nós, eu sei, Senhor, que luta para me impedir de estar aqui hoje, mas o Senhor, eu sei, Senhor, que há algo nesse jejum, que eu, o que me dói na alma é que alguns se entregaram e fizeram como Satanás quer que as pessoas se entreguem a um momento, seja uma dor física, uma dor na alma, um problema, mas nós precisamos ser resilientes e dizer não, não, você não vai me parar em nome de Jesus, não, não, eu não me curvo, eu não serei parado, eu vou continuar nem que arrastado, nem que sentado, não sei de que jeito, mas eu irei, porque eu me lembro de Gideão, ai, eles estavam cansados, mas ainda perseguindo, tua palavra fala que Gideão estava quebrado, estava tão cansado, esgotado, mas ainda perseguindo o inimigo, cansado, mas ainda perseguindo o inimigo, podemos até fisicamente estar cansados, mas continuamos perseguindo o inimigo, perseguindo a vitória, em nome de Jesus, eu creio, em nome de Jesus, nós cremos! Amém? Amém, amém!
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1: Você que está aqui na sintonia na Adore Mais FM, isso mesmo, Elisângela Gomes daqui, você daí, e nós vamos juntos em mais um programa Adore Mais. Gente, chegou o nosso dia, chegou o nosso momento onde vamos bater aquele papo gostoso, aquele bate-papo interativo. Eita, quase que não saiu aqui, gente. Aquele bate-papo interativo, inteligente, aquele que vai edificar a sua vida. Afinal, muitas vezes a gente não sabe como fazer para chegar onde gostaríamos. E aí, nesse programa chamado Adore Mais, aqui é o programa oficial da emissora, a gente criou o quadro Essa é Minha História. E aí, grandes nomes, autoridades, celebridades, a gente vem trazendo no nosso programa para que juntos conhecêssemos essa história de como que a pessoa chegou, onde ela chegou. Aliás, são tantos desafios, não é mesmo, minha gente? São tantos, olha, percalços da vida, como fazer para chegar nesse tão esperado, nesse tão sonhado sucesso, esse tão sonhada felicidade. Como que as pessoas que nós admiramos do meio, do mercado, da política, os grandes nomes aí, como que eles chegaram, não é mesmo? Olha, autoridades, celebridades, grandes nomes já passaram por aqui. E aí lá no nosso canal do YouTube você pode assistir também, tudo que acontece aqui na família Adore Mais. E os programas que são transmitidos aqui no FM 102.1, lá no canal do YouTube. Então já vai se inscrevendo. E se você quer ver o que acontece aqui, agora estamos ao vivo lá no nosso canal do YouTube, Adore Mais FM. Gente, você do 102.1, que alegria chegar aí, entrar na sua casa, no seu carro, tá com você no transporte público, através da nossa voz. Que Deus seja louvado pela sua vida. E obrigada por permitir a gente chegar até você. E saiba, olha, que você não está aqui por acaso. Ele já tinha preparado esse encontro conosco, não é mesmo? E se você quer continuar com a gente, só baixar o aplicativo. Sei que você pode sair ali da frequência, mas no aplicativo 24 horas a gente pode ficar juntos. 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E vai ser lindo ainda o que Deus vai fazer na sua vida. Vai ser lindo o que Deus vai trazer para você através da família Adore Mais. Então, tudo que envolve inteligência emocional, inteligência espiritual, inteligência financeira, esse é o objetivo da família Adore Mais. Quando estamos conectados com você, olha, gente, você sabe, né? Já decorou o nosso slogan? Conectando pessoas e unindo propósitos. Isso é o que, de fato, a família Adore Mais faz através de grandes nomes, grandes ministérios que tem a sua programação aqui, né, no decorrer da nossa frequência, da nossa programação. E olha, gente, você que acompanha ele todos os dias aqui sabe onde está a nossa missão, né? Que é expandir a palavra de Deus, falar sobre negócios com propósito. Afinal, são mais de 25 anos como executiva de negócios e para mim é uma honra poder servi-los, servir a família Adore Mais, porque o grande líder, minha gente, ó, não ilude não, é aquele que serve, mostra o caminho, aponta o caminho, vai juntos, não é mesmo? Então, vamos comigo nesse programa chamado Adore Mais, te convida todo mundo, você do Instagram, você do YouTube, manda aí com o aviãozinho, quem sabe você vai ser também um agente de transformação hoje. Pois é, porque tudo de bom ou de não muito bom na nossa vida vem através de alguém. Então, que tal você ser esse agente de transformação? Porque você vai aprender muito no programa de hoje. A gente vem todos os dias convidando você a refletir, a pensar. E esse também é um dos quadros aqui do programa Adore Mais. Então a mensagem de hoje é: a fé abre portas para as promessas de Deus na sua vida, mas é a gratidão que mantém essas portas abertas. A fé abre portas para a promessa de Deus na sua vida. Mas é só a gratidão que mantém essas portas abertas. Pelo que você já agradeceu hoje? Muitas vezes a gente acaba focando e olhando naquilo que está faltando, naquilo que nós gostaríamos, e olhamos à frente. Mas Eli, isso não é certo? Claro que é. Agora, se o seu coração não estiver quentinho, agradecendo pelo simples da sua vida, você respirou hoje, você teve uma refeição incrível, você tem uma família, você, como está a sua saúde? Agradeça, no mínimo, por 10 coisas. Faça isso agora. Quais são as 10 coisas que você vai agradecer a Ele hoje? Porque sim, aí vamos ter certeza que o seu Criador tá prontinho para mandar tudo aquilo que Ele já te prometeu. Como na palavra diz, né? Que Ele veio para nos dar vida e vida em abundância. Então, faça isso hoje. Defina 10 coisas que você é grato no dia de hoje. Combinado? Uou, olha só, minha gente, te espero lá no meu Instagram, Elisângela Gomes, a Eli, e vai ser lindo a gente passar mais tempo juntos, tá bom? Elisângela Gomes, a Eli. Minha gente, como eu disse, prepara aí o seu coração. Hoje é aquele dia que você vai se alegrar, vai se emocionar, mas acima de tudo vai se conectar com o seu Criador. Mas Eli, por quê? Porque a gente vem trazendo convidados incríveis, gente, no programa, que compartilham a sua essência, como eu disse, compartilham aí as suas histórias nesse quadro. E olha só quem tá com a gente hoje, empreendedora na arte da comunicação, atua há mais de 12 anos no Instagram e redes sociais. Somam-se mais de 2 milhões de seguidores ao longo do seu trabalho. Já apresentou programas de TV e grandes eventos. Hoje tem uma agência focada em marketing digital e construção de carreira, que é a S2 Agências. Paty nasceu em Ilha Nela. Acho que é Ilha Velha. Ilha Bela. O bezinho aqui faltou. Veio de São Paulo com 18 anos e não parou mais. Casada há quase 30 anos com o André Scaringuella. Juntos, já tem 2 filhos, que é o Gustavo, de 25 anos, e o Guilherme, de 21 anos. Vamos receber ela então, minha gente, com aquela calorosa salva de palmas, a Patrícia Scaringuella.
2: Uma alegria enorme, enorme. Tava aqui ouvindo, assim, você falar, que coisa gostosa, gente, né? Você ouviu falar um pouco do nosso Criador, nosso Deus. Ai, é muito bom se conectar, assim, de delícia demais.
1: Com certeza. Você sabe, Paty, posso te chamar assim?
2: Pode, por favor.
1: Seu nome é muito grande. É. Patrícia Scaringuella.
2: É.
1: Ah, eu falei errado.
2: É Scaringuella.
1: Você já me perdoa?
2: Já, total, que isso.
1: Gente, eu sou mestre em errar o nome, né? Você já tá acostumada.
2: Não, é que os nomes são complicados mesmo, é difícil, né?
1: Ô, Paty, você sabe que a nossa audiência aqui não dá mole pra mim.
2: É.
1: Eles mandam aqui, Eli, você tá falando errado o nome dela.
2: É.
1: Já teve.
2: Já. Ai, que loucura.
1: Gente, desculpa. Scaringuella. Você é muito bem-vinda aqui.
2: Obrigada.
1: Na casa, na família Dore Mais.
2: Já tô adorando muito.
1: Que bom. Ô, Paty, quer dizer que você começa empreendendo desde cedo também, né?
2: Então, olha, eu vou te falar. Eu acho que desde os 15 já tinha me descoberto aí uma pessoa... como eu posso falar? Que era empreendedora, que já tinha grandes projetos. É, e não parei mais, é
1: anos.
2: Minha paixão.
1: Uma menina, né?
2: Uma menina.
1: Que tá ali pensando, pelo menos acho que na nossa época, tava ainda ali.
2: Gente, eu era uma menina, mas eu era serelepe, assim, eu já fazia corte e costura.
1: Olha.
2: Eu já fazia os bonequinhos, eu já vendia naquelas pracinhas. Então, assim, eu já era empreendedora desde os 15, eu me
1: que
2: digo.
1: Uhum,
2: eu fazia de tudo.
1: Você tinha alguém, assim, na sua vida que te inspirava, que te motivava a ser, assim, colocar, pensar e fazer, em agir, em tomar ação?
2: Você sabe o que eu vou te falar? Não tinha ninguém especificamente, mas
1: não. Eu
2: acho que essa vontade nasce junto com a gente. Eu já tinha aquela vontade de querer fazer, de querer ganhar o mundo, assim.
1: Uhum.
2: Eu já tinha essa vontade.
1: A vontade da conquista.
2: A vontade da conquista. E de fazer. Eu gostava de fazer mesmo. Colocar a mão na massa, fazer, aprender. Dividir, compartilhar, unir pessoas, já já desde de menininha já estava lá fazendo esse propósito, né?
1: Já, é. Já, porque olha só que lindo. Isso se repete na sua vida desde sempre.
2: Desde sempre, graças a Deus, é.
1: Que show.
2: Desde sempre.
1: Ô, Paty, como é que foi um pouquinho ali? Esse é o quadro Essa é a Minha História.
2: Sim.
1: Né? Então, como é que foi a sua infância? Foi uma infância tranquila ou não? Se você pudesse voltar,
2: Vamos resgatar. Mudaria?
1: Você trocaria a forma de como você foi criada? E o que, que seria que você mudaria lá da sua infância?
2: Gente, eu não trocaria, acho que absolutamente nada, porque eu fui criada na Ilha Bela, né? Então, assim, fui criada com a natureza. Eu, gente, subia em árvore, pulava o muro, fazia minha pipa, soltava a pipa, comia manga que caía do pé, pegava goiaba no pé. Então, tipo assim, eu tive uma infância maravilhosa. Ia pra praia. Então, assim, eu gostaria de ter tido mais isso até com os meus filhos, né?
1: Ah.
2: Não tive tanto essa experiência com eles. Essa conexão com a natureza, porque a geração dele já nasceu com o computador, né? Já com os videogames. Então, isso realmente é uma infância que, se você puder dar pro seu filho, quem faz é a melhor coisa da vida.
1: Olha aí, gente, já é um primeiro conselho pra você aqui que tá ouvindo a gente.
2: É compartilhar a sua vida com a natureza, né? Ter esse contato com a natureza, gente, é tudo.
1: Uhum.
2: É tudo, é a coisa mais rica da vida. E assim, você fez uma outra pergunta que é o que eu não...
1: O que você trocaria?
2: Que eu trocaria... Puxa,
1: gente. Se a gente pudesse, né?
2: Parece que eu vou... parece clichê, mas é verdade. Eu acho que eu não trocaria nada na minha infância.
1: Que lindo.
2: Nada.
1: Gente, percebe nada. Que ela tá com o olhar positivo na gratidão. Que lindo isso.
2: Demais, demais. Eu sou muito grata. Eu costumo falar, gente, é real. Eu acordo e eu agradeço a Deus todos os dias. E a gente... Vou te falar, eu, Patrícia Caringela, eu tenho que agradecer de joelhos, porque eu tive os meus pais, eles não eram milionários, eles eram duas pessoas simples, mas que criaram filhos com propósitos dentro de Deus, da casa de Deus. Isso é maravilhoso.
1: Com certeza. Você
2: entendeu? Então eu sou a mais velha de três irmãos, e graças a Deus todas elas foram buscar também o mesmo objetivo, tá conectado com Deus, fizeram bons casamentos. Acho que isso que é bacana, né? A gente precisa trazer isso hoje, resgatar.
1: Exato. Até porque a família é o pilar da sociedade,
2: né? É o pilar, gente. É o pilar.
1: Imagina tirar essa questão familiar do planeta.
2: Não, não dá. Não dá.
1: Como funcionaria? Não sei também.
2: Você sabe que às vezes eu me deparo com algumas situações que eu vejo que... você não encontra família naquela pessoa, naquele indivíduo, naquela situação. E aí você vê que é uma coisa mais frio, né? Então, assim, não pode, não pode. Eu acho que a gente tem que resgatar cada vez mais a família, o alicerce, a base.
1: Uhum. Muito bom. Olha só, Paty, quando você fala que começou ali aos 15 anos e um dos pilares fortes aí na sua vida é a família, né? Tão nova, tão linda, com filhos adultos, né? Um de 21, outro de 23 e empreendendo tanto. Para aquelas mulheres que tá ouvindo a gente aqui, que são empreendedoras e aquelas que gostariam de ser, como conciliar a vida? Como conciliar essa questão feminina com a família, com o empreendedorismo?
2: Então, eu vou te falar, quando a gente quer estar dentro da gente, a gente consegue conciliar.
1: Eita!
2: Começa
1: quem
2: por
1: quer,
2: aí.
1: Faz. Quem quer, faz. Quem arruma uma desculpa.
2: Eu falo exatamente isso. Quem quer, faz. Quem faz, acontece.
1: Muito bom.
2: Né? Então, eu acho que dá pra conciliar, sim. Dá pra você trabalhar. Hoje em dia, a gente acaba ocupando mais funções, né? A mulher hoje é uma coisa, assim, eu falo que é de outro mundo.
1: Só vai sumindo.
2: Mas, a gente vai parecendo um polvo, né? Vários braços pra várias situações. Mas isso é bacana, isso enriquece a mulher, enriquece a pessoa. sobrecarrega, sobrecarrega, mas a compensação que você tem depois, quando você vê o resultado da sua família ali crescendo, é maravilhoso, né? Uhum. Então, eu acho que vale esse esforço, vale a pena. Dá para você conciliar, sim, a sua vida profissional com a sua vida mãe, maternidade, filho.
1: Mulher,
2: a mulher
1: esposa.
2: Consegue. Eu não sei se os homens conseguiriam.
1: Eu acho que não.
2: Mas eu sei que a mulher consegue.
1: Boa, esse é um outro assunto. Se a gente entrar, vai embora.
2: Vai.
1: Né? Porque só consegue uma coisa, duas no máximo.
2: É verdade, viu? Você é mulher, você sabe do que a gente tá falando.
1: Com certeza.
2: Mas é isso, é lindo, né? Quando você consegue.
1: Verdade. Você sabe que o ministério de Jesus, ele começa com uma mulher. A mulher samaritana, que ele chega lá. A primeira notícia que ele deu sobre ele, sobre o que estava acontecendo, foi através de uma mulher. Toda vez que a gente fala sobre isso, você que é mulher, que está ouvindo a gente aqui, é muito, muito comum a gente reclamar. Falar, nossa, eu não aguento isso, eu não aguento aquilo, nossa vida é tudo eu, né? Justamente por tantas tarefas.
2: Tantas tarefas,
1: gente,
2: uma loucura.
1: Gente, mulherada do meu coração.
2: Eu já me vi nessa situação algumas vezes.
1: Já? Quem nunca, né,
2: Confesso,
1: Tati?
2: Confesso, já. Já.
1: Quem nunca? Só que olha que âncora incrível quando a gente olha e fala, puxa, o Criador... O próprio Cristo confiou uma das maiores mensagens na mão de uma mulher. O que será que ele viu que eu não tô vendo?
2: É verdade, você falou. Eu já até eu ouvi do outro lado, a pessoa chegou para mim e falou assim, olha, mas você tá sendo tão solicitada, seja pela família, seja no trabalho, seja na amizade, seja em pessoas que precisam de você. Essa pessoa virou para mim e falou... Isso é um privilégio.
1: Um presente.
2: Tá vendo? É um presente. Então a gente tem que olhar por esse lado.
1: Muito.
2: Né? A gente às vezes tá sendo muito usada. E às vezes a gente não tem essa noção de quanto você tá sendo importante na vida de outras pessoas. Né?
1: Ô, Paty, muitas coisas, né? Só ajustar um pouquinho o microfone dela. Isso. Pra você ficar mais confortável. Isso. Levanta ele assim.
2: Melhorou?
1: Um pouquinho mais. Ajuda ela, Washington, por favor.
2: Pronto.
1: Isso, que você fica mais à vontade.
2: Agora foi.
1: Isso. A gente começou rapidinho aqui. Eu ao vivo é assim, gente. Olha que beleza. A vida como ela é, né? Chega. Chega do que é, não é verdade. Essa aguinha também é sua.
2: Ai,
1: pra molhar as palavras.
2: Nossa,
1: esse calor. Então, o que acontece, Paty, muitas vezes é que a gente não traz a consciência da coisa. Né? E olha só que lindo, a ciência vem dizendo que é 5% do consciente, né? Apenas, o resto é tudo inconsciente, tá lá atrás. Agora, quando você traz aquilo consciente, já é 50% resolvido. Então, quando você cai na real, puxa vida, a mensagem do evangelho começou através de uma mulher.
2: Que loucura.
1: Eu sou demais. Vai, mulherada?
2: É verdade.
1: Fala aí, eu sou demais, eu sou linda, eu sou incrível. Ele confiou a mensagem lá, já começando com uma mulher. Que bonito isso. E que profundo, né? Enfim, a geração também, a reprodução, se não fosse através da mulher, ia parar o povo na terra, parar de crescer.
2: Não, eu vou te falar, a mulher realmente, ela tem uma importância, gente, e cada vez mais a gente tá ganhando tanta, como eu posso falar, importância, isso eu vou te falar, é chocante, eu fico olhando assim, quanto, eu já tava na estrada um dia desse, e passou uma carreta do meu lado, um caminhão, uma coisa enorme, e eu fui olhar, era uma mulher dirigindo,
1: uma carreta,
2: e era noite, eu falo, uma carreta, hein, então assim, olha o espaço, aonde a gente tá chegando, né, liderando, a gente tá liderando exércitos, é uma coisa linda de se ver esse progresso, eu vejo, eu fico cada vez mais assim, apaixonada, eu falo, juro, eu fico apaixonada mesmo.
1: Eu
2: falo, caramba,
1: muito.
2: Olha só. A gente queria isso, não queria? Há quantos anos atrás que a mulher, ela brigava por um espaço, né? E hoje ela tem o espaço dela. E isso é muito bacana. E eu vou te falar, eu vejo muitas mulheres liderando mesmo a palavra para a multidão. Então isso é muito legal. Muito legal mesmo, é lindo de ver.
1: Olha, Paty, você sabe que, assim, também na palavra diz que é melhor morar embaixo da ponte do que morar com uma mulher rixosa.
2: É.
1: Essa palavra que usa lá, né? Mulher reclamona, chata.
2: Porque a paz, né? A paz não tem preço. A paz de espírito que você tem não tem preço.
1: Gente, olha no assunto que a gente entrou, que coisa linda. A gente tá aqui pra falar de comunicação, porque a mulher é da mídia, da comunicação, das marcas. Mas que bom que o Espírito Santo sempre tem liberdade aqui, né? Porque a gente tá falando pra mais de 23 milhões e meio de
2: habitantes. Eu vou
1: te
2: falar, é energia isso. Isso é legal. Quando
1: muito
2: a gente
1: legal.
2: Sente a energia e sente que você tem que falar, a gente tem que realmente compartilhar.
1: Exatamente. Ô, Paty, vamos entrar no assunto bom agora também. Ó, gente, a Paty, ela tem, como eu disse, né, no release aqui, mais de 2 milhões de seguidores lá no Instagram, além da agência de marketing digital. E eu já vou começar logo com essa pergunta, Paty. Qual que é o seu conselho aí para aqueles que desejam crescer no mundo digital? Porque é algo que invadiu tanto, né, a realidade?
2: Então, a pessoa que quer crescer no mundo digital, ela não pode... ela tem que compartilhar todos os dias. Ela tem que todos os dias estar conectada. Isso é uma coisa que não dá para não fazer. E eu vejo tanta gente falando, eu quero fazer isso, eu quero fazer aquilo. E a pessoa nem entra no Instagram dela na semana.
1: Aí fica
2: eu falo,
1: difícil,
2: aí fica
1: né?
2: difícil, né? Não dá.
1: Milagre não dá.
2: Não dá, né? Então, assim, você tem que estar conectada todos os dias. Isso é um trabalho diário. Diário. É um trabalho de formiguinha, é um trabalho diário que você vai fazendo até você acontecer. E acontece quando você quer. Por isso que eu falo. É um trabalho diário, você precisa querer estar conectado todos os dias que o negócio acontece. Ser transparente, fazer o teu trabalho da melhor forma. Ser você, né? Dar o seu eu. É isso.
1: Muito bom. E aí quando... né, vai fazendo, tem a tão famosa construção da notoriedade, né, da marca, do posicionamento,
2: exato,
1: da identidade da pessoa ali. Pra você,
2: dica,
1: Paty, essa coisa de posicionamento e marca, é a mesma coisa, não é? Como que a gente pode definir isso aí?
2: Eu vou te falar, não é a mesma coisa, isso vai muito de pessoa para pessoa, eu vejo, sabe? Muito na hora que você faz aquela análise. Quando a pessoa chega para você, ela fala, eu quero virar uma estrela na rede social, ou eu quero fazer o meu produto, que o meu produto seja único. Então, assim, você tem que fazer essa análise. Quando é pessoa, eu falo que a pessoa, ela tem que ser, quando ela quer realmente que ela aconteça, ela tem que ser ela, né? Mostrar o seu eu realmente verdadeiro, que às vezes nem a pessoa sabe do seu eu, da sua capacidade que ela

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3: Olá, família Adore Mais, quem fala aqui é a Aline Feitosa, eu sou da Igreja Dai. E pra mim vai ser um presente poder colocar os ouvintes pra ouvir uma música que tem me abençoado muito em meu período devocional há um tempo. E eu tenho certeza que vai abençoar a vida de vocês, porque ela tem uma letra muito especial. É a Always On Time, da Elevation Worship. Muito obrigada, família Adore Mais. Que Deus abençoe vocês e vamos juntos!

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6: Quem não sabe se comunicar, perde oportunidade, sabia? Pois é. Por quê? É através da comunicação que você vai convencer investidores. Você vai fazer uma boa apresentação. Você vai fechar parcerias. É através de uma boa comunicação que você vai liderar equipes. Não apenas liderando essas equipes com boas ideias. Não, o bom líder não é aquele que traz boas ideias. Ou é também, né? Mas é aquele que consegue vender aquela visão com clareza e impacto. Olha só. Mas só é possível se você tiver uma boa comunicação. E aí você que está comigo aqui todos os dias sabe do quanto de anos que eu tenho nessa área, né, gente? Desenvolvendo aí a comunicação, ensinando, trabalhando. E a gente, no meio do caminho, passou a compartilhar todos esses conhecimentos. E tem sido incrível. Então, a gente tem aqui evento presencial, que é o Mais Transformação, onde a gente consegue, num grupo bem seleto, se conhecer e aprender juntos sobre esse tema, que é a comunicação assertiva. E tem gente, colocaram aqui alguns depoimentos do que eles têm aprendido comigo, né? Do que eles têm aprendido com todo o nosso conhecimento. Vamos ver o que o pessoal anda falando dos nossos eventos presenciais aqui.
7: O que eu gostei da palestra da Elis foi sobre a comunicação assertiva, como é importante a gente ter clareza naquilo que a gente fala e principalmente como a gente pode aprender com a comunicação de Jesus. Ele tinha uma comunicação simples, mas profunda e que encontrava, ia de encontro com o propósito dele. Então, com certeza, vou trazer isso para o meu negócio.
8: Sim, quero agradecer primeiramente a Deus e a vida da Elisângela, que foi bênção. Com ela eu aprendi muito mais, o encorajamento, o resultado e levar isso, né, na palavra divina, que é Cristo. E com ele vencemos tudo e o encorajamento primeiro vem dele. E aí a gente espalha para as multidões, que foi como Cristo fez.
6: Olha só, gente, que poderoso isso, né? Às vezes você acha que tem um problema, mas quando você vai estudar, você vê que tem dois, três. E não tem como você se comunicar de uma forma assertiva se você não souber gerenciar suas emoções. E aí lá a gente ensina muita coisa. 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Outro pilar, olha só, para fortalecer aí os seus negócios, é uma cultura forte, uma liderança poderosa. Por quê? O jogo muda o tempo todo. Empresários, empreendedores de sucesso, eles sabem, têm certeza absoluta de que a única certeza do mercado é a mudança. É a mudança. E aí, eles se reinventam o tempo inteiro. Se reinventam diante dos desafios, se reinventam diante das dificuldades. E mais do que isso, eles transformam esses obstáculos em quê? 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
3: Olá, família Adore Mais FM. Eu sou a ouvinte Natália, eu sou de Terra Preta, São Paulo. Quero dizer que é um prazer estar aqui todos os dias junto com vocês. Em cada programação, sendo abençoada, edificada com palavras e louvores que adorem a Deus. Em especial a Bispa Cléo Russafa, da Igreja Mudança de Vida. A programação vai ao ar todos os dias. Aqui na minha cidade não chega a transmissão, mas ouço pelo app da Adore Mais FM. Quero pedir também o louvor Minhas Lamparinas, do Theo Rubia. Fiquem todos na paz, Jesus está voltando.

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2: O poder das suas palavras é tão forte que não perdoa a sua falta de domínio próprio. Tudo que você semear, você vai colher. Antes de mais nada, antes de você tomar qualquer atitude, que eu tenho certeza que hoje você ainda tem muitas decisões a tomar, cuidado com o que você fala. Você pode gerar vida ou você pode gerar morte. Tanto para você, quanto para aquela pessoa que está do seu lado. Né? Palavras, quando elas saem, não voltam mais. Então, seja aquela pessoa que vai dizer algo construtivo, tanto para o retorno da sua vida, que é a colheita, quanto na plantação, na vida do outro. Então, seja um representante dele aqui na Terra, é incrível! Vamos lá? Combinado?
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Você não vai para a guerra de pijama. Sem oração, é assim que você está indo para a guerra. Muito interessante, porque a Bíblia diz lá em Efésios 6:11 que a gente deve se revestir de toda a armadura de Deus na nossa luta contra as trevas.

0: achando que tudo é normal, que tudo está certo. Mas as pessoas estão em grande escuridão, em grande aflição nesses dias. Se você não deixar seu coração revestido por toda a armadura de Deus, sua vida, a escuridão pode começar a tomar conta de você e você está despreparado para tudo que vai passar na sua história para enfrentar. Vamos orar, porque a oração, ela é, de fato, o momento em que a gente se apropria, a gente abre o nosso coração para que Deus revista a nossa vida. Senhor, quantas coisas escuras estão ao nosso redor e a gente vai assumindo que isso está tudo certo. E, Pai, eu te peço em nome de Jesus que o Senhor tenha misericórdia, sabe, Pai, de tudo que está acontecendo no mundo ao nosso redor, Pai. E a gente quer te convidar para fazer parte da nossa história. A gente quer te convidar para que a escuridão se afaste de dentro de nós e para que a gente mude a escuridão por onde a gente vai passar cada dia da nossa história. Nós entregamos a nossa vida nas tuas mãos e queremos estar revestidos, armados, preparados para as lutas que nós vamos enfrentar e ter vitória através da luz que és tu mesmo, Senhor. Em nome de Jesus. Amém. Convido você a estar comigo em oração diariamente. Meu nome é Eli Moreira, pastor Eli Moreira, e eu quero te convidar a compartilhar essa mensagem com outros.
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6: Quem não sabe se comunicar, perde oportunidade, sabia? Pois é. Por quê? É através da comunicação que você vai convencer investidores. Você vai fazer uma boa apresentação, você vai fechar parcerias. É através de uma boa comunicação que você vai liderar equipes. Não apenas liderando essas equipes com boas ideias. Não, o bom líder não é aquele que traz boas ideias. Ou é também, né? Mas é aquele que consegue vender aquela visão com clareza e impacto. Olha só. Mas só é possível se você tiver uma boa comunicação. E aí você que está comigo aqui todos os dias sabe do quanto de anos que eu tenho nessa área, né, gente? Desenvolvendo aí a comunicação, ensinando, trabalhando. E a gente, no meio do caminho, passou a compartilhar todos esses conhecimentos. E tem sido incrível. Então, a gente tem aqui evento presencial, que é o Mais Transformação, onde a gente consegue, num grupo bem seleto, se conhecer e aprender juntos sobre esse tema, que é a comunicação assertiva. E tem gente, colocaram aqui alguns depoimentos do que eles têm aprendido comigo, né? Do que eles têm aprendido com todo o nosso conhecimento. Vamos ver o que o pessoal anda falando dos nossos eventos presenciais aqui.
7: Olá, meu nome é Sara. A gente tem uma empresa de construção a seco. E eu vim aqui para buscar melhorias para a nossa empresa. Só que quando eu cheguei aqui, eu descobri muita coisa. E uma delas foi que a minha comunicação é passiva. E isso não é bom. E aí eu aprendi sobre comunicação assertiva. E você quer saber o que é isso? Você precisa vir para conhecer. E não foi só isso. Ela se aprofunda muito. E eu descobri muita coisa dentro de mim que precisa ser tratado, trabalhado, melhorado. E eu queria agradecer a equipe, a Eli, a rádio Adore Mais, que vocês consigam transformar e alcançar mais vidas. Obrigada.
6: Olha só, gente, que poderoso isso, né? Às vezes você acha que tem um problema, mas quando você vai estudar, você vê que tem dois, três. E não tem como você se comunicar de uma forma assertiva se você não souber gerenciar suas emoções. E aí lá a gente ensina muita coisa. 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Outro pilar, olha só, para fortalecer aí os seus negócios, é uma cultura forte, uma liderança poderosa. Por quê? O jogo muda o tempo todo. Empresários, empreendedores de sucesso, eles sabem, têm certeza absoluta de que a única certeza do mercado é a mudança. É a mudança. E aí, eles se reinventam o tempo inteiro. 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E mais do que isso, eles transformam esses obstáculos em quê? 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
6: Sejam todos muito bem-vindos em mais uma série do nosso programa Negócios com Propósito, aqui na Adore Mais FM. Você é do 102.1, seja bem-vindo. Você é do YouTube, do Facebook, do Instagram, do aplicativo. Sejam todos muito bem-vindos, minha gente. Olha só, eu, Elisângela Gomes, para mim é uma honra servi-los nesse programa também, como CEO da família Adore Mais. Então, que bênção ter você comigo. Você que está me assistindo aqui no YouTube e no Instagram, convida no mínimo mais 5 pessoas. Pega esse aviãozinho, encaminha para mais 5 pessoas. Quem sabe hoje você também vai ser usado por Deus para levar uma mensagem, para trazer um esclarecimento, para levar o conhecimento para aquela pessoa que você ama tanto, ou apenas um amigo, um conhecido, amigo digital seu aí. Compartilha esse negócio, porque o nosso programa hoje tá incrível. Olha só o nosso tema: como dividir grandes metas em pequenos passos realizáveis. Você já se perguntou por que algumas pessoas conseguem atingir os seus sonhos, os seus objetivos, as suas metas e outras não? Você já se fez essa pergunta? Pois é, tem alguns detalhes aí nesse meio do caminho para que as que chegaram fizeram. Olha só, as pessoas não são o que elas dizem que são, e sim o que elas fazem no meio do caminho, no processo. Bom, você que não me segue ainda, lá no meu Instagram, Elisângela Gomes Aeli, eu espero você. Eu tenho respondido várias caixinhas de perguntas que me mandam lá, porque às vezes o dia a dia ele é cheio de dúvidas, né, gente? E principalmente você que é líder, você que é empreendedor, precisa tomar decisões, decisões simples, até as decisões mais complexas, não é mesmo? Então, conta comigo, Elisângela Gomes, a Eli, me segue no Instagram, caso você não me siga ainda. Dá azar, viu, gente, você não me seguir. Olha só, bom, vamos lá? Como dividir grandes metas em pequenos passos realizáveis. Olha só que poderoso isso, gente. Existem 5 indicativos para você conseguir realizar um sonho. Qual que é o seu sonho? Qual é o seu desejo? Qual é o seu objetivo? Você que é líder, que está me ouvindo aqui, você gostaria de ter uma independência financeira? Você gostaria de ter o seu corpo dos sonhos? Porque você entende que esse corpo é que vai levar você até a sua missão? Ou você que quer ampliar o seu negócio, quer ter franquias, você que quer lançar novos produtos, qual que é o passo? Você que quer aumentar o relacionamento com a sua família, com o seu esposo, com a sua esposa, gente, é o mesmo, são os mesmos indicativos. Esses 5 que eu vou dar para você agora aqui, nesse programa Negócios com Propósito. Olha só, gente, a primeira delas, o primeiro indicativo é específico. Você precisa ser específico naquilo que você quer. Ah, eu quero ter independência financeira. Tá bom. Você quer mesmo? Ou simplesmente porque você ouviu a Eli falando que ter independência financeira traz paz pro coração e pra alma? Ou você ouviu um coach financeiro dizendo que é incrível você chegar nesse lugar? Olha, eu vou dizer pra você. É muito importante. Agora, é o seu desejo? Porque vai precisar alguns passos para você dar. E se você não tiver envolvido o suficiente com essa meta, com esse sonho, envolvido o suficiente, você não vai chegar lá. E aí você vai ficar frustrado no meio do caminho, vai pôr a culpa no governo, vai pôr a culpa em Deus, vai pôr a culpa em qualquer pessoa. Menos em você, né? Porque você não fez o trabalho, não fez o negócio certo. Então, olha só, seja claro, seja direto. Por exemplo, vamos falar de dinheiro, que esse é um assunto que conecta todo mundo, né? Vamos supor, Eli, eu quero 600 mil reais investido. Tá, que se, não sei se esse é o seu número, se for esse o seu número, show. Traz aí pro seu número, tá? Qual que é o valor? É 600 mil? É 1 milhão? São 2 milhões? 3? Seja específico. Qual que é o número que você quer que tenha lá na sua conta de investimento? Pronto, fez isso? Bom, vamos colocar 600 mil aqui, nesse exemplo. É mensurável? Como que vai, que você vai medir esse progresso? Como? Por mês, quanto que você tem que investir, aplicar lá, para que ao final você tenha 600 mil. Uma continha de padeiro, como diz o outro, rápida. Uma média de 10 mil reais, sem contar com juros, tá? Aí tem um pouquinho mais, trazendo um número limpo. Então, 10 mil reais, que daria 120 mil por ano. Então, fazendo a conta, em 5 anos você consegue ter esses 600 mil reais. Então, olha só. Então, primeiro, específico, exato, clarificado, o que, que você quer, o que eu quero. Ah, muito bom. É mensurável? Eu consigo esperar 5 anos? Em 5 anos tá bom pra mim? Eu consigo investir 10 mil por mês? Eu consigo chegar no final do ano com 120 mil? É mensurável? Está dentro da minha realidade? 3. É alcançável? É possível atingir essa meta? De 10 mil? Será que é possível? Você tem os recursos o suficiente, habilidades o suficiente? O que, que você vai fazer para chegar nesse número? Não, Eli, tudo que eu ganho, eu tenho gasto. Então, essa meta está bem distante.

Senhor me prometeu, ele vai me dar. Só isso vai funcionar? Não vai. Vai funcionar apenas na esfera espiritual. Você acreditou no Todo-Poderoso, aquele que já viu o seu futuro e disse que você pode sim. Espiritualmente você está firme. Espiritualmente você está alicerçado. Incrível. Agora, e naturalmente, você precisa ser o quê? Inteligente. E usar as ferramentas e as estratégias corretas para que você chegue nesse lugar. Senão, você que é crente, que fala que Deus vai dar e passa um ano, dois, três, quatro, não deu, você não fez nada. Não deu, você está envergonhando a você, se auto-envergonhando e envergonhando o nome de Deus ainda. Ó, você que não é fazedor, executor, não fala que você é crente não, senão você faz a gente passar vergonha. Porque você joga tudo para conta de Deus e não vai funcionar. Mas Eli, e a fé? A fé, ela é o primeiro pilar para que você consiga enfrentar os desafios aqui da terra. Porque tudo que é bom, tudo que é incrível aqui da terra, Deus deu para mim e para você usufruir. Agora, se você não está usufruindo, tem alguma coisa, no mínimo, errada. Será que não é no planejamento? Então, olha só. Primeiro, seja específico. Eu quero isso. Ou não, não, isso para mim não funciona. Seja mensurável em quanto tempo. É alcançável ou você precisa estender um pouquinho esse tempo, esse prazo? É relevante? Quando eu falo para você de independência financeira, quando eu falo para você ter 600 mil investido em 5 anos, isso te deixa animado, envolvente? Isso te deixa pensando 24 horas? É relevante para você? Para algumas pessoas, é muita coisa ter 600 mil na conta. Para outras pessoas, não é nada. Não é nada. Para 2% da população, 600 mil reais, vou dizer para você, não é absolutamente nada. Então, é relevante para você? Não se compare com os outros. Não assuma e não tenha sonhos que outros têm que não seja seu. Por quê? É a sua energia, é o seu investimento de tempo, de energia, de dinheiro, de conhecimento, de inteligência, de sabedoria, que vai ter que atuar, não é do outro. Então, qual é o seu? Qual é o seu desejo? Qual é o seu sonho? Qual é a sua meta? A sua. Em quanto tempo? Eu amo um tempo, eu amo um prazo, gente, eu amo. Tanto pra alegria quanto pra tristeza. Ah, aconteceu um monte de coisa ruim, tá bom. Quanto tempo você vai ficar chorando? Um dia, dois, três? Põe prazo! Porque senão você vai levar esse problema pra vida inteira e atrapalhando tudo aquilo que poderia ser incrível. Só que você não pôs prazo, você não deu o tempo pra aquilo. Percebe? Que sempre é você. Você com você mesmo. Você com o seu desejo, você com o seu sonho. Ah, não, Eli, eu não sou muito ligado nessa questão financeira. Eu não sou líder, não sou empreendedor. Ó, vai ser difícil você chegar e ser livre financeiramente. Vai ficar sempre aí, ó, no perrengue. Trabalhando no almoço para comer a janta. Isso tira paz. Tira. Tira ou não tira? Ah, mas tudo bem. De repente, a sua meta, o seu objetivo é perder peso. Qual que é a regra? A mesma. Vamos lá, seja específico. Quantos quilos que eu quero perder? Ah, 5 quilos. Qual que é o processo? O que eu preciso? Ah, alimentação. Melhorar a alimentação. Isso você já ouviu 500 vezes, né? Mas por que você não faz? Tá faltando o quê? Será que tá, não tá sendo relevante pra você? Não tá te animando tanto? Ou porque você não parou pra pensar que você vai investir aí na alimentação, comer mais saudável, faz um planejamento diário, carrega uma marmitinha. E não é caro você ser saudável. Não é caro. Salada é barato. Proteína.

Proteína também. Fibras também. Cereais também. Então, quantas refeições por dia? Faz o seu planejamento diário. Quantos litros de água você vai tomar? Um, dois, três? Tomar bastante água também ajuda muito a eliminar o líquido ali. E aí te ajuda a perder peso. Tem uma garrafinha do seu lado o tempo todo, você tomando? No seu carro? Gente, você não sabe. Eu tenho uma garrafa aqui no escritório, aqui na rádio. Eu tenho uma garrafinha dentro do meu carro e eu tenho outra na minha casa, de 1.800. Que normalmente eu passo mais tempo em um desses três lugares. Se eu tô num outro, no outro. Entendeu? E aí eu vou lá e, ó, pego e bebo. Agora, por exemplo, ó, o Natanzinho colocou um copo aqui pra mim. É o suficiente do tempo que eu vou ficar falando aqui. Então, se não tiver aqui, eu não vou tomar. Eu preciso hidratar, porque eu tô falando o tempo todo. Você fala bastante? Toma água. Usa de estratégia. Deixa do lado, senão você não vai fazer. Só que para isso você tem que ser intencional, específico, mensurável. Ah, não, Eli, eu quero perder 50 quilos. Peraí, em quanto tempo? Não, daqui 3 meses. Não vai chegar, isso é doidura. É igual aqueles que falam assim: não, o senhor vai prosperar na minha vida. Tá bom, mas você ampliou o seu conhecimento? Ou você faz a mesma coisa que você fez ontem? Ah, aí, quando a pessoa fala assim para mim, eu já fico pensando: ela tá contando com a sorte? O que será que ela fez ou o que ela não fez? Será que ela já fez algum dos nossos treinamentos ou ainda não? Eu fico super curiosa para saber o que ela está fazendo. Então, ó, seja específico, mensurável, alcançável, relevante e temporal. E o prazo? Tempo. Você consegue? Quantas pessoas a gente vê, né, nesses programas de TV, que nem sei se tem ainda, de peso, que a pessoa ficou lá 3 meses, ela perdeu 30 quilos. O que que foi feito? Tem um passo a passo. Mas em 3 meses ela fez. Ah, não foi nem um e nem em um mês e nem em um ano. Foi em 3 meses. Foi específico. Colocou prazo, foi mensurável dentro da realidade dela. Então, eu gosto muito de ler, gente, muito. Eu, lá na cabeceira do meu quarto, eu até mostro uma foto no nosso, no, dos nossos eventos aqui, que as coisas que eu leio. Eu tenho uma meta de leitura diária, semanal, mensal. Eu tenho. Mas, Eli, você consegue bater todo dia? Não, porque eu não faço só isso na vida. Eu adoraria ficar ali metade do meu dia só estudando, só lendo, só aprendendo. Mas você que é empreendedor, tem como? Você que tem metas, sonhos, uma vida incrível, que você que é representante de Deus na Terra, dá para você ficar fazendo só isso? Não. Então, pera lá. Eu vou ler 10 minutos de manhã e 10 minutos à noite. Olha, no mínimo, no mínimo, você vai ler um livro em 2 meses. Ah, Elisiana, eu não li nenhum livro ainda. Pois é, ó, só de você falar isso, eu já sei como é que tá o seu conhecimento. E tem uma base do seu crescimento, se você cresceu muito ou não. Então, percebe que é um processo. É um caminho que você precisa percorrer. Porque senão você vai ser frustrado. Você vai ver todo mundo realizando os sonhos, os objetivos, chegando no lugar desejado e você não. E aí você não consegue realizar na área da saúde, no relacionamento, porque você não planejou investir tempo com a pessoa que você ama. Você só trabalha. Ou você só fica com a pessoa que você ama e não trabalha. Vai passar fome os dois. Ou os três, ou os cinco, que se for uma família. Percebe que você precisa organizar, planejar isso. Então, olha só. Sim, o desejo do meu coração é que você realize todos os seus desejos, todos os seus sonhos. E a gente está aqui para te ajudar nesse processo. Né? Quantas vezes me faltava sabedoria, discernimento para tomar uma decisão importante e eu tinha prazo.
E sozinha, eu não estava enxergando como que eu ia dividir aquilo. E aí, o que que eu fiz? Busquei conselheiros. Eu busquei mentores, pessoas que já fizeram o que eu gostaria de fazer. Então, é muito importante você saber o que você quer e olhar quem já fez, quem já chegou, quem já realizou. E vai lá e pede ajuda, pede conselho. Na multidão dos conselheiros, a sabedoria. Não é, minha gente? Mas ele, vamos lá. O que que a Bíblia fala sobre isso? Bom, aí a gente tem vários versículos, inúmeras citações para poder colocar você no trilho aí. Primeiro deles é Provérbios 16: consagre ao Senhor tudo o que você faz e os seus planos serão bem-sucedidos. Quando você coloca uma meta, um objetivo de ter recursos financeiros aplicados, você acredita que Deus vai ficar feliz com você ou não? Você vai dar uma segurança maior para sua família ou não? Você vai ser um bom ofertante ou não? Você vai poder abençoar a vida de alguém? Porque não está te faltando, está te sobrando. Talvez até os juros daquilo que você está aplicado possa ser para você doar para a missão. Olha que lindo isso, gente. Isso mexe com o seu coração ou não mexe? O meu fica explodindo aqui. Eu quero uma. Quanto mais eu ter, melhor eu. Você. Ai, Eli, mas tem aqueles que são perversos de coração. Quando tem muito dinheiro, a pessoa ficou insuportável, virou arrogante. Ela. Ei, que ilusão do diabo é essa? Ela já era assim. Porque o dinheiro só potencializa aquilo que você já é. Se você é bom, com muito, você vai ser melhor ainda. E se você é ruim, miserável, mesquinha, só pensa em você, com muito, você vai continuar sendo. Que aí sim, você vai guardar lá. Gente, eu vou contar um negócio para vocês. A minha avó paterna, olha só, isso é muito legal. Lembrei disso aqui. Quando ela morreu, eu tinha 6 anos. Então eu era muito menina. Eu lembro vagamente, assim, flashes com ela. Só que meu pai conta que quando ela morreu, assim, ela pensava bastante em ter móveis. Então, lá na cidade do interior, ela tinha várias casas. E então ela comprava muito, vendia muito imóvel e assim ia. Ninguém sabia que ela tinha feito uma aplicação financeira. Olha isso. Ela não contou para ninguém. Ela botou lá um dinheirinho no banco. E sempre que a gente chegava lá, tinha pouca coisa. Sabe? A geladeira com três, quatro coisas, a fruteira com uma fruta. Não precisava disso. Só que ela tinha, era o jeito dela. E tá tudo bem. Se ela tinha um chinelo, não precisava de outro. Às vezes estava até rasgadinho assim, o final da saia, não tinha problema. Muito simples, muito simples. E tá tudo bem. O estilo de vida que ela escolhia, né? Enquanto ela estava viva. Não precisava, mas era uma escolha. E aí, ela guardou esse dinheiro e não falou para ninguém. Nem para os filhos. Meu avô eu não conheci, porque o meu avô, por parte de pai, morreu quando meu pai tinha 8 anos. Então você imagina. E olha só, passaram-se anos, anos, anos, 10, 15, 20 anos. Um belo de um dia, uma tia minha, irmã do meu pai, recebe uma carta do banco dizendo que tinha um valor lá preso. Que ela era herdeira e tal, que tinha que comparecer no banco. Sabe essa cidade pequena? Pois é, a minha tia foi lá. Resumindo, aí liga pro meu pai: olha, a mãe deixou aqui, tem um dinheiro, não sei o quê. Que faz? Não sei, vai lá ver como é que faz. Resultado: não conseguia tirar porque estava preso, porque ela não deixou. Autorização para ninguém, não deixou procuração, não era conta conjunta, ou seja, ficou pro banco. Não aconteceu nada com o dinheiro até hoje. Só ficou a história para eu contar para vocês agora.
Então, assim, e aí outro dia eu tava conversando com meu pai, a gente deu muita risada. Falei, imagina, papai, se a gente tivesse, se fosse uma aplicação assim, assim, assim, quantos juros que não, juros compostos, e já fui, né, já querendo multiplicar o dinheiro. Eu falei, a gente tava bem. Ai, ai, mas veja, percebe que é sobre quem você é. Então, ela era muito segura com o dinheiro, mesquinha até, eu diria. Então, não tinha abundância na mesa, nas roupas, na forma que ela se vestia, não passeava. Então, ela já era assim, com pouco ou com muito. Então, percebe que o dinheiro, ele só potencializa quem você já é. Tanto mesquinha que ela tinha que não deixou nem para ninguém. Ficou lá pro banco. Ficou preso lá o dinheiro. Um beijo, vozinha. A gente se encontra no céu. Olha só. Ai, ai. Por que que eu tô exemplificando aqui para você? Porque é quem você já é. Então, nesse versículo, consagre ao Senhor tudo que você faz e seus planos serão bem-sucedidos, é quando você coloca a importância em buscar a direção de Deus para os seus planos. Em você definir as metas com sabedoria, com clareza. E consagrar ao Senhor. Senhor, esse plano, esse meu desejo, te honra ou não? Ou eu estou sendo egoísta? Em Lucas 14, qual de vocês, se quiser construir uma torre, primeiro não se assenta e calcula o preço para ver se tem dinheiro suficiente para completá-la? Aqui é um planejamento financeiro. Você vai comprar uma casa, vai usar a fé. Gente, a minha primeira casa eu usei muito a minha fé. Só que eu tinha feito plantações no mundo dos negócios. Eu tinha feito vários negócios, só que eles não saíam. E eu tinha certeza que Deus iria abençoar, porque eu tinha plantado. E todos os milagres que Jesus fez foi a partir de um movimento. Foi a partir de uma plantação. Foi a partir de uma ação lá na festa, quando ele transformou a água em vinho. O que que ele fala para quem estava lá? Olha, pega lá o balde com água, traz aqui para mim. Se as pessoas não fizessem, o milagre não aconteceria, elas não iriam beber o vinho. Então, a mulher do fluxo de sangue, se ela não acreditasse, não fosse até a multidão, encostasse em Jesus. E aí ele diz: opa, de mim saiu virtude. Ela curou, mas ela teve que sair da casa dela, ela teve que planejar de entrar entre uma pessoa, outra, naquela multidão e chegar até aquele Cristo quem ela acreditava. Então, sim, você precisa ter um plano, você precisa definir as suas metas. Então, veja bem. Talvez o seu sonho não está realizando porque você não dividiu ele em camadas. Ah, ele é muito grande. Você já ouviu aquela? Ah, fulano é sonhador, fulano só pensa grande. Que ótimo, que excelente. Tá, o que que ela vai fazer? Então vamos dividir esse sonho em partes. Eu adoro fazer isso, gente. Eu amo fazer isso. Eu amo gente que tem um pensamento grande. Por quê? Vai ser trabalhoso. Vai ser envolvente realizar. Porque vai precisar de várias etapas. Se eu pergunto para você assim: você sabe, você consegue derrubar uma árvore? Cortar uma árvore? Pensa aí você. Imagina você cortando uma árvore. É difícil ou é fácil? Olha, a resposta é: depende da ferramenta. Se você pegar uma serrinha, uma faquinha de cortar pão, quanto tempo você vai levar para cortar essa árvore? Agora, se você pegar uma serra elétrica, quantos minutos você corta uma árvore? Viu? Que a ferramenta é o plano que você tem, que vai fazer você chegar ou não. Então, seja diligente e trabalhe. Seja inteligente. E realize. Tenha a mente forte e o coração sábio.
Seja perseverante, confia. Em Gálatas 6:9, não nos cansemos de fazer o bem, pois no tempo próprio colheremos, se não desanimarmos. Vai ser difícil no meio do caminho você realizar esse sonho, esse desejo, esse objetivo? Vai. Ai, Eli, mas eu acredito em Deus. Vai. Você acredita em Deus ou é um encontro de fadas? Vai ser desafiador. Mas olha que maravilhoso o que diz na palavra. Se você não se cansar de fazer o bem, de plantar, de investir, de fazer de novo, no tempo certo, no seu próprio tempo, você vai colher. Se você não desanimar. Olha só, confie no Senhor de todo o seu coração. E não se apoie em seu próprio entendimento. Reconheça o Senhor em todos os seus caminhos. E Ele endireitará as suas veredas. Você pode ter feito um planejamento humano. Ali, inteligente, estratégico, mensurável. Agora, se você não reconhecer que Deus está com você nesse caminho, não tem como. Se houver um erro, você voltar para o prumo certo. Porque Ele sim vai endireitar as veredas. Ele vai endireitar. Confia no Senhor. Confia e não pare. Tem sonhos? Confia, planeje e não pare. Seja diligente. Que a resposta vem, que a vitória vem e aquilo que você tanto desejou, você vai realizar. Combinado, minha gente? Esse programa Negócios com Propósito, para mim é uma honra servi-los, para que você tenha uma vida de alto valor, para que você tenha um negócio de alto valor. 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Um beijo no seu coração. Tchau, gente! Continuando aqui no nosso Instagram, deixa eu falar com esse pessoal lindo no YouTube também, gente, incrível, né? Tem um ouro que eu deixei para vocês aqui, que estão ficando um pouquinho mais comigo, que você sabe como alinhar suas metas com um propósito espiritual? Ah, isso é um desafio, né? Porque você ter essa sabedoria em trabalhar o natural, trabalhar o espiritual e os dois se convergerem, você precisa estar muito alinhado com Deus. Olha só o que diz em Mateus 6,33. Busquem, pois, em primeiro lugar o reino de Deus e a sua justiça, e todas as coisas lhe serão acrescentadas. Não está falando que é uma coisa, duas coisas, três coisas. Não. São todas as coisas. Todas as coisas. Quando você busca em primeiro lugar o reino. O que é isso? É você alinhar a sua espiritualidade. É você alinhar a sua fé inabalável. Não importa se está difícil. Não importa se o desafio está no meio do caminho. Não importa. Não importa. Porque você buscou primeiro o reino de Deus. Então, lindo isso, né, gente? Olha só, Salmos 37, 4 e 5. Deleita-te no Senhor, e Ele atenderá os desejos do seu coração. Entregue, esse é um verso que eu amo, entregue o seu caminho ao Senhor, confia nele. E o resto, é resto. E o resto e o mais, Ele vai fazer.
O que que é você descansar no Senhor? É quando você fez a tua parte. Plantou. Você fez aquilo que estava ao seu alcance natural fazer. E aí, entrega para Ele. Agora, isso é para quem confia de verdade. Isso é para quem tem a fé inabalável de verdade. Senão não vai funcionar. Que aí você entrega e você pega de novo. Ai, Senhor, tô muito preocupada aqui. Então, você não entregou nada. Ai, Eli, mas não é justo ficar... Não é certo ficar preocupado? É, talvez você seja uma pessoa bastante responsável. Só que isso não pode tirar o seu sono, não pode tirar a sua paz. Porque você entregou na mão daquele que tudo pode fazer. Então, ó, o Thiago tá aqui. Um beijo, Thiago. A Ana Piti, a Carolzinha do São Luís do Maranhão. Um beijo, Carol, sua linda. Que bacana ter você aqui com a gente. A gente tava lá no Mastermind, no Mordomos, lá em Orlando. Nossa, quanta gente linda aqui. Muito bom, gente. Sejam todos muito bem-vindos. Vai ficar salvo esse programa lá no canal do YouTube, Elisângela Gomes, a Eli. Você pode ir lá, que os outros programas também, esse negócio com propósito, ficaram salvos. São quase 100 programas já, com temas incríveis aqui, para que a sua vida não seja a mesma. Para que você tenha o direcionamento vindo do céu, alicerçados ali nos princípios e nos valores cristãos. Porque são esses princípios que eu acredito, que foram esses princípios que me trouxeram até aqui. Assim como você, eu tenho certeza que você teve chance, oportunidade, escolhas de fazer errado, mas você não fez. Mas você não fez, você decidiu confiar, você decidiu acreditar. Então, quando você alinha o natural com o propósito espiritual, ai, acontece. Gente, a minha vida é puro milagre. Eu conto para vocês aqui muitos milagres que eu já vivi. Né? Eu começo empreendendo aos 12 anos. Uma família muito simples. Eu não sou herdeira, viu, gente? Ah, Eli, esse Oda Dori Mais é herdeira. Não, você viu eu contando aqui da minha avó. Não viu? Ouviu também eu falando que meu pai perdeu o pai dele com 8 anos. Pois é, teve que ralar. Teve que trabalhar bastante. Teve que investir tempo, energia. Teve que confiar em Deus, teve que acordar cedo, teve que trabalhar, dormir tarde. E aí, se você também não é herdeiro de coisas materiais, mas você acredita que você é herdeiro do reino de Deus, vamos juntos. Vamos juntos. Por quê? Vamos para o mesmo lugar, que é a eternidade. E nessa eternidade... Na palavra diz que não vai ter nem pranto, nem choro, nem dificuldade, nem desânimo, nem tristeza. Não vai ter nada disso. E eu vou dizer para você, viu? Vamos logo. Tá demorando, né, gente? Para chegar esse grande dia. E olha a Cláudia. Ele tem aprendido muito com você. Que bom, Cláudia. Deus seja louvado. Paulo, belíssima palestra. Obrigada, Paulo. Dá um oi aí que eu te acompanho. Ah, que bacana. Paulo Sérgio de Souza. Um beijo no seu coração, querido. É muito bom receber o carinho de vocês. Só que, sabe quando eu vou ficar mais feliz? Quando você disser para mim que você me ouviu e que você aplicou tudo aquilo que eu falo o tempo todo aqui. E vai me contar os resultados. E vai me contar o que aconteceu depois que você fez, depois que você seguiu o meu conselho. Aí sim, porque na palavra diz, pelos seus frutos vos conhecereis. Você só está me ouvindo aqui, porque eu passei noites em claro trabalhando. Noites em claro, orando, pedindo direção para Deus. Investi dias em treinamentos para desenvolver a minha inteligência emocional e a minha inteligência financeira, para poder administrar e gerenciar um negócio como esse, que é a rádio, que é a Dori Mais FM. Então, foram não, ainda são. Porque tudo aquilo que é muito valioso, você vai precisar sim investir o seu tempo, que também é muito valioso.
E aí, ó, aplicar. E aí, executar. Então, você que é executor, estamos juntos. Faz nada com esse conhecimento. Fica obeso mental. Aprende, aprende, aprende e fica obeso mentalmente. Ela não põe em prática. Você não vai ter os resultados. Para isso, até isso, gente, tem que ter um planejamento. Colocar aqui, ó, os 5 pilares que eu acabei de dizer. Quem são as pessoas que você vai atender no seu dia? Você é líder, você é empreendedor. Quantas pessoas você vai atender? Com quem você vai falar? Quem vai sentar à sua mesa? Quem você vai deixar ter acesso a você? No mínimo, é quem está alinhado, que está indo para o mesmo lugar, senão você vai perder o seu tempo e o tempo não volta. Você não estoca tempo, igual aqui na rádio, por exemplo. Se eu não coloquei, se aqui o nosso operador não colocou o programa, o minuto que passou, ele não volta. Já foi. Ficou vago. A minha vida e a sua é a mesma coisa. Você volta quando você tinha 30 anos, vocês, meus conterrâneos aqui, que tem 35 mais. Você volta. Não dá pra voltar. Não dá. Então aproveita esse seu tempo. O tempo que Deus te deu. E faça algo produtivo, intencional, para que você cresça e seja abençoado e abençoe. Não tem como você ajudar se você não tiver para você. Isso vale para a espiritualidade, para as emoções e para as finanças. Combinado, minha gente? Bom, você que não me segue no Instagram, você aqui do YouTube, lá no Instagram a gente posta bastante coisa. Lisângela Gomes, a Eli. Então, eu vou ficando por aqui. E como diz o slogan aqui da nossa emissora, Jesus não voltando, a gente vai continuar conectando pessoas e unindo propósitos. Seja firme, seja corajoso e não pare no meio do caminho. Alinha, só alinha as suas metas naturais com as espirituais. Porque o céu, ele quer revelar coisas grandes, incríveis, que você nem imaginou. Combinado? Um beijo no seu coração. Tchau, gente.

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1: À medida que nós crescemos nessa comunhão, tudo na nossa vida prospera. Absolutamente tudo. Jesus é o modelo da perfeição. E quando nós compreendemos que é perseguindo a imagem, o padrão de Cristo, que a nossa vida vai prosperar em todos os aspectos, é o que eu sempre falo, isso é uma visão, isso é perspectiva. A perspectiva certa faz a mentalidade certa. Eu até estava anotando, lembrando de um provérbio que diz assim, ó: dê-me um pensamento e eu te darei um ato. Dê-me um ato e eu te darei um hábito. Dê-me um hábito e eu te darei seu caráter. Fale-me de seu caráter e eu lhe mostrarei o seu destino. E tudo começa no coração. Absolutamente tudo. O que tiver no nosso coração é que vai guiar a nossa vida. O nosso destino começa no coração. Aliás, eu penso que esse é um bom conselho. Esse é um conselho que quem ama dá. Guarda o seu coração. Se enche de Cristo. Tenha Ele no centro. Tudo que você fizer, faça com a sua mente totalmente voltada para Ele. Eu penso que você pode mandar esse versículo para alguém hoje. Penso que você pode enviar essa primeira parte do culto da manhã. Pode cortar e enviar, você pode mandar esse versículo. Eu acredito que tem pessoas que precisam, que você conhece, que precisam ser lembradas dessa palavra. Essa mensagem pode salvar uma vida. Pode salvar um parente, pode salvar um amigo. Que está prestes a dar um passo estúpido. Ou está se envenenando. Todas as pessoas que eu conheci. Que se envenenaram, que se encheram de lixo. Arruinaram com seu destino. Quando alguém vem e bate. Mas eu estou ferido. Quer saber? Se você não parar e buscar cura, você pode arruinar com anos da sua vida. E quem tiver ao redor, você vai levar junto. Porque o problema de escolhas é que elas não afetam só a vida de uma pessoa, elas afetam a vida de quem está ao redor. E olha que tem histórias. Podemos falar de Jonas, podemos falar de Saul, podemos falar de tantos reis na Bíblia que afundaram com a nação. Nós podemos falar, tem tantos exemplos de pessoas amarguradas que não pararam para ir tratar. que afundaram com a vida. E o problema está no coração. De verdade, perceba no espírito que não só alguns, como foi na Pá da Manhã, alguns precisam prestar atenção no que essa escritura está dizendo, como também precisam enviar. Eu penso que muita gente precisa ouvir. Muita gente precisa ser lembrada que se não guardar, não proteger, não cuidar do que deixa entrar no coração, vai destruir com a vida. Pode destruir com o casamento. E vou dizer uma coisa para você. A solução é mais fácil você restaurar um casamento do que partir para uma separação. Não estou dizendo que seja mais fácil de mais fácil. Deve ter seus, obviamente, os desafios. Mas o trauma que causa uma separação, principalmente quando se tem filhos, o trauma que isso vai causar pode ser até irreversível. Os danos são muito altos. O preço é muito alto. E se tem uma coisa que crente de verdade não pode ser, é egoísta. Um crente de verdade, ele entrega a vida dele para algo maior. Ele entrega para Deus. E ele vai viver para os propósitos de Deus. E aquilo que é a vontade de Deus é o que ele vai se ater, ele vai abraçar para a vida dele. A vontade de Deus. E ele vai pagar o preço que ele tem que pagar. E essas são as pessoas admiráveis e as pessoas que você olha lá na frente e ver uma vida bem construída. É possível recomeçar muitas coisas. E eu incentivo as pessoas que tomaram rumos errados a recomeçarem. Obviamente, porque isso é bíblico. Mas nós precisamos parar e ver quando nós já fizemos escolhas estúpidas demais. Falamos bobagens. Estamos sempre tendo o mesmo comportamento. Nós vamos parar. Que carência é essa que nunca cura? Que ferida é essa que nunca fecha? Que dor é essa que não cessa? Que insegurança é essa que nunca é resolvida? Como eu posso viver uma vida carregando algo e não parar para lidar com isso, sendo que isso está me corroendo? Ei, eu estou na lida há muitos anos. Eu sempre falo, eu não sou muito velha, mas eu conheço muita coisa por ter lidado com muitas pessoas. A parte interna é um aprendizado diário. Lidar com muitas pessoas, com todo tipo de pessoa, com todo tipo de personalidade, passado, mentalidades. Atendi muitas pessoas e eu vi gente afundar com a vida, porque nunca parou para cuidar do coração. Gente insegura, gente amarga, gente complexada, gente dominada por vitimismo. gente com a síndrome da perseguição, da injustiça. Gente que, na verdade, achava que estava ouvindo a Deus, mas não estava, que estava andando com Deus, mas não estava, porque é sempre aquela história, não, mas Deus sabe daqui, Deus sabe do meu coração, Deus sabe disso, Deus sabe daquilo. E a verdade é, se você não conhece a verdade, você não sabe dizer o que é mentira. Se você não conhece Deus, você não sabe dizer como é que Deus pensa. E você cria um Deus imaginário, você cria um Deus parecido com você. Não é à toa que Deus tem batido nisso. Eu já tive que parar e falar para pessoas que disseram, Deus falou isso comigo. Bom, você está dizendo que Deus falou. Mas conhecendo as Escrituras, não é o perfil de Deus. E dito e feito. Mais tarde ficou provado que Deus não tinha falado. Ela achou que era Deus, mas não era Deus. Por quê? Porque não parou para conhecer a Deus. E se você acredita em mentiras, você vai escolher por mentiras, vai decidir a sua vida com base em mentiras. Escondi tua palavra no meu coração para não pecar contra ti. A palavra tem que ser escondida no coração. Eu preciso levar a sério a palavra. Eu preciso mudar o meu foco. Se o meu foco está na direção errada, eu tenho que alinhar o meu foco. O foco é Deus. Busque a Deus, a sua vida muda. Foca a Deus, a sua vida muda. Espera de Deus. As nossas vitórias vão vir das mãos de Deus. Deus pode usar pessoas, é óbvio que Ele vai usar pessoas, Ele usa pessoas, mas vem nas mãos de Deus. É Deus quem cura, é Deus quem liberta, é Deus quem vai fazer por nós. É incrível o que Deus faz na vida de uma pessoa que se humilha de verdade. É só fazer a conta. Deixa eu falar uma coisa. É só fazer a conta. Pegue uma pessoa orgulhosa, arrogante, soberba, invejosa, crítica. E veja o que vai dar. É só fazer a conta. Você não precisa ser um gênio. Você não precisa ser um profeta. Você não precisa ter revelações, discernimento daquilo. Você já tem o discernimento pela palavra. Veja um orgulhoso. Veja uma pessoa com olhar altivo. Veja uma pessoa arrogante. Veja uma pessoa crítica. Veja um murmurador. Vá abrindo. Imagina se juntar tudo isso ainda. Uma pessoa fofoqueira. Mas pega um orgulhoso. Pessoa orgulhosa. Faz a conta. Você já sabe quanto isso dá. Onde isso vai dar. O que vai acontecer. É muito simples. Quando você percebe um orgulho surgir, uma intenção errada, um comportamento interno errado, você tem que imediatamente, por conhecer a verdade, você já corrige aquilo. Porque você, tendo conhecimento da verdade, você sabe onde aquilo vai levar. Vai terminar mal. Sempre termina mal. Não é uma possibilidade. Comigo vai ser diferente. Não, não, não, não, não, não, não. Sempre termina mal. Sempre vai terminar mal. Sempre terminou mal. Sempre vai terminar mal.
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1: Tente construir alguma coisa, pisando em alguém, tentando tirar de alguém, derrubando alguém. Você vai atrair tanta derrota. Então, se eu não curar, e eu só curo em Deus, o que é que vai acontecer? Meu coração tem que estar curado, tem que estar limpo. Vai sair de alguma maneira. E quando isso sair, vai arruinar com a minha vida. O Senhor insiste no altar escondido, dentro do... no altar escondido. E hoje eu falo do altar escondido dentro do Jordão e o memorial fora do Jordão. Deixa eu ler. Quando toda a nação terminou de atravessar o Jordão, o Senhor disse a Josué, escolha 12 homens dentre o povo, um de cada tribo. E mande que apanhem 12 tribos do meio do Jordão, do lugar onde os sacerdotes ficaram parados. Então, ó, e mande que apanhem 12 pedras. Do lugar em que os sacerdotes ficaram parados, levem-nas com vocês para o local onde forem passar a noite. Josué convocou os 12 homens que escolhera dentre os israelitas, um de cada tribo. Ele disse, passem adiante da arca do Senhor, o seu Deus, até o meio do Jordão. Ponha cada um de vocês uma pedra nos ombros, conforme o número das tribos dos israelitas. Elas servirão de sinal para vocês no futuro. Quando seus filhos perguntarem o que significam essas pedras, respondam que as águas do Jordão foram interrompidas diante da arca da aliança do Senhor. Quando a arca atravessou o Jordão, as águas foram interrompidas. Essas pedras serão um memorial perpétuo para o povo de Israel. Os israelitas fizeram como Josué lhes havia ordenado, apanharam 12 pedras do meio do Jordão, conforme o número das tribos de Israel, como o Senhor tinha ordenado a Josué, e as levaram ao acampamento onde as deixaram. Josué ergueu também 12 pedras no meio do Jordão, no local onde os sacerdotes que carregavam a arca da aliança tinham ficado, e elas estão lá até hoje. E em Gilgal, Josué ergueu as 12 pedras tiradas do Jordão. Então, ele ergueu um altar dentro do Jordão, que não pode ser visto. E ele ergueu um altar, fazendo um memorial fora. Então, é o altar escondido dentro do Jordão e o memorial fora do Jordão. Esse altar é só para aqueles que pisaram o leito seco do Jordão. Depois que as águas voltaram a percorrer o leito do rio, ninguém mais podia ver aquele altar senão Deus. E o Jordão, nós falamos ainda, já falamos sobre isso, representa o batismo. Então, o altar do Jordão é um dos principais marcos de Deus na vida de uma pessoa. Esse batismo de arrependimento, que é a travessia do Jordão, simboliza o batismo. Também foi celebrado por dois altares. Um escondido no leito do Jordão e outro fora do Jordão, com pedras tiradas do leito do rio. O altar escondido fala da experiência íntima, da mudança de coração e mentalidade, a que o próprio Deus testemunhou, que aconteceu conosco. O altar público, por sua vez, é o testemunho que damos do que Deus fez. como ele realizou o milagre da mudança em nossas vidas. É simplesmente o fruto de uma experiência pessoal e íntima com Deus. Toda travessia na vida, toda mudança espiritual, de endereço e mentalidade, é marcada por estes dois altares. O interno e o externo. Tudo começa com o testemunho que Deus dá acerca de nós. E se completa com o testemunho que damos acerca dele. Porque pelo que acontece dentro, é o testemunho que Deus dá a nosso respeito. Esse aí está comigo. Só que ele é quem está vendo. E o fora é o testemunho que damos de Deus na nossa vida. Então você vê que Deus dá testemunho a nosso respeito e nós damos testemunho de Deus aqui fora. O Senhor volta a falar dos dois altares. Um dentro e outro fora. Um no fundo do Jordão, que após a travessia só Deus podia ver. E outro fora, que todos podiam ver. Por causa do que foi feito no fundo do Jordão. Aquelas águas foram, elas pararam e aquele altar foi levantado ali. E pedras foram tiradas dali e feito um memorial fora. Quando as águas retornaram, ninguém mais podia ver. Não era possível ver. Mas Deus podia ver. O milagre aconteceu dentro. Por isso, era possível ver fora. Porque as pedras foram tiradas de lá de dentro. Então, preste atenção. Um altar foi levantado lá. E pedras foram tiradas também de lá. E com essas pedras, um memorial foi feito fora. Mas as pedras foram tiradas lá. Lá de dentro. Ou seja, o que eu construo aqui fora é tirado daqui. Como é que eu pretendo, como que eu vou conseguir construir algo significativo, durável, permanente, poderoso aqui fora, se não for tirado daqui? Tudo que eu estou construindo é tirado daqui. Se você não gosta dos seus resultados, você tem que mudar aqui. Você está olhando aqui para fora, mas é aqui dentro. A forma como você conduz a vida está vindo daqui. Enquanto eu não levanto um altar aqui e tiro daqui, é o que está aqui, que eu vou tirar daqui, para fazer aqui. Você toma decisões de que maneira? Pelo que está dentro de você. Tem gente que reclama do casamento, mas vai ver. O que foi tirado para entrar nesse casamento? Não foi tirado. Nada de bom. Não tinha um altar construído lá dentro. Tinha um altar construído fora, para mostrar para as pessoas que a pessoa era espiritual. Mas lá dentro tinha um altar para Deus. Tinha intenções e motivações erradas, que levaram a atitudes erradas, a um comportamento errado e um resultado errado. Gente, é matemático. Você já sabe onde vai dar. Não é, eu fico engraçado, eu acho engraçado quando a pessoa vai lá, faz um monte de escolhas erradas, depois ela vem e diz, pede um atendimento. Então, não sei, olha o que eu estou passando. Ué, você esperava o quê? É que não foi comigo, porque dependendo da história, eu diria, ah, tá, você esperava o quê? E se você continuar levando da mesma maneira, você espera o quê? E se você continuar levando da mesma maneira, você espera o quê? Eu procuro a infelicidade e depois pergunto por que eu estou infeliz. Eu me meto numa situação da pior maneira e depois eu pergunto, por quê? Eu não sei, sabe? E se você continuar fazendo as mesmas escolhas, da mesma forma, constrói um altar fora para convencer os outros que você é espiritual, que você é de Deus, que você é uma pessoa convertida. Convertida? O altar que construímos aqui faz Deus dar testemunho de nós. E Deus não tem podido dar testemunho de muitas pessoas. Você quer que Deus testemunhe a seu respeito? Como que Deus vai testemunhar a seu respeito e se manifestar na sua vida se não há um altar a Ele construído no seu coração? O seu coração não pertence a Ele. Algumas pessoas casaram por sexo. Algumas pessoas buscam a Deus por dinheiro. Sim, sim, quando você vem para Deus, venha pelos motivos. Eu só vim para Jesus porque eu tinha um filho doente. Mas depois seus motivos mudam. Compreendeu? Eu, normal? Um novo convertido? E ele tem resposta? Mas vai falar com uma pessoa que já está há um bom tempo. Ela está ouvindo. Ela sabe o que fazer. Ei, vá lá no berçário. O que um bebê do berçário pode fazer? Os que estão da classe dos 6, 7 já não podem. Porque isso não cabe. Como que Deus vai dar testemunho se o altar que eu construo dentro é o altar que faz Deus dar testemunho a meu respeito? Sabe o que é Deus dar testemunho a meu respeito? Ele me exaltar, me honrar, confirmar a obra das minhas mãos, me dar a graça que eu preciso, usar pessoas, me recomendar. E o testemunho que eu, o altar que eu construo fora, é o testemunho que eu dou de Deus. Eu estou mostrando às pessoas, esse é o meu Deus. E eu vivo nesse padrão por causa desse Deus. Esse é o meu estilo de vida por conta desse Deus. Eu não faço isso, não faço aquilo por conta desse Deus. Isso não cabe na minha vida por conta desse Deus. Eu sirvo esse Deus. Então, a gente chegou a ouvir a palavra. E é aí que você entende coisas que você não estava entendendo. Jamais teríamos aquele memorial fora se não fossem as pedras tiradas do fundo do Jordão. Jamais teremos esse memorial fora que dá testemunho do que Deus tem feito na minha vida, se não forem as pedras tiradas do fundo do Jordão, se não for um coração, um altar que é construído aqui dentro. E então daqui eu consigo tirar e construir aqui fora. Quem está entendendo?
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1: O mesmo acontece conosco. O que acontece dentro, nós vemos fora. Tiramos de dentro, do fundo do nosso coração, para construirmos fora. A verdade, as intenções e motivações corretas, a santidade, a integridade de caráter determinarão os resultados fora. E, ó, eu não sabia. Eu trabalhei nessa palavra antes e hoje, para abrir, foi hoje. 8:30, 8:30. Eu mandei para que colocassem no intervalo essa palavra de Provérbios 4:23. E o que está aqui nessa palavra? Acima de tudo, guarde o seu coração, pois dele depende toda a sua vida. Entendeu? Ou seja, o Senhor me deu para abertura, o Senhor já tinha me dado antes. Por quê? Porque é o que a gente precisa. Ou seja, tem coisas, tem problemas que serão resolvidos, que já poderiam ter sido resolvidos e não foram por conta do coração. Tem coisas que estão travadas por conta do coração. Tem coisas que ainda não chegaram por conta do altar do coração, que não foi levantado. Um coração inteiro, com motivações e intenções corretas. O Senhor está deixando tão claro, resolva isso aqui e você vai resolver todo o resto aqui. Quando Golias desafiava o exército de Israel, o rei Saul, apesar de ter sido um guerreiro, de vestir uma armadura impressionante, acovardou-se. Nessa guerra de armaduras, o que conta não é o que aparentamos ser. Não é o que aparentamos para as pessoas. Vou repetir. Nessa guerra de armaduras, não, o que conta não é o que aparentamos ser para as pessoas. Mas quem realmente somos diante de Deus. Apesar de toda a ostentação, Saul não podia. Estava tomado de covardia. Não tinha mais autoridade, já não tinha mais. Nem a cobertura de Samuel para guiar e proteger a nação. A unção de Deus tinha sido retirada. O Espírito Santo insiste nesse assunto. Isso porque a vida de alguns não está avançando por falta do altar interno, o altar íntimo, o altar do coração. O Senhor quer corações purificados, numa condição diferente. Corações purificados, santos, com intenções e motivações corretas. Sem essa mudança de coração, não é possível avançar. Não é possível avançar mais. Levante os dois altares. E algumas pessoas já viram, já comprovaram que Deus pode fazer. Deus pode, não culpe nada. O problema não está em nada que está aí fora. O problema está aí dentro. Se você resolver isso aí, você vai ver jorrar na sua vida. Eu sempre digo, sabe, chega um momento da vida, eu não sei você, mas eu sou bem assim. Eu quero saber o que resolve, me dá isso aí, eu vou fazer. Eu quero resolver. Eu falo assim com Deus, Senhor, o que é? Eu quero saber e eu vou dar. Eu vou dar, ué. eu não tenho essa coisa, sabe, esse negócio de ah, vai devagarzinho. Não, não, eu, comigo isso funciona. Comigo agora, eu entendi um negócio, não, eu quero saber, eu quero fazer, eu vou fazer. Acabou, vou resolver isso aqui. Porque eu conheço a Bíblia o suficiente para saber que não vai. Não vai. Deus não tem pressa, quem tem pressa sou eu. Vai falar, mas como não tem pressa? Deus quer fazer. Mas Ele quer salvar a nossa alma. Então, tá bom. Não deu? Aguarda. Ele está mandando a palavra, Ele continua mandando. É o terceiro jejum que eu falo de altar interno. Na abertura. O terceiro. Dois dos 52 dias, um na sexta, um na terça e agora no domingo. Se isso não está dizendo nada para ninguém, vou terminar aqui de joelhos. Porque isso diz tudo. Você não precisa ouvir mais nada. Ah, eu não sei isso, sabe? É o terceiro jejum que Deus fala de dois altares. O altar interno e o altar externo. Que eu só vou construir aqui fora de acordo com o que está aqui dentro. Porque o que eu construí aqui fora, sem ter tirado, se eu não levantei um altar ao Senhor aqui, tudo que eu construí aqui vai falir, vai cair. Tem engano? Eu convenci todo mundo, mas eu não convenci a Deus. É tão fácil enganar pessoas quanto impossível enganar a Deus. E é essa vida que eu quero? Enxugar gelo? Perder meu tempo? Ei, hoje está frio. Quem não está doido para ir para casa, botar uma meia no pé, entrar no seu edredom, comer? Quando está frio, o estômago vai lá nas costas, começa a roncar, parece ter um crocodilo. Você fica sonolento, parece que fica até meio deprimido, mas não é. É que fica aquele tempo, cadê o sol, não sei o quê, que o sol traz alegria. E aí fica aquele tempo nublado, e aí, sei lá, acho que eu não estou bem. Você está muito bem. Resolve esse problema e acabou seu problema. Dá a Deus. Então, o que eu quero dizer? Você vem para participar da ceia, você vem, ficou para o jejum e tal, e sai lá. Vai para a vida e não faz o que tem que fazer. Isso é estúpido. Isso é se enganar. Aí eu fui para o culto, participei de um culto. Mas o meu coração não está nele. Aí as coisas começam a não funcionar, a não dar certo, não vai dar. Eu sempre falo, Deus tem um grande plano para você? Deus tem um projeto com você? Com certeza tem. Talvez já falou, você sabe, você tem uma palavra de Deus, mas aí, você está achando que isso é automático? Ou que isso é incondicional? Não é automático e nem incondicional. Vai ser provocado pela fé. E é condicional, está condicionada a fé, a entrega. Porque é verdade. Que adianta ganhar o mundo inteiro e perder a alma? Que adianta tantas coisas e não ir a lugar nenhum? Jesus vai voltar, minha gente. Olha para esse mundo. Nós precisamos estar prontos. Em nome de Jesus. levante os dois altares. Amém. Amém, amém.
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0: o Senhor Jesus vem.
1: Meus irmãos e amigos, dando início a esse culto, saudando a todos com a paz do Senhor Jesus. É um culto de sexta-feira, culto da família. Vamos iniciar esse culto aqui com o clamor, a oração inicial, que é o clamor pelo sangue de Jesus. Vamos orar nesse instante ao Senhor. Senhor, clamamos o poder que há no sangue do Senhor Jesus. Pedimos o perdão, a libertação para nossas vidas. Seja conosco nesse culto, Senhor. Oramos, pedimos pelo poder que há no sangue. Em nome do Senhor Jesus. Amém, Senhor. Amém. Amém. Vamos cantar um louvor.

Vamos, irmãos, agora vamos à palavra, o texto bíblico e a nossa mensagem dessa noite. Deus de meus pais. Nós vamos falar hoje sobre a influência, os exemplos bons e exemplos ruins de pais, né? Ou seja, nós queremos falar nessa noite, nesse culto aqui, né? Sobre a influência dos pais sobre os filhos. Que pode ser positiva ou pode ser negativa, né? Então vamos ler o texto da palavra de Deus aqui, Daniel, capítulo 2, versículo 23. Daniel diz assim: ó Deus de meus pais, eu te louvo e celebro porque me deste sabedoria e força e agora me fizeste saber o que te pedimos, porque nos fizeste saber este assunto do rei. O que tinha acontecido aqui? O texto bíblico mostra que o rei tinha tido um sonho, só que o rei acordou e ele não lembrava do sonho. O texto aí diz que Nabucodonosor, ele chamou todo sábio da Babilônia e perguntou: eu quero saber sobre o sonho. E aí ficaram preparados para interpretar o sonho. Não, mas eu quero saber o que que eu sonhei. Aí fala: não, rei, aí você está criando uma coisa absurda. O que você sonhou, ninguém vai ter como interpretar isso. Então vocês vão todos morrer. Aí o texto fala que o que aconteceu? O rei Daniel foi diante do rei e falou: rei, me dê um prazo. Daniel chamou seus amigos para orar, para que Deus, quem sabe Deus, revelasse o que o rei sonhou. E o texto fala que Daniel, o Senhor revelou o sonho que o rei teve para ele. Ele teve o mistério daquele sonho que ninguém tinha como saber, mas Deus é o Deus dos mistérios, né? E o Senhor falou para ele qual o sonho que o rei tinha, e a interpretação. E o texto fala aqui no capítulo 2 que ele falou para o rei, e por isso o segredo Deus falou para Daniel, Daniel falou para o rei a interpretação. Aí Daniel aqui nesse texto ele diz: eu louvo, ó Deus dos meus pais. E Daniel aprendeu certamente com seus pais que esse Deus, o Deus dele, que é o nosso Deus, é o Deus que revela o profundo e o escondido. É muito interessante lembrar desse texto que a família é a primeira criação de Deus. Deus criou a família antes de criar a própria igreja. Ele criou a família. A família transfere a herança biológica, psicológica, espiritual, né? Seja lado bom ou seja lado ruim. Evidentemente que tem filhos que, embora os pais façam tudo para transmitir a herança, eles não recebem aquilo ou crescem com outros propósitos. Mas normalmente esse é o padrão, né? A herança vem da família. O caráter dos filhos depende dos pais. Na maioria dos casos, nós vemos isso aí. Até 7 anos de idade, segundo estudiosos, 80% do caráter da criança está formada sob a visão do que ela vai ver sobre o mundo que ela vai viver, sua visão de mundo, né? É formado aí, segundo os pesquisadores. Daniel foi forjado, com certeza, com seus pais, na sua família. Mas ele foi arrancado, levado para a Babilônia, como escravo, e o texto diz que Daniel foi arrancado, mudaram o seu nome, mudaram a língua que ele teve que falar, longe de tudo. Como Daniel ia se manter puro diante de um fato como esse? Daniel tinha cerca de 13 a 16 anos por aí, mas qual o segredo de Daniel ser um homem diferente? Certamente, não tem nenhuma dúvida que estava na sua família, porque aqui o texto ele diz, quando o Senhor revelou o segredo do rei, o sonho do rei, ele falou: eu louvo ao Deus dos meus pais. Veja só a importância dos pais, desenvolvimento no crescimento dos filhos. Nós, como pais, temos parte fundamental nesse crescimento e desenvolvimento dos filhos. E, portanto, nós temos que lembrar que você como pai, nós como pais, nós temos nossa função e nossa obrigação de observar o que estamos transmitindo para os nossos filhos. Nós vemos exemplos bíblicos. Por exemplo, Salomão. O texto diz que Salomão, ele tinha um filho chamado Roboão. Salomão partiu para o Senhor, e o Roboão, o que acontece? Ele queria saber como que ele ia agora julgar aquele povo. Muitas coisas nós falamos para nossos filhos, né? Os nossos comportamentos. O nosso comportamento vai ser muito mais importante do que falamos para ele. Mas o Salomão, o texto diz que ele cobrou muitos impostos do povo ali, foi abusivo na cobrança, mas o Roboão,
ele foi querer saber conselhos com os idosos ali, o que ele devia fazer. Aí eles falaram, não, Rubão, você deve aliviar um pouco o peso que Salomão trouxe de impostos. Mas ele não se conformou com isso, ele foi pegar conselho com os jovens, os jovens que foram criados, cresceram juntos com ele. E o jovem fala, não, o texto diz aqui em 2 Crônicas 10:11, se meu pai fez carregar jugo pesado, eu acrescentarei sobre o vosso jugo mais ainda. Ou seja, ele pegou o conselho dos jovens e o que o pai fez, ele fez pior ainda, Rubão, cobrou mais. Então, o pai deixou um exemplo ruim, ele seguiu o exemplo e piorou um pouco mais ainda. Nós temos outro exemplo também, na Bíblia, que fala sobre Atália, filha de Acabe e Jezabel, os piores reis e as piores mulheres que tem na Bíblia. O texto diz que essa mulher, Atália, ela influenciou seu filho, Acasias, para o mal. E o que aconteceu? Atália, ela influenciou o rei Acasias, que era seu filho, depois veio assumir o reino, com uma coisa ruim. O texto diz assim, sua mãe era conselheira para proceder impiamente, 2 Crônicas 22:3. Ou seja, ela aconselhava o filho dela para o caminho mau. Você imagina uma mãe que faz uma coisa como essa mulher fez. E ela fez isso porque ela queria de toda forma poder ali, né? O interesse era poder. Então ela influenciou o filho para o caminho mau. Outro exemplo que tem na Bíblia também é Herodias, mulher de Herodes, né, que ela casou com Herodes, que era irmão do Filipe, ou seja, pegou, aconteceu esse fato aí, e João Batista combateu muito esse fato aí. O texto diz que ela instruiu sua filha para que matasse João Batista, desse um jeito de conseguir se matar João Batista, ou seja, ela instruindo a filha para o caminho mau. Essa Herodias, mulher de Herodes, né, que tinha casado com Filipe, que era o irmão dele, quer dizer, uma coisa ali totalmente estranha para aquela época ali. Mas o que que Herodias fez? Ela botou a filha dela para dançar numa festa com Herodes, e Herodes prometeu uma coisa para ela ali, porque ela foi bem, agradou Herodes. O que que ela fez? Pediu a cabeça de João Batista, Lucas 3:19. E João Batista morreu por causa dessa mulher. Então, são mulheres que influenciaram o filho, ela fez isso com a filha para matar João Batista. Pais que influenciaram mal os seus filhos. Nós temos muitos exemplos na Bíblia e na vida, né? Então, nós temos que tomar cuidado que nós, como pais, influenciamos nossos filhos. Agora, teve exemplos bons na Bíblia. Assim como eu dei 3 exemplos ruins, eu vou falar 3 exemplos bons. Como eu já falei sobre Daniel, ele foi preparado para enfrentar tudo. Ele tinha um conhecimento material e espiritual, experiência com Deus, porque o Daniel era um homem preparado, viu? Preparado. Às vezes, o que acontece? Os filhos podem passar discriminação, bullying, vencer todos os riscos da sua vida, que Daniel enfrentou risco. Certamente, podemos dizer que Daniel enfrentou bullying também, porque mudaram o nome dele, mudaram tudo na vida dele ali, para ele ser um novo cidadão da Babilônia, adaptar aos gostos da Babilônia, e preparado para essa mudança. Só não conseguiram mudar a fé de Daniel. Língua diferente, é um povo diferente, no meio de uma população corrupta, mas Daniel se manteve ali diante do Senhor. Ele não se isolou, Daniel, ele tinha uns amigos que oravam por ele, por isso que é importante, o jovem, você está no local, pensa que está só, procura alguém que tenha a mesma fé a sua, você, quem sabe, fazer igual Daniel, com seus amigos, orou a Deus, e Deus abençoou Daniel ali. Revelou o impossível segredo que o rei tinha sonhado. Era um homem, Daniel, um jovem, como já falei aqui, 13 a 17 anos, longe dos pais, mas não esqueceu do exemplo dos pais. Os pais influenciaram a sua vida. Outro que nós lembramos aqui na Bíblia é Rebeca. Rebeca, alguns até criticam Rebeca, porque o que acontece? A questão de Jacó, Esaú. Rebeca, o que aconteceu com ela? Ela fez de tudo para que o projeto de Deus na vida do seu filho fosse cumprido. Porque Deus havia prometido em Gênesis 25, 22, 23, prometido que o menor seria sobre o maior. Então, o que que Rebeca fez foi muito simples. Ela simplesmente cumpriu o projeto de Deus na vida do seu filho, Jacó. Então, o que aconteceu? Ela fez de tudo como mãe, tentando cumprir o projeto de Deus na vida do seu filho. Então, o projeto de Deus, o propósito de Deus na vida do seu filho foi cumprido através dela. Então, os pais
estimula os seus filhos para que o que Deus tem para a vida deles seja cumprido. Então, as metas, os objetivos de Deus, o sucesso do seu filho, ela trabalhou para que isso acontecesse. Parece até que ela discriminou o outro. Não, era Deus que tinha falado no início que ia o menor dominar seu maior. Veja só também outro fato da Bíblia, Abel. Abel, seus pais, ele observou seus pais. Deus matou o cordeiro para vestir os seus pais. E agora, no sacrifício que Deus pediu, ele ofereceu um cordeiro também. Veja só, nós como pais preparando nossos filhos com a sua história. A história dos pais influenciou Abel. A sua história, a sua experiência influencia seu filho. Então, as suas lágrimas, seu sofrimento, tudo que você passou, sua história de vida, é importante que o seu filho conheça para que ele saiba a história de Abel. Certamente Abel copiou, quando viu o que aconteceu, o que Deus fez para vestir os seus pais, matando o cordeiro, né? Ele também fez da mesma forma, matou um cordeiro, e Deus aceitou seu sacrifício. Então, certamente, ele viu o que aconteceu com seus pais. Então, Deus, com o sacrifício de animal que ele ofereceu, Deus se agradou daquilo, e o texto diz em Gênesis 3, 21, que Deus vestiu seus pais, e agora em Gênesis 4, fala que ele ofereceu um sacrifício do animal que Deus matou para vestir os seus pais. Então, o exemplo que ele viu com seus pais, Abel seguiu. Meus irmãos, encerrando essa palavra, lembramos que como é importante nós, como pais, dar exemplo aos nossos filhos. Jesus falou muito bem, vossos filhos serão vossos juízes. Então, os filhos, eles têm grande influência de nós como pais. Que sejamos pais, exemplo para os filhos, não só no que falamos, mas no que fazemos, para que o nome do Senhor seja glorificado. Esse, normalmente, o que nós temos visto na Bíblia, muitos momentos em que os pais deram exemplos para os filhos. Você vai dar seu exemplo de vida. Pode ser que seu filho não siga, depois da juventude, seu exemplo, mas uma coisa pode estar certa. O seu filho, a palavra de Deus de provérbio, né? Que ensina o teu filho o caminho que deve andar, até quando crescer, não desviará dele. Quando ele tiver uma dificuldade, vai lembrar do que você ensinou para ele. Lembra de Manassés. Manassés desviou do caminho que o seu pai ensinou para ele, mas quando ele passou uma dificuldade, foi preso para a Babilônia, ele lembrou do Deus que abençoou os pais dele e pediu misericórdia ao Senhor. Ninguém dava nada para Manassés, mas ele lembrou. Na hora difícil, o seu filho vai lembrar que você foi um servo de Deus, deixou um exemplo na vida dele, Deus te atendeu muitas vezes, ele vai lembrar e, mesmo crescendo, não vai esquecer do caminho, o que Deus falou para a vida dele. Deus te abençoe, que você seja um pai abençoado, como diz alguns, um pai brilhante, um pai que Deus usa para que seu filho tenha um futuro nas bênçãos de Deus. Nesse instante, vamos passar um momento aqui, 5 minutos de oração, as famílias vão estar em 5 minutos de oração, você onde você estiver, 5 minutos de oração, para orar pela sua casa, pelas suas necessidades, Deus vai dar uma bênção à sua vida. Né?

Agora vamos aqui ler a palavra, ter uma experiência com a palavra de Deus. A palavra de Deus, o texto diz em Hebreus 4:12, que é viva e eficaz. Se é viva, é porque ela fala a Deus. Muito certo, tiveram experiência com a palavra. Você abre a palavra, clama pelo sangue de Jesus, esse clamor da vida, a palavra, e peça ao Senhor para te dar uma palavra. Ele vai falar com você no texto da palavra de Deus. Você vai abrir nesse instante, pode clamar ao Senhor e abrir um texto da palavra de Deus, pedir uma palavra de Deus na sua vida.

0: Vamos agora, meus irmãos, amigos, vamos orar encerrando esse culto. Vamos glorificar o Senhor por esse culto, orando, encerrando e abençoando. Que Deus abençoe sua família, sua casa. Senhor, oramos a Ti, clamamos pelo sangue de Jesus mais uma vez, sobre as famílias que estão conosco, os lares. Senhor, abençoe, opera um livramento na saúde, na vida espiritual, Senhor, na vida financeira, Senhor, na fé desses lares, na convivência familiar. Senhor, opera um grande milagre, uma bênção, para que eu possa entender o teu propósito, o teu projeto para esses lares. Senhor, abençoe essas famílias. Pedimos, oramos assim, e em teu nome dizemos, com o amor de Deus Pai, a graça maravilhosa do nosso Senhor e Salvador Jesus Cristo, as doces e eternas consolações do Espírito Santo, seja com todo o povo de Deus agora e até a volta do Senhor Jesus. Amém, Senhor. Amém. Deus abençoe. Nosso curso está encerrado. Lembra, se você quiser entrar em contato conosco, nós temos 0800-70-73076 e o QR Code também. Fica à vontade. Sempre vai ter alguém para te atender gratuitamente. E Deus tem uma bênção para a sua vida, a sua casa. Deus abençoe. A paz do Senhor Jesus.
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2: A mensagem de hoje é: amadurecer é deixar que falem tudo o que quiserem, sem que isso mude quem você é. Amadurecer é deixar que fale tudo o que quiserem, sem que isso mude quem é você. Bom, gente, na verdade, quando conseguimos nos tornar canais de amor através dos nossos dons e através dos nossos talentos, brotam flores, brotam frutos que representam juntamente o que vivemos e o que viemos realizar. E o que viemos oferecer ou entregar a esse mundo.
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5: Você já sentiu que você fez uma oração e que ela não saiu do lugar? Quando você terminou a oração, parece que você orou para você mesmo. Eu costumo chamar essa oração de oração teto. Bate e cai na sua cabeça. Você já sentiu isso? Que você está orando e não está acontecendo nada? O livro de Tiago, no capítulo 4, versículo 3, diz o seguinte: vocês não têm nada porque vocês não pedem. Vocês pedem e não recebem porque pedem mal. Como assim pedir mal? Então tem pedir bem e pedir mal. Pedir mal é escolher coisas que são ruins, escolher coisas que não fazem sentido, que vão destruir sua vida. Deus não vai atender esse tipo de oração. Tem coisa maluca, tem gente que está falando coisa que é contra o próprio Deus, que é o bem. Tem gente que quer orar para fazer o mal para os outros. Que oração louca é essa? Você vai fazer uma oração para destruir sua história e você quer obrigar Deus a concordar com você? E aí o texto diz que Deus não responde mesmo. Porque a direção está totalmente errada, mas não é a direção da sua oração, é o seu coração. Você precisa se ligar ao bem e se desligar do mal. Onde é que você se desviou, sabe, para se tornar uma pessoa que está na escuridão? Deus precisa me iluminar você todo dia. Senão a gente começa a querer fazer coisas que são ruins, autodestrutivas. Às vezes a sua alimentação está destruindo você. Às vezes seu dia a dia, as suas escolhas estão destruindo você e você culpa o mundo por isso. Mas não precisa ser assim. Você pode escolher o bem e você pode ser atendido. Vamos por esse caminho? Vamos orar. Senhor, muitas das nossas escolhas, elas são o mal mesmo, sabe? Não tem nada do bem. Elas são escolhas que vão destruir a gente, destruir quem está perto da gente. E a gente tem uma opção legal, que a gente acha que isso é muito, muito legal, muito cool, muito divertido, muito importante. E é irrelevante, destrutivo e perdido. No nome de Jesus, Senhor, a gente quer o bem. A gente quer que o Senhor faça o bem em nós e através de nós. Em nome de Jesus. Amém. Que a sua oração seja do bem e que o bem se espalhe através de você. Meu nome é Eli Moreira, pastor Eli Moreira. Compartilhe essa mensagem com outras pessoas. Esperança para nós, o bem.
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2: Meu nome é Sueli Del, Sueli de Lima Souza, e a rádio eu conheci num momento de dificuldade, assim, de tristeza, que eu estava num período de transição. Foi quando eu liguei o rádio e comecei a ouvir a Adore Mais. Me chamou a atenção a programação, tanto é que eu congrego hoje numa das igrejas que estava fazendo trabalho também na Adore Mais. Bom, e eu quero pedir uma música, toca muito no meu coração, eu me conecto muito com Deus quando estou ouvindo. É A Bondade de Deus, na voz de Cleiton Queiroz. Continue ouvindo a Rádio Adore Mais, que é muito bom.

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5: Quem não sabe se comunicar, perde oportunidade, sabia? Pois é. Por quê? É através da comunicação que você vai convencer investidores. Você vai fazer uma boa apresentação, você vai fechar parcerias. É através de uma boa comunicação que você vai liderar equipes. Não apenas liderar.

0: liderando essas equipes com boas ideias? Não, o bom líder não é aquele que traz boas ideias. Ou é também, né? Mas é aquele que consegue vender aquela visão com clareza e impacto. Olha só. Mas só é possível se você tiver uma boa comunicação. E aí, você que está comigo aqui, todos os dias sabe do quanto de anos que eu tenho nessa área, né, gente? Desenvolvendo aí a comunicação, ensinando, trabalhando. E a gente, no meio do caminho, passou a compartilhar todos esses conhecimentos e tem sido incrível. Então, a gente tem aqui evento presencial, que é o Mais Transformação, onde a gente consegue, num grupo bem seleto, se conhecer e aprender juntos sobre esse tema, que é a comunicação assertiva. E tem gente, colocaram aqui alguns depoimentos do que eles têm aprendido comigo, né? Do que eles têm aprendido com todo o nosso conhecimento. Vamos ouvir o que o pessoal anda falando dos nossos eventos presenciais aqui.
1: Hoje eu tive a palestra da Elisângela, que foi uma palestra muito esclarecedora em relação à comunicação. Eu trabalho no setor de vendas e isso me ajuda bastante também. E sempre conectar a palavra de Deus a alguma coisa sempre edifica, sempre traz a gente para um crescimento, para alguma coisa que vai nos agregar, né? Então eu creio que hoje, por exemplo, a lição para mim foi trazer mais a comunicação perante a palavra de Deus. Tentar mesclar mais com o que Deus nos ensina, com o jeito que Deus se comunica conosco. Que Deus não só usa palavras, como ele também usa formas muito diferentes de chegar na gente. E que a gente só compreende depois que acontece. E aí nessa hora é só a gente agradecer a Deus e ter certeza de que pessoas como ela, por exemplo, foram colocadas no nosso caminho hoje para que a gente tivesse uma transformação na nossa vida e que a gente aprendesse de fato com um pouquinho que seja, com uma palavra, com um detalhe, como ela falou da questão da comunicação clara, como Jesus fazia. Isso fez muito sentido para mim e eu vou levar isso para sempre na minha vida.
0: Olha só, gente, que poderoso isso, né? Às vezes você acha que tem um problema, mas quando você vai estudar, você vê que tem dois, três. E não tem como você se comunicar de uma forma assertiva se você não souber gerenciar suas emoções. E aí lá a gente ensina muita coisa. 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Outro pilar, olha só, para fortalecer aí os seus negócios, é uma cultura forte, uma liderança poderosa. Por quê? O jogo muda o tempo todo. Empresários, empreendedores de sucesso, eles sabem, têm certeza absoluta de que a única certeza do mercado é a mudança. É a mudança. E aí, eles se reinventam o tempo inteiro. Se reinventam diante dos desafios, se reinventam diante das dificuldades. E mais do que isso, eles transformam esses obstáculos em quê? Em oportunidades. 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Seja firme, seja constante e seja...
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2: Meu nome é Edmundo Henrique, falo da cidade de São Paulo. E minha história com a rádio Adore, eu sempre gosto de escutar os programas da manhã, da Eli. Eu gostaria de pedir Escape, do Renascer Praise.
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2: Oi, tudo bem? Meu nome é Solange, sou ouvinte da Rádio Adore Mais. Tô aqui mais uma vez, ganhei outros ingressos. Hoje eu queria compartilhar com vocês que eu sou um milagre de Deus. Há 10 anos, através da palavra do Senhor, eu fui alcançada. E foi o que Deus colocou no meu coração para me falar hoje. Que sempre há esperança. Não precisa se desesperar. Se tem promessa, enquanto a vida há esperança. Eu sou resgatada do crack. Foram 37 anos. Hoje eu vivo para servir a vontade de Deus da forma que Ele quiser. Essa rádio tem me ajudado muito em momentos de angústia. Eu escuto sempre no período da manhã. Sempre tem uma palavra que vem de encontro com o coração, tranquilizando e fortalecendo minha fé e minha esperança. Agradeço por vocês estarem aqui e oro a Deus que vocês continuem. Tem muita gente lá fora que precisa da palavra que sai daqui. E eu gostaria de escutar o hino, Se Eu Tiver Que Levantar do Trono. 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
3: Quem não sabe se comunicar, perde oportunidade, sabia? Pois é. Por quê? É através da comunicação que você vai convencer investidores. Você vai fazer uma boa apresentação, você vai fechar parcerias. É através de uma boa comunicação que você vai liderar equipes. Não apenas liderando essas equipes com boas ideias. Não, o bom líder não é aquele que traz boas ideias. Ou é também, né? Mas é aquele que consegue vender aquela visão com clareza e impacto. Olha só. Mas só é possível se você tiver uma boa comunicação. E aí você que está comigo aqui todos os dias sabe do quanto de anos que eu tenho nessa área, né, gente? Desenvolvendo aí a comunicação, ensinando, trabalhando. E a gente, no meio do caminho, passou a compartilhar todos esses conhecimentos e tem sido incrível. Então, a gente tem aqui evento presencial, que é o Mais Transformação, onde a gente consegue, num grupo bem seleto,